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2: O Campeonato Distrital de Séniores da Associação de Futebol de Porto Alegre 2026-2027 prepara-se para arrancar com um cenário raro nos últimos anos. Mais equipas, mais competição e um sinal de vitalidade num território que luta diariamente contra a perda de população. A Associação de Futebol de Porto Alegre já tem 9 clubes inscritos, embora o Futebol Clube do Crato esteja condicionado, garantindo para já 8 formações em prova, um número que não se via há algum tempo, precisamente na época em que Daniel Pina assinala uma década à frente da associação.
3: Nós neste momento temos 9 equipas inscritas, sendo que uma está condicionada, que é o Futebol Clube do Crato, ou seja, nós temos a garantia por parte dos clubes que vamos ter 8 equipas de séniores na época 26-27, o que significa que temos mais uma equipa do que o ano passado. Para nós é importante, já há muito tempo que não tínhamos 8 equipas no Campeonato de Séniores, não é o número de equipas de séniores que tira o sono ao presidente da associação, nem aos elementos da direção.
2: O presidente reconhece o crescimento, mas volta a sublinhar que o problema nunca esteve apenas no número de equipas séniores. Para Daniel Pina, o desafio é estrutural e tem raízes profundas na realidade demográfica do distrito, que perdeu entre 15 a 20 mil habitantes na última década. E lembra que nem os custos são hoje um obstáculo, uma vez que há 4 anos tudo foi tornado gratuito nos séniores. O Campeonato Distrital de Séniores Masculinos arranca a 27 de setembro com Arronches e Benfica, Atlético de Arronches, Mosteirense, Porto Alegrense, Nis e Benfica, Gavetense, Gavionenses e Elétrico. Já estão assim garantidos na linha de partida. O Governo decidiu alargar os apoios destinados aos agricultores afetados pela febre catarral ovina, conhecida como língua azul, de forma a corrigir situações em que produtores ficaram excluídos devido a atrasos no fornecimento das vacinas durante o ano 2025. Com a alteração, agora publicada, passam a ser elegíveis, de forma excepcional, os agricultores que não conseguiram vacinar os ovinos antes do surto, mas que o tenham feito até 30 de novembro de 2025, desde cumpridos os requisitos técnicos e devidamente registadas as ações de vacinação no Sistema de Informação de Sanidade Animal. O apoio mantém-se sob forma de ajuda compensatória não reembolsável de 48 euros por ovino morto registado no Sistema Nacional de Informação e Registro Animal desde a data da suspeita da doença até 16 de janeiro de 2026. A Direção-Geral de Alimentação e Veterinária vai divulgar no seu portal a lista de marcas de exploração e respectivas números de identificação fiscal elegíveis, abrindo um prazo de 30 dias para apresentação de reclamações. Segundo o Governo, a alteração garante, assim, tratamento equitativo e assegura que todos os agricultores que atuaram de forma diligente têm acesso ao apoio devido. Mais de 2 mil militares da GNR vão estar no terreno no decorrer das festas do povo de Campo Maior, iniciativa que tem início este sábado e que decorrerá até ao dia 16 de agosto naquela vila reana. O dispositivo, composto principalmente por militares do Comando Territorial de Porto Alegre da GNR, conta ainda com o apoio de militares de outros comandos vizinhos e também por elementos das polícias de Espanha e França. Em declarações à Rádio Porto Alegre, o Tenente Rui Sá, do Destacamento Territorial de Elvas da GNR, indicou que as operações que vão desenvolver no terreno têm como principal objetivo contribuir para a fluidez do trânsito, monitorizar também o estacionamento nos parques e assegurar a fluidez dos corredores de emergência. A investigação criminal e a intervenção em caso de desacatos são outras das prioridades.
4: A Guarda Nacional Republicana vai ter um dispositivo bastante robusto, porque é um evento que decorre entre 8 e 16 de agosto, tem uma duração de 10 dias e abrange praticamente a vila toda de Campo Maior.
2: Quantos elementos é que vão estar no terreno durante esses dias?
4: Ao longo dos 10 dias estarão envolvidos mais de 2 mil militares ao longo do,

0: dos 10 dias da operação.
1: Só militares referentes ao distrito de Porto Alegre ou também de outras zonas, de outros comandos territoriais?
0: Portanto, vamos ter principalmente os militares aqui do Comando Territorial de Porto Alegre, com algum reforço, não só dos comandos vizinhos, mas também de outras valências da Guarda Nacional Republicana, como é a investigação criminal, o trânsito, intervenção, e vamos ter também da Unidade Especial de Proteção e Socorro, ou nomeadamente por causa dos drones.
1: Com mais de 2 mil militares no terreno, onde é que vai incidir principalmente as vossas operações? Vão ter particularmente preocupação em que áreas?
0: Um bocadinho de tudo, como já lhe referi. Vamos ter as preocupações a garantir a fluidez do trânsito, a segurar também os corredores de emergência para os meios de socorro. Vamos ter os militares posicionados não só no exterior, mas também no interior do evento. E vamos tentar monitorizar os fluxos de trânsito, também os parques de estacionamento, de forma a dirigir também as pessoas para os parques que estão com maior capacidade na altura. Depois vamos ter também preocupações a nível da investigação criminal, para detectar algumas informações que sejam importantes para adaptar o nosso dispositivo, e temos também o reforço do pessoal da intervenção para, se houver alguma situação de desacatos, também podermos ter essa força para intervir. Vamos ter também o apoio de forças congêneres, nomeadamente a Guarda Civil Espanhola e também militares da Gendarmerie Nacional de França.
1: De acordo com a Associação das Festas do Povo de Cabo Maior, são esperadas mais de 400 mil pessoas no decorrer deste evento. A petição de um movimento cívico contra a transferência do campo de tiro da Força Aérea Portuguesa para Alter do Chão já ultrapassou as 2.500 assinaturas, número a partir do qual pode ser apreciada em debate por uma comissão parlamentar. Jornalista Carla Aguiar.
2: O movimento Não ao Campo de Tiro vai agora fazer chegar as novas assinaturas à Assembleia da República, depois de, em 11 de março, o Governo ter anunciado que pretende transferir a estrutura de Alcochete para Alter do Chão, na sequência da construção do novo aeroporto Luís de Camões. O campo de tiro militar será instalado em cerca de 7.500 hectares nos concelhos de Alter do Chão, Crato, Fronteira e Monforte, e em áreas limítrofes que, segundo o movimento, abrangem terras agrícolas em produção e são atravessadas por um gasoduto da Rede Nacional de Transporte de Gás. Na mesma nota, o movimento lamenta que, quase 5 meses depois do anúncio feito pelo Ministro da Defesa Nacional, Nuno Melo, não tenham ainda sido tornados públicos os estudos ou os critérios que fundamentam a escolha da nova localização para o campo de tiro, já que o atual terá de ser encerrado. O movimento exige a publicação do perímetro, dos critérios e dos resultados dos estudos e a audição das populações dos concelhos afetados.
1: Em março não foi detalhado o local exato do campo de tiro no concelho de Alter do Chão e a eventualidade também de abranger concelhos vizinhos, mas segundo o Ministro da Defesa, a valência terá uma dimensão de cerca de 7.500 hectares. O Presidente da Câmara de Gavião, António Severino, afirmou que a proposta do Governo para criar novas zonas de aceleração de energias renováveis levanta preocupações significativas para o Conselho. O autarca considera que o plano não protege as características ambientais e paisagísticas do território e pode pôr em causa a estratégia local ligada ao turismo de natureza e à preservação das aldeias. Em declarações à Rádio Porto Alegre, António Severino explicou que o Gavião já tem quase 2% do território ocupado por infraestruturas de energia renovável, incluindo um grande parque solar em fase final de construção, além de vários projetos eólicos e fotovoltaicos que continuam a chegar à autarquia.
3: Nós neste momento já temos quase 2% do território ocupado com ocupação de infraestruturas ligadas às energias renováveis, nomeadamente um parque solar que já está praticamente finalizado no mesmo, a nível de construção. E depois temos muitas intenções e muitos projetos a dar entrada na Câmara relativamente à mesma, tanto na parte eólica como fotovoltaica. E o que nós temos defendido desde o início, que tomei posse, foi pormos aqui, tentarmos pôr um travão e irmos até ao limite daquilo que são as nossas capacidades.

0: necessidades, porque estão a ser postos em causa aquilo que tem vindo a ser a estratégia de desenvolvimento do nosso território a nível daquilo que é o turismo natureza, naquilo que é a defesa das nossas, sobretudo das nossas aldeias, porque nós, se estes projetos, se nós não pusermos um... Eu tenho aldeias completamente cercadas com este tipo de infraestruturas, quer com linhas de alta tensão, quer com essas infraestruturas. E isso é extremamente negativo, não só para quem queira regressar a essas aldeias e a este território, como os habitantes. E a defesa de qualquer autarca é defender aquilo que são os interesses do município, porque eu não sou contra aquilo que é a transição energética, a importância que ela revela para o país, mas acho que deve haver aqui um equilíbrio naquilo que é a distribuição destes mesmos investimentos e dessa mesma estratégia pelo território.
1: Declarações do Presidente da Câmara de Gavião, António Severino, que mostra-se contra a proposta do Governo para criar novas zonas de aceleração de energias renováveis naquele território. O atleta portalegrense Afonso Fernandes, formado no Ginásio Handball de Porto Alegre, conquistou no domingo o título de campeão nacional de handball de praia ao serviço do grupo recreativo Amigos da Paz. Afonso Fernandes realizou todo o seu percurso de formação no Ginásio Handball de Porto Alegre, desde a iniciação até ao escalão de séniores, alcançando agora um dos maiores títulos da modalidade a nível nacional. Com esta conquista, a equipa garantiu também a participação no Portugal Beach Handball Tour da próxima época, a principal competição nacional de handball de praia. Numa nota enviada à Rádio Porto Alegre, o Ginásio Handball de Porto Alegre destaca o orgulho de ver um atleta formado no clube alcançar este feito, sublinhando que o título realça a qualidade da formação desenvolvida na cidade e o percurso de excelência de Afonso Fernandes no panorama nacional.
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0: 3 horas da manhã.
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0: 4 horas da manhã.
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2: O Campeonato Distrital de Séniores da Associação de Futebol de Porto Alegre 2026-2027 prepara-se para arrancar com um cenário raro nos últimos anos. Mais equipas, mais competição e um sinal de vitalidade num território que luta diariamente contra a perda de população. A Associação de Futebol de Porto Alegre já tem 9 clubes inscritos, embora o Futebol Clube

0: do Crato esteja condicionado, garantindo para já 8 formações em prova, um número que não se via há algum tempo, precisamente na época em que Daniel Pina assinala uma década à frente da associação.
1: Nós neste momento temos 9 equipas inscritas, sendo que uma está condicionada, que é o Futebol Clube do Crato, ou seja, nós temos a garantia por parte dos clubes que vamos ter 8 equipas de ténors na época 26-27, o que significa que temos mais uma equipa do que o ano passado. Para nós é importante, já há muito tempo que não tínhamos 8 equipas no Campeonato de Ténors, não é o número de equipas de ténors que tira o sono ao Presidente da Associação, nem aos elementos da direção.
0: O Presidente reconhece o crescimento, mas volta a sublinhar que o problema nunca esteve apenas no número de equipas séniores. Para Daniel Pina, o desafio é estrutural e tem raízes profundas na realidade demográfica do distrito, que perdeu entre 15 a 20 mil habitantes na última década. E lembra que nem os custos são hoje um obstáculo, uma vez que há 4 anos tudo foi tornado gratuito nos séniores. O Campeonato Distrital de Séniores Masculinos arranca a 27 de setembro com Arroches e Benfica, Atlético de Arroches, Mosteirense, Portalegrense, Nis e Benfica, Gavetense, Gavionenses e Elétrico. Já estão assim garantidos na linha de partida. O Governo decidiu alargar os apoios destinados aos agricultores afetados pela febre catarral ovina, conhecida como língua azul, de forma a corrigir situações em que produtores ficaram excluídos devido a atrasos no fornecimento das vacinas durante o ano 2025. Com a alteração, agora publicada, passam a ser elegíveis, de forma excepcional, os agricultores que não conseguiram vacinar os ovinos antes do surto, mas que o tenham feito até 30 de novembro de 2025, desde cumpridos os requisitos técnicos e devidamente registadas as ações de vacinação no Sistema de Informação de Sanidade Animal. O apoio mantém-se sob forma de ajuda compensatória não reembolsável de 48 euros por ovino morto registado no Sistema Nacional de Informação e Registro Animal desde a data da suspeita da doença até 16 de janeiro de 2026. A Direção-Geral de Alimentação e Veterinária vai divulgar no seu portal a lista de marcas de exploração e respectivos números de identificação fiscal elegíveis, abrindo um prazo de 30 dias para apresentação de reclamações. Segundo o Governo, a alteração garante, assim, tratamento equitativo e assegura que todos os agricultores que atuaram de forma diligente têm acesso ao apoio devido. Mais de 2 mil militares da GNR vão estar no terreno no decorrer das festas do povo de Campo Maior, iniciativa que tem início este sábado e que decorrerá até ao dia 16 de agosto naquela Vila Reana. O dispositivo, composto principalmente por militares do Comando Territorial de Porto Alegre da GNR, conta ainda com o apoio de militares de outros comandos vizinhos e também por elementos das polícias de Espanha e França. Em declarações à Rádio Porto Alegre, o Tenente Rui Sá, do Destacamento Territorial de Elvas da GNR, indicou que as operações que vão desenvolver no terreno têm como principal objetivo contribuir para a fluidez do trânsito, monitorizar também o estacionamento nos parques e assegurar a fluidez dos corredores de emergência. A investigação criminal e a intervenção em caso de desacatos são outras das prioridades.
2: A Guarda Nacional Republicana vai ter um dispositivo bastante robusto, porque é um evento que decorre entre 8 e 16 de agosto, tem uma duração de 10 dias e abrange praticamente a vila toda de Campo Maior.
0: Quantos elementos é que vão estar no terreno durante esses dias?
2: Ao longo dos 10 dias terão envolvidos mais de 2 mil militares ao longo dos 10 dias da operação.
0: Só militares referentes ao distrito de Porto Alegre ou também de outras zonas, de outros comandos territoriais?
2: Portanto, vamos ter principalmente os militares aqui do Comando Territorial de Porto Alegre, com algum reforço não só dos comandos vizinhos, mas também de outras valências da Guarda Nacional Republicana, como é a investigação criminal, o trânsito, intervenção, e vamos ter também da Unidade Especial de Proteção e Socorro, nomeadamente por causa dos drones.
0: Com mais de 2 mil militares no terreno, onde é que vai incidir principalmente as vossas operações? Vão ter particularmente preocupação em que áreas?
2: É um bocadinho de tudo, como já lhe referi. Vamos ter as preocupações a garantir a fluidez do trânsito, assegurar também os corredores de emergência para os meios de socorro. Vamos ter os militares posicionados não só no exterior, mas também no interior do evento, e vamos tentar monitorizar os fluxos de trânsito, também os parques de estacionamento, de forma a dirigir também as pessoas para os parques que estão com maior capacidade na altura. Depois vamos ter também preocupações a nível da investigação.

0: criminal, para detectar algumas informações que sejam importantes para adaptar o nosso dispositivo, e temos também o reforço do pessoal da intervenção para, se houver alguma situação de desacatos, também podermos ter essa força para intervir. Vamos ter também o apoio de forças congéneres, nomeadamente a Guarda Civil Espanhola e também militares da Gendarmerie Nacional
1: de
0: França.
1: De acordo com a Associação das Festas do Povo de Cabo Maior, são esperados mais de 400 mil pessoas no decorrer deste evento. A petição de um movimento cívico contra a transferência do campo de tiro da Força Aérea Portuguesa para Alter do Chão já ultrapassou as 2.500 assinaturas, número a partir do qual pode ser apreciada em debate por uma comissão parlamentar, jornalista Carla Aguiar.
2: O movimento Não ao Campo de Tiro vai agora fazer chegar as novas assinaturas à Assembleia da República, depois de, em 11 de março, o Governo ter anunciado que pretende transferir a estrutura de Alcochete para Alter do Chão, na sequência da construção do novo aeroporto Luís de Camões. O campo de tiro militar será instalado em cerca de 7.500 hectares nos concelhos de Alter do Chão, Crato, Fronteira e Monforte, e em áreas limítrofes que, segundo o movimento, abrangem terras agrícolas em produção e são atravessadas por um gasoduto da Rede Nacional de Transporte de Gás. Na mesma nota, o movimento lamenta que, quase 5 meses depois do anúncio feito pelo Ministro da Defesa Nacional, Nuno Melo, não tenham ainda sido tornados públicos os estudos ou os critérios que fundamentam a escolha da nova localização para o campo de tiro, já que o atual terá de ser encerrado. O movimento exige a publicação do perímetro, dos critérios e dos resultados dos estudos e a audição das populações dos concelhos afetados.
1: Em março não foi detalhado o local exato do campo de tiro no concelho de Alter do Chão e a eventualidade também de abranger concelhos vizinhos, mas segundo o Ministro da Defesa, a Valência terá uma dimensão de cerca de 7.500 hectares. O Presidente da Câmara de Gavião, António Severino, afirmou que a proposta do Governo para criar novas zonas de aceleração de energias renováveis levanta preocupações significativas para o Conselho. O autarca considera que o plano não protege as características ambientais e paisagísticas do território e pode pôr em causa a estratégia local ligada ao turismo de natureza e à preservação das aldeias. Em declarações à Rádio Porto Alegre, António Severino explicou que o Gavião já tem quase 2% do território ocupado por infraestruturas de energia renovável, incluindo um grande parque solar em fase final de construção, além de vários projetos eólicos e fotovoltaicos que continuam a chegar à autarquia.
3: Nós, neste momento, já temos quase 2% do território ocupado com ocupação de infraestruturas ligadas às energias renováveis, nomeadamente um parque solar que já está praticamente finalizado no mesmo, a nível de construção. E depois temos muitas intenções e muitos projetos a dar entrada na Câmara relativamente à mesma, tanto na parte eólica como fotovoltaica. E o que nós temos defendido desde o início, que tomei posse, foi pormos aqui, tentarmos pôr um travão e irmos até ao limite daquilo que são as nossas capacidades, porque estão a ser postos em causa aquilo que tem vindo a ser a estratégia de desenvolvimento do nosso território a nível daquilo que é o turismo natureza, naquilo que é a defesa das nossas, sobretudo das nossas aldeias, porque nós, se estes projetos, se nós não pusermos eu tenho aldeias completamente cercadas com este tipo de infraestruturas, quer com linhas de alta tensão, quer com essas infraestruturas. E isso é extremamente negativo, não só para quem queira regressar a essas aldeias e a este território, como os habitantes. E é a defesa de qualquer autarca é defender aquilo que são os interesses do município, porque eu não sou contra aquilo que é a transição energética, a importância que ela revela para o país, mas acho que deve haver aqui um equilíbrio naquilo que é a distribuição destes mesmos investimentos e dessa mesma estratégia pelo território.
1: Declarações do Presidente da Câmara de Gavião, António Severino, que mostra-se contra a proposta

0: Do Governo para criar novas zonas de aceleração de energias renováveis naquele território. O atleta portolegrense Afonso Fernandes, formado no Ginásio Handball de Porto Alegre, conquistou no domingo o título de campeão nacional de handball de praia ao serviço do grupo recreativo Amigos da Paz. Afonso Fernandes realizou todo o seu percurso de formação no Ginásio Handball de Porto Alegre, desde a iniciação até ao escalão de séniores, alcançando agora um dos maiores títulos da modalidade a nível nacional. Com esta conquista, a equipa garantiu também a participação no Portugal Beach Handball Tour da próxima época, a principal competição nacional de handball de praia. Numa nota enviada à Rádio Porto Alegre, o Ginásio Handball de Porto Alegre destaca o orgulho de ver um atleta formado no clube alcançar este feito, sublinhando que o título realça a qualidade da formação desenvolvida na cidade e o percurso de excelência de Afonso Fernandes no panorama nacional.
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2: O Campeonato Distrital de Séniores da Associação de Futebol de Porto Alegre 2026-2027 prepara-se para arrancar com um cenário raro nos últimos anos. Mais equipas, mais competição e um sinal de vitalidade num território que luta diariamente contra a perda de população. A Associação de Futebol de Porto Alegre já tem 9 clubes inscritos, embora o Futebol Clube do Crato esteja condicionado, garantindo para já 8 formações em prova, um número que não se via há algum tempo, precisamente na época em que Daniel Pina assinala uma década à frente da associação.
3: Nós neste momento temos 9 equipas inscritas, sendo que uma está condicionada, que é o Futebol Clube do Crato, ou seja, nós temos a garantia por parte dos clubes que vamos ter 8 equipas de séniores na época 26-27, o que significa que temos mais uma equipa do que o ano passado. Para nós é importante, já há muito tempo que não tínhamos 8 equipas no Campeonato de Séniores, não é o número de equipas de séniores que tira o sono ao presidente da associação, nem aos elementos da direção.
2: O presidente reconhece o crescimento, mas volta a sublinhar que o problema nunca esteve apenas no número de equipas séniores. Para Daniel Pina, o desafio é estrutural e tem raízes profundas na realidade demográfica do distrito, que perdeu entre 15 a 20 mil habitantes na última década. E lembra que nem os custos são hoje um obstáculo, uma vez que há 4 anos tudo foi tornado gratuito nos séniores. O Campeonato Distrital de Séniores Masculinos arranca a 27 de setembro com Arroches e Benfica, Atlético de Arroches, Mosteirense, Porto Alegrense, Nis e Benfica, Gavetense, Gavionenses e Elétrico. Já estão assim garantidos na linha de partida.

0: O Governo decidiu alargar os apoios destinados aos agricultores afetados pela febre catarral ovina, conhecida como língua azul, de forma a corrigir situações em que produtores ficaram excluídos devido a atrasos no fornecimento das vacinas durante o ano 2025. Com a alteração, agora publicada, passam a ser elegíveis, de forma excepcional, os agricultores que não conseguiram vacinar os ovinos antes do surto, mas que o tenham feito até 30 de novembro de 2025, desde cumpridos os requisitos técnicos e devidamente registadas as ações de vacinação no Sistema de Informação de Sanidade Animal. O apoio mantém-se sob forma de ajuda compensatória não reembolsável de 48 euros por ovino morto registado no Sistema Nacional de Informação e Registro Animal desde a data da suspeita da doença até 16 de janeiro de 2026. A Direção-Geral de Alimentação e Veterinária vai divulgar no seu portal a lista de marcas de exploração e respectivos números de identificação fiscal elegíveis, abrindo um prazo de 30 dias para apresentação de reclamações. Segundo o Governo, a alteração garante, assim, tratamento equitativo e assegura que todos os agricultores que atuaram de forma diligente têm acesso ao apoio devido. Mais de 2 mil militares da GNR vão estar no terreno no decorrer das festas do povo de Campo Maior, iniciativa que tem início este sábado e que decorrerá até ao dia 16 de agosto naquela Vila Reana. O dispositivo, composto principalmente por militares do Comando Territorial de Porto Alegre da GNR, conta ainda com o apoio de militares de outros comandos vizinhos e também por elementos das polícias de Espanha e França. Em declarações à Rádio Porto Alegre, o Tenente Rui Sá, do Destacamento Territorial de Elvas da GNR, indicou que as operações que vão desenvolver no terreno têm como principal objetivo contribuir para a fluidez do trânsito, monitorizar também o estacionamento nos parques e assegurar a fluidez dos corredores de emergência. A investigação criminal e a intervenção em caso de desacatos são outras das prioridades.
1: A Guarda Nacional Republicana vai ter um dispositivo bastante robusto, porque é um evento que decorre entre 8 e 16 de agosto, tem uma duração de 10 dias e abrange praticamente a vila toda de Campo Maior.
0: Quantos elementos é que vão estar no terreno durante esses dias?
1: Ao longo dos 10 dias estarão envolvidos mais de 2 mil militares ao longo dos 10 dias da operação.
0: Só militares referentes ao distrito de Porto Alegre ou também de outras zonas, de outros comandos territoriais?
1: Portanto, vamos ter principalmente os militares aqui do Comando Territorial de Porto Alegre, com algum reforço não só dos comandos vizinhos, mas também de outras valências da Guarda Nacional Republicana, como é a investigação criminal, o trânsito, intervenção, e vamos ter também da Unidade Especial de Proteção e Socorro, nomeadamente por causa dos drones.
0: Com mais de 2 mil militares no terreno, onde é que vai incidir principalmente as vossas operações? Vão ter particularmente preocupação em que áreas?
1: É um bocadinho tudo como já lhe referi. Vamos ter as preocupações a garantir a fluidez do trânsito, assegurar também os corredores de emergência para os meios de socorro. Vamos ter os militares posicionados não só no exterior, mas também no interior do evento. E vamos tentar monitorizar os fluxos de trânsito, também os parques de estacionamento, de forma a dirigir também as pessoas para os parques que estão com maior capacidade na altura. Depois vamos ter também preocupações a nível da investigação criminal para detectar algumas informações que sejam importantes para adaptar o nosso dispositivo, e temos também o reforço do pessoal da intervenção para, se houver alguma situação de desacatos, também podermos ter essa força para intervir. Vamos ter também o apoio de forças congêneres, nomeadamente a Guarda Civil Espanhola e também militares da Gendarmerie Nacional de França.
0: De acordo com a Associação das Festas do Povo de Campo Maior, são esperadas mais de 400 mil pessoas no decorrer deste evento. A petição de um movimento cívico contra a transferência do campo de tiro da Força Aérea Portuguesa para Alter do Chão já ultrapassou as 2.500 assinaturas, número a partir do qual pode ser apreciada em debate por uma comissão parlamentar, jornalista Carla Aguiar.
2: O movimento Não ao Campo de Tiro vai agora fazer chegar as novas assinaturas à Assembleia da República, depois de, em 11 de março, o Governo ter anunciado que pretende transferir a estrutura de Alcochete para Alter do Chão, na sequência da construção do novo aeroporto Luís de Camões. O campo de

0: Tiro militar será instalado em cerca de 7.500 hectares nos concelhos de Alter do Chão, Crato, Fronteira e Monforte e em áreas limítrofes que, segundo o movimento, abrangem terras agrícolas em produção e são atravessadas por um gasoduto da Rede Nacional de Transporte de Gás. Na mesma nota, o movimento lamenta que, quase 5 meses depois do anúncio feito pelo Ministro da Defesa Nacional, Nuno Melo, não tenham ainda sido tornados públicos os estudos ou os critérios que fundamentam a escolha da nova localização para o campo de tiro, já que o atual terá de ser encerrado. O movimento exige a publicação do perímetro, dos critérios e dos resultados dos estudos e a audição das populações dos concelhos afetados.
1: Em março não foi detalhado o local exato do campo de tiro no concelho de Alter do Chão e a eventualidade também de abranger concelhos vizinhos, mas segundo o Ministro da Defesa, a Valência terá uma dimensão de cerca de 7.500 hectares. O Presidente da Câmara de Gavião, António Severino, afirmou que a proposta do Governo para criar novas zonas de aceleração de energias renováveis levanta preocupações significativas para o Conselho. O autarca considera que o plano não protege as características ambientais e paisagísticas do território e pode pôr em causa a estratégia local ligada ao turismo de natureza e à preservação das aldeias. Em declarações à Rádio Porto Alegre, António Severino explicou que o Gavião já tem quase 2% do território ocupado por infraestruturas de energia renovável, incluindo um grande parque solar em fase final de construção, além de vários projetos eólicos e fotovoltaicos que continuam a chegar à autarquia.
2: Nós neste momento já temos quase 2% do território ocupado com ocupação de infraestruturas ligadas às energias renováveis, nomeadamente um parque solar que já está praticamente finalizado no mesmo, a nível de construção. E depois temos muitas intenções e muitos projetos a dar entrada na Câmara relativamente à mesma, tanto na parte eólica como fotovoltaica. E o que nós temos defendido desde o início, que tomei posse, foi pormos aqui, tentarmos pôr um travão e irmos até ao limite daquilo que são as nossas capacidades, porque estão a ser postos em causa aquilo que tem vindo a ser a estratégia de desenvolvimento do nosso território a nível daquilo que é o turismo natureza, naquilo que é a defesa das nossas, sobretudo das nossas aldeias, porque nós, se estes projetos, se nós não pusermos eu tenho aldeias completamente cercadas com este tipo de infraestruturas, quer com linhas de alta tensão, quer com essas infraestruturas. E isso é extremamente negativo, não só para quem queira regressar a essas aldeias e a este território, como os habitantes. E é a defesa de qualquer autarca é defender aquilo que são os interesses do município, porque eu não sou contra aquilo que é a transição energética, a importância que ela revela para o país, mas acho que deve haver aqui um equilíbrio naquilo que é a distribuição destes mesmos investimentos e dessa mesma estratégia pelo território.
1: Declarações do Presidente da Câmara de Gavião, António Severino, que mostra-se contra a proposta do Governo para criar novas zonas de aceleração de energias renováveis naquele território. O atleta portolegrense Afonso Fernandes, formado no Ginásio Handball de Porto Alegre, conquistou no domingo o título de campeão nacional de handball de praia ao serviço do grupo recreativo Amigos da Paz. Afonso Fernandes realizou todo o seu percurso de formação no Ginásio Handball de Porto Alegre, desde a iniciação até ao escalão de séniores, alcançando agora um dos maiores títulos da modalidade a nível nacional. Com esta conquista, a equipa garantiu também a participação no Portugal Beach Handball Tour da próxima época, a principal competição nacional de handball de praia. Numa nota enviada à Rádio Porto Alegre, o Ginásio Handball de Porto Alegre destaca o orgulho de ver um atleta formado no clube alcançar este feito, sublinhando que o título realça a qualidade da formação desenvolvida na cidade e o percurso de excelência de Afonso Fernandes no panorama nacional.
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1: Na nossa última história, entrou em ação a polícia política portuguesa. Mas muitos anos antes, Portugal teve uma polícia ainda mais temerosa, a Inquisição, tão bem conhecida por Tribunal do Santo Ofício. A história de hoje é sobre vítimas dessa outra polícia. A Praça Maior de Évora, que haveria de vir a tomar o nome Praça do Giraldo, estava já apinhada de gente. Apesar de ainda não serem 8 horas da manhã, daquele domingo de 16 de novembro do ano 1749. No topo oposto ao da grande fonte de mármore estava montado um enorme palanque de madeira, coberto com um toldo de pano e no qual a multidão ansiosa fixava o olhar. Maria Rovisco, apoiada ao seu marido, Diogo Carrilho, tinha o olhar vago e parecia nem estar ali. Diogo Carrilho, porém, mirava tudo em seu redor. Apesar do cansaço de uma noite mal dormida e de 2 dias de viagem entre Póvoa e Miadas, a sua terra, e a grande cidade de Évora. Aos 70 anos, aquela aventura já fazia moça. O casal, ao contrário da massa de gente que o rodeava, não parecia partilhar da alegria e excitação que fervilhava na praça. De repente, a multidão agitou-se. O palanque foi repentinamente tomado por guardas armados, enquanto o som de cascos de cavalos ecoava na praça. Do ponto onde estava, o casal povoense não conseguiu ver o coche que motivava o enorme bruá dos que se encontravam perto do palanque. Mas depressa perceberam o que se passava. Subindo por uma escada lateral, surgiu o rei Dom João V, com a sua espampanante cabeleira grisalha. Seguiu-se-lhe a rainha Maria Ana de Áustria e o príncipe Dom José. Depois da família real, o palanque foi invadido por um numeroso grupo de nobres e de leigos. Por essa altura, 8 horas da manhã, as portas do grande palácio da Inquisição abriram-se para se dar início à procissão dos condenados com destino à Praça Maior, onde iria ter lugar o alto de fé desse ano. À frente vinham os carvoeiros, transportando a lenha para as fogueiras. Logo atrás vinha uma enorme cruz branca e o estandarte da Inquisição. Precedendo as duas alas dominicanos, com os rostos cobertos sob os capuzes negros da capa que envergavam sobre os hábitos brancos. Depois dos frados, vinham os familiares do Santo Ofício, envergando um manto com a cruz do tribunal no peito. Por fim, vinham os condenados, ordenados de acordo com a grandeza dos crimes de que eram acusados. Os primeiros a pisarem a rua foram os condenados a ler penitências. Vinham de cabeça descoberta e descalços.

avaliando o manto de penitentes conhecido por Sambianito. De seguida, surgiram os condenados a serem investigados, presos e destinados às galeias. Por fim, vinham os condenados à fogueira, acompanhados por dois familiares e dois frades. Todos eles traziam uma vela nas mãos, mas apenas alguns a tinham acesa. Eram os reconciliados, que tinham obtido perdão. Os outros, a maioria, eram os impenitentes. Fechava a procissão o inquisidor-geral Dom Nuno da Cunha Ataíde, rodeado pela sua guarda pessoal. A procissão, qual serpente silenciosa, começou a descer a rua das Casas Pintadas, que hoje se chama Vasco da Gama. Alguns dos condenados olhavam espantados para as ruínas do chamado Templo de Diana, que só agora, naquela fatídica manhã, tinham possibilidade de observar à luz do dia. Entre os que viraram a cabeça para olhar o monumento estavam Catarina Murata e as suas duas filhas, Maria do Espírito Santo e Catarina de São João Batista, também chamadas Maria e Catarina Murata. A mãe era natural de Povimeadas e filha de Maria Rovisco. As três viviam em Alpalhão, onde se desenrolou o drama que haveria de levá-las aos calabouços da Inquisição. Por sob os apupos e insultos atirados das varandas, a procissão entrava agora na Rua da Celaria, que hoje se chama Sintuto, e que desemboca na Praça do Giral. Na grande praça, a multidão volta a agitar-se, antevendo a entrada da procissão e o início do espetáculo. Maria Rovisco e Diogo Carrilho fixam o olhar na entrada da rua, por onde entraria a procissão. Durante os poucos minutos que demorou a chegada da cabeça da procissão à praça, Maria Rovisco relembrou o percurso da sua vida, que, tal como a procissão, tão bem desembocaria ali naquela praça enorme. Tudo começara há mais de 40 anos, quando ainda jovem fugira para Porto Alegre e se acolhera na confraria da Ordem Terceira de São Francisco, de onde lhe veio a alcunha de A Terceira. Naquela época, ingressar nas ordens laicas era uma forma de aceder à proteção de uma instituição religiosa sem a obrigatoriedade de entregar um dote. No seu caso, mais do que escapar à miséria, o que a movia era a fuga para um lugar onde a sua ascendência mourisca fosse desconhecida. Nos poucos anos que durou a sua ligação monástica, antes de voltar à sua terra e casar, ouviu muitas histórias fantásticas. Duas delas acontecidas no mesmo ano, 1651, e uma outra mais tarde, em 1674, ficaram-lhe gravadas para sempre na memória. Catarina de Santo António, piata da Ordem Terceira de São Francisco de Guimarães, foi entregue à Inquisição por afirmar que havia de parir o Verbo, encarnando ao mesmo tempo que profetizava o fim do mundo. Outro caso ocorrera na pequena vila de Ferreira das Aves, onde Maria Jorge, a Esteva por alcunha, pariu mesmo uma criança que ela afirmava ter sido concebida por ordem e graça do Padre Eterno. A Esteva, de certo modo ligada à Ordem Terceira, acabou por confessar, antes de ser entregue à Inquisição, que o pai da criança era um padre, mas não o Eterno. A história mais recente tinha acontecido ali bem perto do convento. Maria Calada, moradora no Porto de Espada, garantia que avistara um dia no telhado da sua casa uma senhora vestida de branco, envolta numa luz brilhante. Quando lhe perguntou quem era, a figura anunciou-se como Nossa Senhora do Rosário de Castelo de Vite e prometeu-lhe que ela havia de parir um anjo que trazia no ventre. Anjo esse que já fora batizado por São João no Rio Jordão e que tinha por padrinhos Nosso Senhor e Nossa Senhora. Estas histórias atingiram Maria Rovisco como um raio quando há cerca de 2 anos as suas duas netas começaram a espalhar por Alpalhão, sua terra natal, que haviam concebido por obra e graça do Espírito Santo. Maria afirmava que havia de parir o menino Jesus na noite de Natal e Catarina afiançava que pariria São João Batista um mês depois. Maria Rovisco não precisou de pensar muito para perceber que as netas, alienadas pela vivência num extremo ambiente beato, assumiam para si próprias uma ficção que misturava os evangelhos com as histórias que ela tantas vezes lhe contara à lareira. De nada valeram as tentativas de se chamar à razão, tanto mais que a mãe das jovens, a sua filha Catarina Murata, também alimentava a ficção. O inevitável acabou por acontecer. No dia 14 de outubro de 1747, as duas jovens, a mãe e o pai, deram entrada nos calabouços da Inquisição de Évora. O pai, Manuel Correia Garcia, fora libertado em 9 de maio daquele ano de 1749. A mulher e as filhas continuaram presas até aquele dia. Maria Rovisco interrompeu o curso das suas recordações quando, de repente, a multidão voltou a agitar-se. A cabeça da procissão acabava de entrar na praça. Maria e Diogo viram os carvoeiros, com achas de madeira no regaço dos seus aventais negros, avançar e virar à direita.

0: começando a contornar a praça. A procissão iria percorrer todo o perímetro do largo, contornando a grande fonte de mármore e descer depois pelo outro lado até ao palanque. Enquanto os participantes da procissão iam entrando na praça, o casal de povoenses começou a furar por entre os que rodeavam para tentar chegar à primeira fila de espectadores. A procissão já tinha contornado a fonte e estava quase a chegar ao local onde se encontravam, quando Maria e Diogo, depois de muito esforço, conseguiram lugar na primeira fila. Quase nesse momento, avistaram a sua filha, Catarina Morata, que vinha no primeiro grupo de penitentes, com o círio aceso, sinal de que tinha obtido o perdão do tribunal. Um pouco mais atrás vinham as netas, Maria e Catarina, apoiando-se uma à outra. Exibiam sinais evidentes de tortura. Também as suas velas estavam acesas. No entanto, nem Maria nem Diogo conheciam o protocolo das procissões e a sua mente estava obcecada pela enorme fila de postos cravados no Rocio à espera dos condenados à fogueira. Por isso receavam o pior para as duas jovens que com grande dificuldade se aproximavam agora. Quando Catarina, a mais nova, cruzou o seu olhar suplicante com os angustiados olhos da avó, esta não resistiu e correu para ela gritando: "Leva-me a mim, libertem as minhas netas." Nem teve tempo de abraçar a jovem. Um guarda levantou a perna e com a bota empurrou-a na direção de Diogo Carrilho, que apanhado de surpresa pelo movimento da mulher, não tinha conseguido reagir. Quando se debruçou sobre Maria para a levantar, percebeu que o seu coração já parara de bater. Catarina Morata e as duas filhas acabaram por ser libertadas no final do auto de fé.
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0: Bom dia, terça-feira, 4 de agosto, ano 2026. A previsão do estado do tempo é de uma terça-feira com céu parcialmente nublado, vento sopra moderado de noreste. As máximas, o Porto com 24 graus, no Algarve, em Évora e Beja, 31 graus. As cidades de Lisboa, de Santarém e de Porto Alegre com 29 graus de máxima, mas as temperaturas vão subir, é o que verificamos no decorrer desta semana, segundo o Instituto Português do Mar e da Atmosfera, numa oferta de PRCar em Porto Alegre, Évora e em prcar.pt.
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0: Hoje o sol nasceu, faltavam 19 minutos para as 7 da manhã.
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0: Uma ótima terça-feira, das 7 passam agora 2 minutos. A emissão do programa da manhã arranca dentro de instantes. Até já.
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1: Muito bom dia, 7 horas com 6 minutos. Hoje é terça-feira.

0: É o quarto dia deste mês de agosto.
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0: Até às 10 horas, a emissão do programa da manhã aqui na Rádio Porto Alegre.
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0: 7 horas, 7 minutos.

Sejam então bem-vindos ao nosso programa da manhã. Nesta terça-feira, ora, hoje vamos falar de outro tema que também nos toca, diz muito aos nossos ouvintes, como não temos dia que seja oficial, marcante e que diga algo, então adaptamos nós as temáticas e faz todo o sentido trazer este dia do caracol. Sim, hoje é o dia do caracol, aqui ao nosso programa da manhã, o caracol, que é um tema que diz muito aos nossos ouvintes, mas vamos também nós, através deste habitual espaço, contar um pouco da história e que animal é este. Os caracóis são dos habitantes mais antigos do planeta. Surgiram nos oceanos há mais de 500 milhões de anos e mais tarde evoluíram para a Terra. Portanto, não têm uma nacionalidade. Estão literalmente espalhados por quase todos os continentes e ecossistemas do mundo. O caracol tem um pé muscular para se mover, criou ondas de contração muscular ao longo desse mesmo pé. O caracol de jardim médio desloca-se a cerca de 1 milímetro por segundo e para eles ir ao fim do jardim é já uma maratona. O caracol é aquele que baba, não é sujidade, é tecnologia de ponta da natureza. Por isso, vamos falar aqui dos caracóis. Os caracóis que têm ciclos de sono muito flexíveis podem ter sessões de sono que duram entre 13 a 15 horas seguidas. E são estas as curiosidades que vamos aqui contar. Ainda vamos garantidamente trazer outras curiosidades ao nosso programa. Pois há também aquela situação que é o caracol no prato. Será que é só mesmo em Portugal que se gosta deste tipo de petisco? Qual é também a sua opinião sobre este tema do caracol? 245-300-556, a linha está ao inteiro dispor dos nossos ouvintes que queiram estar aqui connosco na nossa emissão na antena da Rádio Porto Alegre. 245-300-556, venha daí essa primeira participação.

0: mulher.
1: A primeira participação já está connosco. Olá, Viva, bom dia.
2: Bom dia, César.
1: Olá, bom dia, Amália. Boa terça-feira. Continuação de boa semana, minha amiga.
2: Obrigado igualmente para si também e para a sua família.
1: Muito agradecido. Ora, hoje colocaram-nos aqui este tema do caracol. O que é que há a dizer em relação ao caracol? Para já, a pessoa pensa logo petisco, não é? É logo o petisco.
2: Eu não gosto.
1: Não gosta de caracol?
2: Não gosto nem caracóis.
1: Nem caracoletas, que são ainda maiores.
2: Ah, são ainda piores.
1: Não assim daquelas grandes, assim com um pouco de sal por cima.
2: Ah, sou muito esquisita com isto. Não,
1: nada.
2: Mas não consigo comê-los.
1: Mas já experimentou, não foi? Já experimentou?
2: Ainda não.
1: Ainda não? Então, se calhar, temos que marcar aí um encontro, não, Amália? O que é que me dizes? Eu até lhe faço o jeitinho e posso lhe ir dando, assim, aos pouquinhos, um caracol para experimentar. Ou é coisa que não mete mesmo na cabeça experimentar um petisco de caracol?

0: Fala ao que querem coletar.
1: Porque eu tenho nojo deles.
0: Ah, é? Então, mas eles já passaram tantas vezes por água.
1: Eu sei lá como é que as pessoas os lavam e os arrojam para a gente os comer.
0: Com água, não é? E depois aquilo com os temperos, aquilo, não é? Ganha ali aquele sabor. Não, Amália, assim com uma torradinha, com manteiga, é? A acompanhar, e depois vai também molhando o dito cuspão no molho do caracol.
1: É? Quando vou com alguém, dos meus amigos ou assim, comem eles e eu como outra coisa.
0: Ei,
1: ou uma coisa qualquer,
0: como essa coisa. É que eu não estava à espera. Eu à espera que a Amália gostasse também assim, como muitos dos nossos ouvintes que estão já a salivar a esta hora.
1: Pois,
0: mas
1: não,
0: afinal.
1: A gente gosta, mas eu não gosto.
0: Pois é. Pois pronto, então sendo assim, e a outra parte, ele é muito rápido, não é? Mas é ao contrário, super lento, não é? O caracol.
1: Pois, é muito lento, primeiro que ele ande.
0: Pois, então aqui esta a velocidade.
1: Leva um tempo para se deslocar para o
0: meu Deus, se de passar até lá ao outro lado do jardim, meu Deus, não é? É uma maratona, é uma maratona.
1: É verdade.
0: É assim. Está certo ou mal, então, sendo assim, pode ser que a gente um dia ainda se cruze por aí com o belo do caracol, nunca se sabe, mas, enfim, já...
1: Se cruzasse, fazia muito gosto em tentar consigo.
0: Comia eu e a Amália comia outra coisa, não é?
1: Foi.
0: É, comia uma bola de Berlim. Bom, Amália, então, sendo assim, minha amiga, vamos aí mandar os bons dias e as saudações.
1: Então, meu bom dia hoje vai com um beijinho de parabéns para o João Maria, marido da Julieta Rato, que faz 2 anos. Muitos parabéns para ele, que faça muitos com muita saúde na companhia da família e que tenha um dia muito feliz. Se mais alguém fizer anos, fica o meu beijinho de parabéns. E agora vai com um beijinho para a Rosa da Praia, para a minha grande amiga Joaquina Jacó, para a prima Conceição do Sabogueiro, para a família Margarida e para o beijinho para o João, para o professor Ribeirinho Leal, para o João Maltês, para o Pio Mendes e Emília, para a Julieta e João Maria, para o Justino, para o Alcides e para todos os amigos que estejam na escuta, para todos os amigos da Rádio Porto Alegre, para si e para a sua família um grande beijinho. Um beijinho para si, para a Sofia, para o António e para a Leonor. E tudo de bom e até amanhã.
0: Até à próxima, que é mais certo.
1: Até à próxima.
0: Obrigado. Um grande beijinho, Amália. Bom dia.
1: Obrigado, igualmente.
0: Adeus. Agradecido. Agora são 7:15. Hoje é o dia do caracol. E será que o caracol no prato é só em Portugal? Já agora, não. O caracol é consumido em várias partes do mundo há milénios. Até os romanos criavam e engordavam-nos com vinho e farinha para banquetes. No entanto, a forma de o preparar é que muda radicalmente. Para nós, o caracol é o rei das esplanadas no verão. Cozido em lume brando, num caldo rico em alho, orégãos, azeite, louro e piripiri, é servido com pão torrado com manteiga e uma imperial bem fresca. As espécies são maioritariamente o caracol pequeno, para os petiscos de esplanada, e também a caracoleta, para grelhar na chapa com sal grosso e molho de manteiga. Por exemplo, pelo mundo, em França, os franceses usam caracóis maiores, não servem como petisco de tiscar na esplanada, mas são mais finos, mas sim com uma entrada refinada, assados no forno dentro da concha com uma pasta de manteiga, alho e salsa. Por Espanha, é também muito popular na Andaluzia e na Catalunha. São grelhados numa chapa com especiarias e servidos com um molho especial. Em Marrocos, são vendidos em bancas de rua, em grandes caldeirões, cozinhados num caldo escuro e muito condimentado, com mais de 10 especiarias, inclui tomilho, a raiz de alcaçuz e a casca de laranja. Na Grécia, o prato tradicional também...

0: é onde estão os caracóis, que são fritos em azeite com alecrim e extintos com vinho ou vinagre. Na África Ocidental, na Nigéria, consomem o caracol gigante africano, que pode ter o tamanho de uma mão. É lá. A carne é cortada, guisada e servida em molhos picantes. É assim que também se vai comendo o belo do caracol por esse mundo, mas esta é mesmo de espantar, este caracol gigante africano que pode ter o tamanho de uma mão. Outra participação, bom dia.
1: Olá, bom dia, César.
0: Viva, olá, bom dia, Gracinda. Como é que se encontra a nossa amiga?
1: Está tudo bem, muito obrigada.
0: Ainda bem, se é que interessa.
1: Com o César também.
0: Pois, então tem que ser, não é verdade?
1: Tem que ser. Só pode ser assim, mais nada.
0: Pois, nem pode ser de outra maneira, senão era,
1: claro que não.
0: Era um sacrifício imenso.
1: Pois era.
0: Não pode ser. Então, falamos hoje do belo do caracol. Já sei que em emissões anteriores nos disse que sabe confeccioná-los e tem uma preparação muito, muito intensa, não é? Como é que tudo se faz? Como é que tudo se prepara?
1: Tudo se faz, depois bem lavadinho. Realmente tem que ser cozinhado em lume brando, mas deve pôr-se em lume brando até eles estarem ali todos à janela. Naquele momento dá-se-lhe o gás todo, é para eles ficarem assim, César, para depois a mão de obra não ser tão trabalhosa, pronto.
0: Sim.
1: Então depois custa muito a sair. E pronto, e levam esses condimentos que o César mencionou, e muito bem. E eu ainda lhe acrescento, sempre que tenho, e quando os confeccionava, pois agora já há muito tempo na fase, um ossinho de presunto.
0: Que é para dar aquele
1: dá aquele gostinho. Também isso. Pode ser um pedacinho de toucinho salgado, aquele toucinho branco salgado,
0: sim,
1: também
0: sim,
1: dá um
0: sim,
1: gostinho.
0: Sim.
1: Mas mesmo assim leva um azeitinho, um bom azeite, não podem faltar os orégãos, que isso até é que lhe dá um sabor maravilhoso, o louro, um bocadinho de piripiri, o sal, pois evidentemente, e pronto. Pouco mais leva ou mais nada e ficam belíssimas.
0: Pois é, daí é muitas
1: não,
0: voltas.
1: Não os come, mas sem confeccional.
0: Não os come?
1: Não.
0: Não?
1: Não. Tem graça.
0: Que engraçado. Então só os homens lá da sua casa é que comem o petisco, não é?
1: Adoram.
0: Ora bem, homem.
1: Ora, os homens e as mulheres. Quer dizer, aqui da minha casa, pois sim, evidentemente sim. São os homens, que é o marido
0: sim.
1: E os filhos.
0: Claro.
1: Mas assim a família também adora. E eu não.
0: Pois é. Olha, como se costuma dizer, mais fica, não é?
1: Pois, mais fica. Ah, tá, assim, de quando se faz assim, quando se come esse petisquinho, olha, ela come umas moelinhas ou uma coisa assim desse tipo, pronto.
0: Bom, está certo. Há sempre a alternativa, não é?
1: Claro que sim, César.
0: Certíssimo, Gracinda. Então vamos aí mandar aí os bons dias.
1: É para todo o auditório Rádio Porto Alegre, não quero que haja ouvinte uns votos de um excelente dia. Para todos, está toda a minha família incluída, assim como os meus filhos, e boa viagem e bom trabalhinho para eles, tudo corra pelo melhor. Enviar aí os parabéns ao João Maria, um grande beijinho para ele e outro para a minha afilhada, a Julieta. Passem um dia bom, sejam felizes, na companhia da família. E se mais alguém fizer antes parabéns, boas melhoras aos doentinhos, tudo bom para todos, assim como para si, César, e para todos os seus. Aquele grande beijinho e até amanhã, se Deus quiser.
0: Muito obrigado, Gracinda. Uma boa terça-feira, boa semana também.
1: Obrigada.
0: Adeus, bom dia. Agora são 7 horas com 21 minutos. Estamos assim com o dia do caracol. E o caracol tem dentes? Esta é uma pergunta, claro que não. Tem uma língua chamada rádula, com cerca de 10 mil a 25 mil dentes microscópicos para raspar a comida. Essa é que ninguém estava à espera. E são machos ou fêmeas? A maioria dos caracóis terrestres tem ambos os órgãos reprodutores, mas ainda assim precisam de se acasalar uns com os outros. São as curiosidades que deixamos aqui no nosso programa da manhã, no dia do caracol. É que fala-se de caracol e o ser humano é logo o belo do petisco. Mas há aqui outras curiosidades que já foram aqui mencionadas na nossa emissão. Os caracóis são dos habitantes mais antigos do planeta. Surgiram nos oceanos há mais de 500 milhões de anos e mais tarde evoluíram para a Terra. Portanto, não têm uma nacionalidade, estão literalmente

0: espalhados por quase todos os continentes e ecossistemas do mundo. O que se pode também falar é a baba de caracola, que também é uma tendência gigante em cosmética já há alguns anos, e a explicação é científica, é real, a explicação científica é também bastante fascinante. A história conta que nos anos 80, trabalhadores de quintas de caracóis no Chile, que criavam um animal para a gastronomia francesa, repararam uma coisa bizarra: as feridas e os cortes em mãos deles cicatrizavam muito rápido e a pele das mãos ficavam extremamente macias. A partir daí, a ciência foi investigar este milagre. A baba de caracol não serve apenas para deslizar, serve para regenerar a pele e a concha do animal quando este se magoa. Por isso, contém naturalmente um cocktail de ingredientes ativos, que é bastante interessante. Já que estamos a falar do caracol, há que entender toda a razão e tudo o que vai girando à sua volta. Agora, outra participação. Bom dia.
1: Bom dia, Sr. Adatona, aquela pessoa que me acorda de madrugada a falar em caracóis.
0: É verdade. Tu é assim para começar bem o dia, não é? Para abrir o apetite.
1: Claro, pá.
0: Exato.
1: Uma coisa que eu gosto tanto.
0: Ai, gosto? Então conte lá, conte lá.
1: Gosto muito de caracóis, olha, e eu tenho uma coisa com os caracóis que, se há pessoas que não gostam, agora quando ouvi isto até se vou arrepiar. Porque o caracol tem a baba, não é? Que hoje é apreciada por cosméticos.
0: Por causa desta explicação, que é bastante interessante, não é?
1: Exatamente. Então, eu era muito doente quando era criança. E então, o meu tio juntava a baba dos caracóis.
0: Sim.
1: Tinha açúcar e eu tinha que comer aquilo.
0: É.
1: Hoje?
0: E com açúcar e tinha resultados?
1: Até tinha resultado, porque eu, além de ter uma tuberculose numa perna, tinha gânglios e não sei quantos mais, e depois formou isto que era bom, olha. E eu comia aquilo, então, que eu ouvi de fazer.
0: Pois.
1: E depois tinha outra também, eu era miúda, pronto. E não tinha como brinquedos, como há agora por aqui, não é?
0: Sim, sim.
1: E então, fazia umas casinhas em pedra na casa da minha avó. E quem eram as pessoas? Os caracóis.
0: Yeah.
1: E eu adoro caracóis. Há aqui um café que faz, eu adoro caracóis.
0: Sim, sim, sim.
1: E realmente em França, a minha amiga dizia muitas vezes, grelhados com alho, a sal e manteiga. Aquilo diz que era um pitel, mas eu nunca cheguei a comer.
0: Eu fui
1: a França.
0: Muito curioso também essa forma de serem confeccionados. Agora, estes caracóis gigantes africanos na Nigéria, do tamanho de uma mão, não é?
1: Esses caracóis, tamanho de uma mão, eu nunca vi. Nem sabia que existiam.
0: Pois, exato.
1: Ou mesmo o César Azatura para descobrir estas coisas.
0: Pois é. Muito engraçado e curioso, não é?
1: É verdade, é. O tamanho de uma mão, isso é... Olha, meu senhor.
0: Quase que uma pessoa fica almoçada.
1: Não é? Com certeza. Eu gosto de todo o tipo de caracol. Os caninos também são muito bons.
0: Sim, sim, sim, sim.
1: E os grandes galeados, é o melhor que há.
0: Ora bem, nem mais. Pronto. Está certo. Muito bem, Ana Gouveia. Então vamos aí mandar a saudação. Bom dia.
1: Um boa terça-feira para todos, os meus amigos, para todos os ouvintes, para o Bruno, para a Sofia, para o professor Ribeirinho Leal, que eu sei que ele me está a ouvir. Um bom dia de trabalho para o César Azeitona, que é o maior em caracóis também. Lá na horta dele deve ser muitos. Como eu aqui, no quintal, é aos montes. E tudo corra bem, César.
0: Obrigado, Ana. Um grande beijinho. Um dia feliz também. Adeus, obrigado. Vamos aqui ao nosso número do WhatsApp, porque temos aqui uma mensagem internacional. Penso que ela está no México, não é? Alessandra Lima, bom dia.
2: Bom dia, amigo César. Aqui é a Alessandra, desde Cidade do México, aqui na escuta da Rádio Porto Alegre.
0: Boa.
2: Enviando bom dia para todos os ouvintes desse teu hermoso programa. E a tua pergunta de hoje, pois eu não curto caracol, não.
0: Ai, não.
2: Não gosto. Não, minha filha,

0: assim, gostava bastante quando morávamos aí.
1: Sim.
0: E eu sempre comprava para ela, já que é um petisco muito nutritivo, mas eu nunca me atrevi a experimentar, não. Sou mais de umas gambazinhas.
1: Ah, pois, também.
0: Entendeu? Assim, fritas ou
1: é
0: cozidas, uma sapateira, mas o caracol não, nunca me atraiu, não. É isso, amigo. Te mando um abraço, bom programa e tudo de bom. E a ver aqui que a minha neta quer te mandar um beijinho.
1: Que gira.
2: Olá, César.
0: Beijitos.
1: Obrigado.
2: Buenos dias.
1: Um beijinho grande então aí para o México, para Alessandra Lima, e é bom ter aqui estas mensagens desta amiga que está do outro lado do Atlântico. Agora são 7 horas com 28 minutos, vamos chamar outra participação, bom dia.
3: Ah, vá ver que não.
1: O nosso amigo Alcides, pois, então, estávamos a tratar do petisco Alcides Manuel.
3: Sim, eu gosto bastante. Onde é que eles estão?
1: E então, gosta de mais de sentar e de saborear ou também gosta de confeccionar? Também tem esse lado?
3: Também os faço, se for preciso, também os faço.
1: Tem muita mão de obra, não é?
3: Ah, pois, mas a mão de obra é muita, mas se for que uma gracinda diz que é sempre ali um lume brandezinho, tem pouca mão de obra, que eles depois saem sozinhos.
1: Pois é, pois é. Mas é um bocado de sofrimento o animal, não é, Alcides?
3: Olha lá, não, uma coisa, a gente também vê ao mundo para sofrer, a cancina comemos nada.
1: Pois, eu também acho que sim, vá. Está certo, está certo. Era só para colocar também essa questão do outro lado, não é? Eu entendo, claro, que todos sofremos, amigo.
3: É como eu estou da maneira, menos cruz.
1: Pois, cruz já não é?
3: Grelhados, fritos, assado.
1: Ora bem, ali com uma pitada de sal, uma caracolata assada com sal, não é?
3: Bastante
1: alho. Ai, Alcides Manuel.
3: Tem uma história de caracóis.
1: Então como é que é essa história?
3: Olha, éramos miúdos, pronto, ali na zona do castelo, com o Jânio Castelo lá em fronteira. Que as pessoas são tão boas que até comerem nas pedras do castelo. Mas pronto, com o Jânio Castelo lá em fronteira. É verdade. E então chegávamos a ser ali, 50 e tal, quase 60 miúdos ali naquela zona. Brincar, hein? Sabes como é que era? Era apanhada, era acorreada, pois era com uma bola, quando aparecia as bolas, aquela coisa, não era todos tinham uma bola, mas o que tinha a bola, pois aquilo era todos, era toca de jogar a bola.
1: Sim, sim.
3: Vinha aos NRs, bola para cá. Agora, se quiserem na bola, têm que ir apanhar 2 ou 3 quilos de caracóis e vão levar lá à taberna lá de não sei quantos, não vou divulgar o nome, pois.
1: Sim, sim.
3: E depois é que lhe damos a bola fica lá, por isso quando lá entregarem nos caracóis levantem a bola, e era assim.
1: Olha lá, está certo, o grande contrato que o senhor fez, não é? Essas pessoas adultas.
3: É verdade, era aqueles dois ou três sozinhos e só a gente.
1: Pois é, e depois lá quando apareciam com o saco é que levavam a bola, isto é uma coisa incrível.
3: É verdade.
1: Esportalhões.
3: Era assim, era.
1: Pois é, Alcides, está certo. Pronto, faz parte da vida, não é? Da história. É uma história.
3: Exatamente. Claro. Faz parte da infância.
1: Muito bem. Estivemos de férias, Alcides?
3: Estivemos. Graças a Deus.
1: Correu tudo bem, não é?
3: Fomos para Come e Dormem.
1: Ora bem, nem mais.
3: Para Come e Dormem, mas foi para ajudar os outros.
1: Pois então é. Claro.
3: Foi para Benidorm, foi para Come e Dorme.
1: Pois, nós entendemos. E teve aí com boa ação como voluntária nos bombeiros, não é?
3: É verdade. Graças ainda a Deus deu pouco serviço, que o importante era na Avenida, mas pronto, sempre há.
1: Exato.
3: Mas estamos lá para ajudar, é muito bom.
1: Exato.
3: É muito gratificante.
1: Nem mais. Certíssimo, amigo. Então vamos aí mandar os bons dias, as saudações.
3: Vamos já mandar os bons dias para ti, para a tua família, para a minha família toda. Toda a gente está na escuta, para essas pessoas que todas falam em mim, que ainda agora ouvi a Amália de Estremoz, para toda a gente. Epá, as melhoras de todos os doentes, quem fizeram-nos muitos parabéns, e um beijo para todos e muita força para todos, que ainda vão os dias bons de calor, ainda isto é só agora às canículas, ainda vão os dias bons de calor. Olha, até amanhã, se Deus quiser.
1: Obrigado, Alcides, um abraço e uma boa terça-feira. Continuação de boa semana. Obrigado.

0: Obrigado.
1: Obrigado.
0: Tudo a correr bem. Agora já estamos a 28 minutos das 8. As notícias essas vão chegar à hora certa. Na próxima hora temos a saúde que se ouve. Os profissionais da Unidade Local de Saúde do Alto Alentejo juntam-se à Rádio Porto Alegre para contar mais, para partilharem mais informações sobre as questões, as resoluções de saúde. Por isso, sempre à terça-feira, há vários momentos para acompanhar na Rádio Porto Alegre, depois das notícias, também durante a manhã e logo no serão depois das 20 horas, a saúde que se ouve, este episódio desta terça-feira. Também logo à noite, depois deste episódio da saúde que se ouve, se não teve possibilidade de escutar ontem o professor Luís Miguel Cardoso aqui na Rádio Porto Alegre, no nosso programa em Descobrir um Mundo Novo, então vamos ter aí mais um tema que pode escutar, recordar, a app gratuita que ajuda crianças com autismo. Sabia que foi criada em Portugal uma aplicação gratuita pensada para apoiar crianças com autismo, famílias e terapeutas? Foi desenvolvida no Alentejo pelo engenheiro Bruno Gomes Acaju, que é um companheiro e que reúne ferramentas pedagógicas nesta aplicação. Crianças com autismo podem estar mais bem acompanhadas com esta maravilha feita, idealizada, projetada em Portugal e em particular no Alentejo. Hoje, a previsão do estado do tempo, segundo o Instituto Português do Mar e da Atmosfera, vai então ser de um dia com céu parcialmente nublado. Hoje, com as temperaturas máximas de 31 graus para Castelo Branco, Évora, Beja e Faro, as cidades de Lisboa, de Santarém e de Porto Alegre, com 29 graus de máxima. Vamos fazer uma pausa, nós já voltamos, porque vamos continuar a falar do caracol.
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2: Muito bom dia, estamos agora a 19 minutos das 8 da manhã.
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2: E vamos continuar a falar do caracol.
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1: Emissão de terça-feira, hoje 4 de agosto, ano 2026. Ora, hoje estivemos no início do nosso programa a falar do caracol. A razão deste dia é simplesmente porque apetece aqui no nosso programa da manhã falar do caracol, já que não se justifica esses temas oficiais celebrados pelo mundo, por isso adaptamos este à nossa realidade. Dia do caracol, o caracol que é dos habitantes mais antigos do planeta. Os caracóis surgiram nos oceanos há mais de 500 milhões de anos e mais tarde evoluíram para a Terra. Portanto, não têm uma nacionalidade, estão literalmente espalhados por quase todos os continentes e ecossistemas do mundo. Eles só têm um pé muscular para se moverem, criaram ondas de contração muscular ao longo desse mesmo pé. O caracol de jardim médio desloca-se a cerca de 1 milímetro por segundo. Para eles, ir até ao fim daquele jardim é realmente uma maratona. Outra participação no 245-300-556. Olá, viva! Quem é que é bonito? É tu. Muito bem. 245-300-556. Gosta de caracol? Gosta também de apreciar este animal? É que, além do que já foi aqui mencionado, é a gula. As pessoas só falam e todos nós só despertamos com o belo do petisco, mas há benefícios, nomeadamente a baba de caracol, que, pesquisando mais a fundo a história, nos anos 80 do século XX, trabalhadores de quintas de caracóis no Chile, que criavam o animal para a gastronomia francesa, repararam que as feridas e os cortes nas suas mãos cicatrizavam mais rápido e a pele das mãos ficava extremamente macia, tendo esse contacto com os caracóis, com a sua baba. Daí a ciência começou a investigar e a baba de caracol não serve apenas para deslizar, serve para regenerar a pele e a concha do animal que estão quando se magoa. Por isso, contém naturalmente o tal cocktail de ingredientes ativos, um agente cicatrizante poderoso que regenera as células e acalma a pele irritada. Outra participação. Bom dia.
2: Olá, bom dia, meu amigo.
1: Então, onde é que vamos fazer uma petiscada de caracol?
2: Até petiscada,
1: não é?
2: Com uma provinha daquelas pancadeiras.
1: Está a ligar que é para me convidar, não é verdade?
2: É, tal e qual.
1: Ora, aí está, muito bem. Então temos que...
2: Então, eu gosto de Alcides faz os caracóis e a gente come.
1: Ora bem, eu também me parece que sim, acho que é por aí, acho que é mesmo por aí.
2: Então... Eu sou capaz de os fazer, mas para lavar não é assim muito fácil, para ficar em condições.
1: Pois, é verdade, aquilo é...
2: Uma vez havia aqui uma casa que era especialista,
1: sim,
2: que era um restaurante, que já não é, mas foi uma taberna, acabaram, sim, com as tabernas, isso.
1: Pois.
2: Caiu tudo em desuso. E depois aquilo foi vendido a um retornado que era um das beiras. Quando vieram de Angola, tomaram conta daquilo. Os gajos não os lavaram, metiam-nos dentro da panela e depois era uma remessa de bebidas. O que tinham na porteira, metiam tudo lá para dentro.
1: Ah, era assim, tipo, pai, dá cá mais.
2: Cozendo, olha, ficava uma maravilha.
1: Ora bem, dá cá esse whisky também, não? Era coisas assim, não é?
2: Os gajos vinham a espuma, a baba, vinha de cima da fervura.
1: Ora bem.
2: Depois com o caço tirava aquilo, era de mata, de princípio não pegava bem, mas depois...
1: Ora bem.
2: Anda cá para aqui.
1: E depois com os refrigerantes aquilo marcha tudo, não é? Ajuda tudo.
2: Não era, não.
1: É, pois, aquilo tudo
2: já
1: à volta.
2: Já morreu tudo, já se acabou essa
1: coisa. Pois é, mas pronto, mas fica ainda essa memória.
2: Era os passarinhos fritos, era as arranjinhas em molho de tomate e frito.

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0: Сим.
1: Пойш, пойш.
0: Pronto.
1: É stripas.
0: E era para dizer também uma senhora que eu conheci, que era mãe de um colega meu de trabalho e tinha alguns 5 ou 6 filhos. E então ela fazia os caracóis como se faz hoje, a feijoada de Búzios. Cozia os caracóis, tirava-os da casca, depois guisava-os com o feijão e fazia um
1: prato
0: aos filhos que eles até famiam.
1: Ai, meu Deus, meu Deus, meu Deus. Pois é, pois é.
0: Tem outra coisa que vocês se calhar não sabem.
1: O quê?
0: Sabe qual é o... outra espécie como o caracol sem ser o ser humano?
1: Outra espécie como o caracol... Não,
0: há mais como os caracóis.
1: Não percebi. Quem é que come caracóis também?
0: Uma ave que é muito boa também. Pretinha. É os tordos. Tordo come na média 10 a 12 caracóis desses caracóis do jardim. Os gajos pegam a lenga por...
1: Marcha com casca, não é?
0: Batem com a casca nas pedras ou nos muros e depois comem.
1: Não é preciso palito. Está bem, está certo.
0: Batem as cascas. Por isso é que os tordos, se calhar, sabem muito bem também.
1: Ora bem, nem mais. Pois, se calhar, é isso.
0: Eu já vi na Odisseia uma vez o trabalho de um tordo.
1: Muito bem.
0: Um comentário a dizer isso tudo e ficou um bocado na memória.
1: Muito bem, muito bem. Então, qualquer dia tenho que escrever um poema sobre o petisco do caracol e também esse tema dos petiscos que havia nas tabernas. É uma boa temática, boa?
0: É, aquilo que a gente comia e fazia falta à pobreza, as pessoas inventavam um petisco qualquer dia, era bom e era biológico, e hoje...
1: É mesmo. Bom, Silvais...
0: Vai, um abraço e até amanhã, se Deus quiser.
1: Então vá, um abraço e uma boa continuação. Obrigado por ter vindo, meu amigo. Grande abraço.
0: Vamos lá comer as torradinhas, que às vezes a minha Adelaide também não gosta. Vamos os dois e eu como uma bifana.
1: Ora, exatamente, fica a olhar. Um grande abraço.
0: Um abraço.
1: Adeus, obrigado, bom dia. Ai, meu Deus, ora, estamos agora a 10 minutos das 8 da manhã. Vamos ter que fazer agora uma pausa. Hoje estivemos a falar do caracol e estamos sempre a aprender com estas emissões da Rádio Porto Alegre. Estamos então juntos, votos de uma boa terça-feira. Obrigado por estar connosco na antena da Rádio Porto Alegre. Boa terça-feira.
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1: E obrigado aos ouvintes que estiveram hoje aqui na Rádio Porto Alegre.
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7: Agora estamos a 4 minutos das notícias e hoje falamos do caracol. E agora, Brigada Vítor Jara e a vida do caracol. Bom dia.

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1: E assim chegamos ao fim desta primeira hora. As notícias são às 8. Até já.
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6: O Campeonato Distrital de Séniores da Associação de Futebol de Porto Alegre 2026-2027 prepara-se para arrancar com um cenário raro nos últimos anos. Mais equipas, mais competição e um sinal de vitalidade num território que luta diariamente contra a perda de população. A Associação de Futebol de Porto Alegre já tem 9 clubes inscritos, embora o Futebol Clube do Crato esteja condicionado, garantindo para já 8 formações em prova, um número que não se via há algum tempo, precisamente na época em que Daniel Pina assinala uma década à frente da associação.
7: Nós neste momento temos 9 equipas inscritas, sendo que uma está condicionada, que é o Futebol Clube do Crato, ou seja, nós temos a garantia por parte dos clubes que vamos ter 8 equipas de séniores na época 26-27, o que significa que temos mais uma equipa do que o ano passado. Para nós é importante, já há muito tempo que não tínhamos 8 equipas no Campeonato de Séniores, não é o número de equipas de séniores que tira o sono ao presidente da associação, nem aos elementos da direção.
6: O presidente reconhece o crescimento, mas volta a sublinhar que o problema nunca esteve apenas no número de equipas séniores. Para Daniel Pina, o desafio é estrutural e tem raízes profundas na realidade demográfica do distrito, que perdeu entre 15 a 20 mil habitantes na última década. E lembra que nem os custos são hoje um obstáculo, uma vez que há 4 anos tudo foi tornado gratuito nos séniores. O Campeonato Distrital de Séniores Masculinos arranca a 27 de setembro com Arronches e Benfica, Atlético de Arronches, Mosteirense, Porto Alegrense, Nis e Benfica, Gavetense, Gavionenses e Elétrico. Já estão assim garantidos na linha de partida. O Governo decidiu alargar os apoios destinados aos agricultores afetados pela febre catarral ovina, conhecida como língua azul, de forma a corrigir situações em que produtores ficaram excluídos devido a atrasos no fornecimento das vacinas durante o ano 2025. Com a alteração, agora publicada, passam a ser elegíveis, de forma excepcional, os agricultores que não conseguiram vacinar os ovinos antes do surto, mas que o tenham feito até 30 de novembro de 2025, desde cumpridos os requisitos técnicos e devidamente registadas as ações de vacinação no Sistema de Informação de Sanidade Animal. O apoio mantém-se sob forma de ajuda compensatória não reembolsável de 48 euros por ovino morto registado no Sistema Nacional de Informação e Registro Animal desde a data da suspeita da doença até 16 de janeiro de 2026. A Direção-Geral de Alimentação e Veterinária vai divulgar no seu portal a lista de marcas de exploração e respectivas números de identificação fiscal elegíveis, abrindo um prazo de 30 dias para apresentação de reclamações. Segundo o Governo, a alteração garante assim tratamento equitativo e assegura que todos os agricultores que atuaram de forma diligente têm acesso ao apoio devido.

0: Mais de 2 mil militares da GNR vão estar no terreno no decorrer das festas do povo de Campo Maior, iniciativa que tem início este sábado e que decorrerá até ao dia 16 de agosto naquela vila reana. O dispositivo, composto principalmente por militares do Comando Territorial de Porto Alegre da GNR, conta ainda com o apoio de militares de outros comandos vizinhos e também por elementos das polícias de Espanha e França. Em declarações à Rádio Porto Alegre, o Tenente Rui Sá, do Destacamento Territorial de Elvas da GNR, indicou que as operações que vão desenvolver no terreno têm como principal objetivo contribuir para a fluidez do trânsito, monitorizar também o estacionamento nos parques e assegurar a fluidez dos corredores de emergência. A investigação criminal e a intervenção em caso de desacatos são outras das prioridades.
1: A Guarda Nacional Republicana vai ter um dispositivo bastante robusto, porque é um evento que decorre entre 8 e 16 de agosto, tem uma duração de 10 dias e abrange praticamente a vila toda de Campo Maior.
0: Quantos elementos é que vão estar no terreno durante esses dias?
1: Ao longo dos 10 dias estarão envolvidos mais de 2 mil militares ao longo dos 10 dias da operação.
0: Só militares referentes ao distrito de Porto Alegre ou também de outras zonas, de outros comandos territoriais?
1: Portanto, vamos ter principalmente os militares aqui do Comando Territorial de Porto Alegre, com algum reforço, não só dos comandos vizinhos, mas também de outras valências da Guarda Nacional Republicana, como é a investigação criminal, o trânsito, intervenção, e vamos ter também da Unidade Especial de Proteção e Socorro, ou nomeadamente por causa dos drones.
0: Com mais de 2 mil militares no terreno, onde é que vai incidir principalmente as vossas operações? Vão ter particularmente preocupação em que áreas?
1: É um bocadinho tudo como já lhe referi. Vamos ter as preocupações a garantir a fluidez do trânsito, assegurar também os corredores de emergência para os meios de socorro. Vamos ter os militares posicionados não só no exterior, mas também no interior do evento. E vamos tentar monitorizar os fluxos de trânsito, também os parques de estacionamento, de forma a dirigir também as pessoas para os parques que estão com maior capacidade na altura. Depois vamos ter também preocupações a nível da investigação criminal, para detectar algumas informações que sejam importantes para adaptar o nosso dispositivo, e temos também o reforço do pessoal da intervenção para, se houver alguma situação de desacatos, também podermos ter essa força para intervir. Vamos ter também o apoio de forças congêneres, nomeadamente a Guarda Civil Espanhola e também militares da Gendarmeria Nacional de França.
0: De acordo com a Associação das Festas do Povo de Campo Maior, são esperadas mais de 400 mil pessoas no decorrer deste evento. A petição de um movimento cívico contra a transferência do campo de tiro da Força Aérea Portuguesa para Alter do Chão já ultrapassou as 2.500 assinaturas, número a partir do qual pode ser apreciada em debate por uma comissão parlamentar, jornalista Carla Aguiar.
2: O movimento Não ao Campo de Tiro vai agora fazer chegar as novas assinaturas à Assembleia da República, depois de, em 11 de março, o Governo ter anunciado que pretende transferir a estrutura de Alcochete para Alter do Chão, na sequência da construção do novo aeroporto Luís de Camões. O campo de tiro militar será instalado em cerca de 7.500 hectares nos concelhos de Alter do Chão, Crato, Fronteira e Monforte, e em áreas limítrofes que, segundo o movimento, abrangem terras agrícolas em produção e são atravessadas por um gasoduto da Rede Nacional de Transporte de Gás. Na mesma nota, o movimento lamenta que, quase 5 meses depois do anúncio feito pelo Ministro da Defesa Nacional, Nuno Melo, não tenham ainda sido tornados públicos os estudos ou os critérios que fundamentam a escolha da nova localização para o campo de tiro, já que o atual terá de ser encerrado. O movimento exige a publicação do perímetro, dos critérios e dos resultados dos estudos e a audição das populações dos concelhos afetados.
0: Em março não foi detalhado o local exato do campo de tiro no concelho de Alter do Chão e a eventualidade também de abranger concelhos vizinhos, mas segundo o Ministro da Defesa, a Valência terá uma dimensão de cerca de 7.500 hectares. Presidente da Câmara de Gavião, António Severino, afirmou que a proposta do Governo para criar novas zonas de aceleração de energias renováveis levanta preocupações significativas para o Conselho. O autarca

0: Considera que o plano não protege as características ambientais e paisagísticas do território e pode pôr em causa a estratégia local ligada ao turismo de natureza e à preservação das aldeias. Em declarações à Rádio Porto Alegre, António Severino explicou que o Gavião já tem quase 2% do território ocupado por infraestruturas de energia renovável, incluindo um grande parque solar em fase final de construção, além de vários projetos eólicos e fotovoltaicos que continuam a chegar à autarquia.
1: Nós neste momento já temos quase 2% do território ocupado com ocupação de infraestruturas ligadas às energias renováveis, nomeadamente um parque solar que já está praticamente finalizado no mesmo, a nível de construção. E depois temos muitas intenções e muitos projetos a dar entrada na Câmara relativamente à mesma, tanto na parte eólica como fotovoltaica. E o que nós temos defendido desde o início, que tomei posse, foi pormos aqui, tentarmos pôr um travão e irmos até ao limite daquilo que são as nossas capacidades, porque estão a ser postos em causa aquilo que tem vindo a ser a estratégia de desenvolvimento do nosso território a nível daquilo que é o turismo de natureza, naquilo que é a defesa das nossas, sobretudo das nossas aldeias, porque nós, se estes projetos, se nós não pusermos eu tenho aldeias completamente cercadas com este tipo de infraestruturas, quer com linhas de alta tensão, quer com essas infraestruturas. E isso é extremamente negativo, não só para quem queira regressar a essas aldeias e a este território, como os habitantes. E a defesa de qualquer autarca é defender aquilo que são os interesses do município, porque eu não sou contra aquilo que é a transição energética, a importância que ela revela para o país, mas acho que deve haver aqui um equilíbrio naquilo que é a distribuição destes mesmos investimentos e dessa mesma estratégia pelo território.
0: Declarações do Presidente da Câmara de Gavião, António Severino, que mostra-se contra a proposta do Governo para criar novas zonas de aceleração de energias renováveis naquele território. O atleta portalegrense Afonso Fernandes, formado no Ginásio Handball de Porto Alegre, conquistou no domingo o título de campeão nacional de handball de praia ao serviço do grupo recreativo Amigos da Paz. Afonso Fernandes realizou todo o seu percurso de formação no Ginásio Handball de Porto Alegre, desde a iniciação até ao escalão de séniores, alcançando agora um dos maiores títulos da modalidade a nível nacional. Com esta conquista, a equipa garantiu também a participação no Portugal Beach Handball Tour da próxima época, a principal competição nacional de handball de praia. Numa nota enviada à Rádio Porto Alegre, o Ginásio Handball de Porto Alegre destaca o orgulho de ver um atleta formado no clube alcançar este feito, sublinhando que o título realça a qualidade da formação desenvolvida na cidade e o percurso de excelência de Afonso Fernandes no panorama nacional.
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7: Muito bom dia, 8 horas com 16 minutos. Terça-feira, quarto dia de agosto neste 2026. O sol nasceu, faltavam 19 minutos para as 7 da manhã. Na previsão do IPMA, o tempo vai ser de céu parcialmente nublado. O vento sopra moderado de noreste. Algumas regiões mais no litoral norte e centro com precipitação. Não é o caso do distrito de Porto Alegre. As máximas, o Porto com 24 graus, 31 a máxima para Faro, Beja, Évora e Castelo Branco, as cidades de Lisboa, de Santarém e de Porto Alegre com 29 graus de máxima. As temperaturas vão subir ao longo desta semana, é o que estamos a visualizar na previsão do IPMA com o apoio de A. Matos Cara.

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2: Agora é a segunda hora do nosso programa da manhã na antena da Rádio Porto Alegre. Daqui a mais alguns minutos vamos ficar-se com esse olhar sobre as primeiras páginas dos jornais que já estão nas bancas. Hoje é notícia asfixiada com película aderente. Renegociações? É a pergunta. Diminuíram. Estes e outros destaques daqui a mais alguns minutos na habitual edição da Revista da Imprensa, hoje com o jornalista Hugo Teixeira e com o apoio da Multi Ribeiro, o seu concessionário Kia no Alto Alentejo. 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
2: Habitualmente à terça-feira contamos com a parceria com a marca da Unidade Local de Saúde do Alto Alentejo. É o episódio 27 para escutar agora.
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5: E porque hoje é terça-feira, é dia da saúde que se ouve. As festas do povo de Campo Maior são um dos maiores eventos culturais do país e atraem milhares de visitantes. Mas para que tudo decorra em segurança, existe um enorme trabalho de preparação que muitas vezes passa despercebido. Neste episódio vamos conhecer como a Unidade Local de Saúde do Alto Alentejo organiza o posto médico avançado, quais os meios envolvidos e como se prepara para responder às necessidades de quem visita esta grande festa. À conversa com o enfermeiro Rui Camboias está a enfermeira Catarina Aranha, enfermeira gestora do Hospital de Santa Luzia de Elvas e que faz parte também desta unidade operacional.
6: Obrigado por teres aceito o nosso convite, é um prazer ter-te aqui e essencialmente estás connosco para explicarmos ao nosso auditório o que é que pode esperar dos profissionais da Unidade Local de Saúde do Alto Alentejo neste esforço hérculo na preparação das festas do povo 2026. Fazes parte de facto desse grupo de trabalho, que é um grupo de trabalho com alguma herança daquilo que foi a edição de 2015, onde vocês praticamente foram beber o ponto de partida daquilo que aconteceu nessa edição e que de certa forma ajudou a preparar esta. Em 2015 foi complicado, correu bem, tiraram daí lições.
7: Obrigada, Rui, pela oportunidade de estar aqui. Assim, por um lado é desafiante, por outro lado é um bocadinho complexo. Eu tenho integrado esta organização, portanto, nas últimas duas edições. Não sozinha, felizmente com a colaboração do FNJ Jorge Marques, quer em 2015, quer nas que se antecederam, temos integrado este grupo de trabalho. Aquilo que a experiência nos diz é, no ano 2015, correu bem, portanto podemos tirar relações muito positivas, alterámos algumas coisas, ou melhor, acrescentámos e houve novidade em relação a este ano. Aquilo que nos apraz dizer em relação a 2015, portanto, que já tínhamos um dispositivo montado que, onde a OLS também já estava presente, portanto a OLS assegurava o seu posto de estabilização com o seu oficial de ligação que se mantém este ano. Tínhamos em 2015, tivemos mais ou menos 358 pessoas assistidas no posto médico de estabilização e apraz-nos dizer que apenas 5,2% dessas pessoas foram transferidas para a unidade local, para os seus serviços de urgência. Tivemos algumas evacuações, nomeadamente para o Hospital Santa Luzia de Elvas, para o Hospital Dr. José Maria Grande e para o Hospital de Évora. Em relação a este ano, portanto, a OLS como parceira alinhada com a Comissão de Festas de de Campo Maior, criou uma task force, e esta task force

0: é constituída por 4 pessoas. Portanto, põe comigo Jorge Mas, gestor do risco da nossa unidade, que é o coordenador desta Task Force. Eu, a enfermeira Catarina, gestora do serviço de urgência, que coordeno, portanto, me foi dada a coordenação do posto médico avançado. O Dr. Augusto, diretor de serviço de urgência, e a enfermeira Zélia Martins, enfermeira especialista da UCC de Campo Maior. É porque, portanto, nós temos aqui este dispositivo, é um dispositivo que integra quer o posto médico avançado, quer meios do INEM, e temos aqui o alargamento da consulta aberta no centro de saúde. Portanto, todos estamos envolvidos. É claro que depois não podemos esquecer outra coisa, não podemos pôr de lado aquilo que é todos os serviços da ULS que são nossos parceiros nisto. Nós sozinhos não conseguiríamos fazer nada, portanto, temos que reconhecer o trabalho do provisionamento. Não há posto médico sem material de consumo clínico, não há posto médico sem farmácia, portanto, o envolvimento da farmácia, o gabinete de comunicação e imagem, os serviços de informática. Eu espero que não me estar a esquecer de nenhum, portanto, temos este serviço de informática, portanto, nos está a auxiliar. Em relação a este ano, o que é que nós temos em Campo Maior? Portanto, alterámos alguma coisa em relação a 2015, portanto, as festas decorrem de 8 a 16 e a ULS tem o seu dispositivo de emergência a partir do dia 7, sexta-feira. Portanto, temos o nosso oficial de ligação, que é o enfermeiro Jorge Marques, portanto, este, apoiado por um grupo profissional, está no seu posto de comando, portanto, e que é o enfermeiro, portanto, é este posto de comando que coordena a intervenção e assegura a articulação entre todos os serviços da ULS e o Conselho de Administração. Depois temos um posto avançado, o nosso posto médico, que este ano tem, portanto, acresce. Portanto, funciona já desde o dia 7 ao dia 16. Este posto médico vai ficar sediado no Centro Comunitário de Campo Maior, portanto, na rua Carlos Gulbenkian, e vai ter, portanto, este posto médico tem em permanência na sexta-feira, das 21 à 1 da manhã, porque é a noite de enramação, e diz-nos o nosso histórico que temos trabalho, não estando aberto ainda aos visitantes, portanto é só para a população residente em Campo Maior. Nesse dia temos o nosso posto a funcionar, o posto médico avançado, com um médico, 2 enfermeiros e um técnico auxiliar de saúde, das 9 às 21 horas. Temos o posto de comando a funcionar já, temos, portanto, e nesse posto de comando, obviamente, mas isso, portanto, integra a Força Especial da Proteção Civil, tem as várias intervenções por GNR, polícia, estamos aqui a falar da ULS, o enfermeiro Jorge Marques, portanto, que é o nosso oficial de ligação. E temos elementos do INEM. Sintetizando, dia 7, temos uma CIV, que é uma ambulância de suporte imediato de vida, com colaboradores, portanto, do INEM, e temos o posto médico avançado, com um médico, 2 enfermeiros e um técnico auxiliar de saúde, portanto, colaboradores da ULS. No dia 8 e no dia 9, portanto, temos o posto médico avançado a funcionar com a mesma dotação, um médico, 2 enfermeiros e um técnico auxiliar de saúde, e temos uma VMER, portanto, com um médico e um enfermeiro, no fim de semana 8 e 9 e fim de semana 15 e 16, está a funcionar das 8 às 24 com tripulação INEM, médico e enfermeiro do INEM. Segunda-feira a sexta-feira, dia 10 a dia 14, portanto, temos uma VMER de exceção também com médico e enfermeiro, mas esses já funcionários da nossa ULS e o posto médico avançado, que também funciona. Que é importante, portanto, as horas. O posto, portanto, estamos a funcionar à exceção da sexta-feira, que é das 21 à 1, todos os restantes dias é das 8 às 24 horas. No último fim de semana, ajustável, obviamente, em função do movimento que tivermos, porque é expectável, temos mais 1 milhão de visitantes, portanto, aquilo que temos é das 8 às 20. Portanto, é o último fim de semana, à partida, é expectável que haja muito menos gente. Mas, como disse, estamos preparados para, se for preciso, prolongar as horas de intervenção.
1: De facto, esse volume de visitantes que são esperados, entre os 400 e os 500 mil, que é essa a expectativa da organização, obriga a esse esforço, de certa forma, hérculo, na mobilização também dos profissionais da unidade. As pessoas foram receptivas a essa vossa pretensão de ter uma resposta afirmativa e positiva para assistir quem nos vem visitar?
0: Independentemente de todos os parceiros, independentemente de toda a disponibilidade, independentemente de todo o sentido de responsabilidade dos nossos parceiros, nada disto era possível se não houvesse a resposta receptiva dos nossos profissionais. É conhecido todos, estamos em período de férias, portanto as pessoas

0: Hoje estão de alguma maneira subcarregadas, mas, e é verdade, o agradecimento extensivo aos enfermeiros gestores, quer da Unidade de Cuidados Intensivos, quer da enfermeira, quer da Urgência de Porto Alegre, que comigo colaboraram para conseguirmos ter as calas completamente preenchidas. O Dr. Augusto, que fez um esforço para que haja, que houvesse coberturas médicas, o Dr. Pedro Gamero, que em termos de mero de exceção, conseguiu também fazer cobertura de médicos. Portanto, neste momento não temos escalas em aberto, temos tudo coberto. Portanto, e obrigado aos profissionais da ULS, que foram incansáveis e que se desdobraram e que para que isto fosse uma realidade, portanto, para que a ULS conseguisse ser um parceiro efetivo na resposta aos visitantes.
1: Agradecidos naturalmente aos nossos profissionais, vamos ver agora um bocadinho o outro ponto de vista. O ponto de vista do visitante. O que é que o visitante pode esperar em termos de assistência de saúde, proximidade, perante o dispositivo que vocês têm preparado? Sendo eu visitante, isso me acontecer qualquer coisa em termos práticos?
0: Portanto, em termos práticos, sim, nós temos um centro de saúde a funcionar, portanto, a consulta aberta alargada, portanto, doentes não urgentes, portanto, temos uma porta aberta, que eu penso que neste momento nós temos o centro de saúde, vai há dias que estão uns dias até às 20, mas essa informação será dada habitualmente no período que é expectável mais visitantes, serão das 9 às 10 da noite, portanto, temos a consulta aberta. Um visitante, portanto, liga ao 112, porque nós temos neste momento o 112 e, portanto, é uma particularidade, nós temos neste momento portanto, o aumento de CODU está sediado em Campo Maior, neste posto de comando. Portanto, e é essa estrutura, portanto, entre o nosso oficial de ligação, entre o CODU, faça uma chamada telefónica via 112, em função da queixa que a pessoa apresenta, que analisa para o local o meio que acha que é atribuído. Portanto, se for uma situação para ser imediatamente transferido, ok. Se for uma situação que precisa de estabilização, vai para este posto médico, onde tem um médico e dois enfermeiros e um assistente, um técnico auxiliar de saúde à sua espera. E dali, obviamente, portanto, se for uma via verde, serão a canalizar para as instituições que estão preparadas para o receber e para os nossos serviços de urgência, obviamente. Mas eu penso que estamos otimistas, acho que temos um dispositivo de emergência com bombeiros, proteção civil e funcionários do ULS, VEMERS, portanto, o próprio INEM, portanto, acho que temos uma boa capacidade de resposta e vamos, é expectável e estou otimista que vamos conseguir responder com efetividade. Portanto, ligar 112, portanto, sou natural de sentir-se sempre ligar 112 e aí vai ter a resposta no imediato e vai ter o meio ao seu alcance.
1: Muito obrigado pela tua presença, parabéns pelo trabalho organizativo desenvolvido até aqui e espero que naturalmente corra tudo bem durante a edição das Festas do Povo 2026.
0: Muito obrigada, Rui, muito obrigada a todos.
2: Neste episódio de hoje da Saúde que se ouve, ficámos a conhecer a forma como a Unidade Local de Saúde do Alto Alentejo está organizada para as Festas do Povo de Campo Maior, que seguramente pode visitar em segurança. 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
3: Sempre à terça-feira na Rádio Porto Alegre, um conteúdo original da Rádio Porto Alegre com produção nesta estação e emissora. Volta este episódio ainda no decorrer desta manhã e logo no serão depois das 20 horas. Terça-feira, 4 de agosto, ano 2026. Daqui a pouco a revista da imprensa, os destaques dos jornais desta terça-feira. Contamos ainda com mais uma viagem aos anos 80. Hoje vamos entrar nas salas de convívio e nos salões de jogos. Recorda-se, a Liliana Pego traz outro episódio de Eu Ainda Sou do Tempo. Terça-feira, um ótimo dia.
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2: Terça-feira. Já estamos com as primeiras páginas dos jornais neste quarto dia de agosto, ano 2028. Hoje é notícia: asfixiada com película aderente. Renegociações diminuem. 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

0: Conheça mais dos jornais desta terça-feira. Hugo Teixeira, bom dia.
1: Olá, viva César Azeitona, muito bom dia. Bom dia também para todo o auditório da Rádio Porto Alegre. Começamos com o Correio da Manhã. Filha de atriz asfixiada com película aderente. Benfica, Tomás Araújo e Prestianini são reforços para a Europa. Sporting, Leão agarra Maxi Araújo. É outro dos temas. Já o Público escreve: peritos propõem taxa semanal a quem recusar vaga em cuidados continuados. Consumo, depois dos recordes, o motor do turismo começa a abrandar. É outro também assim dos temas no Público. Já o Jornal de Notícias escreve: piratas informáticos entram com facilidade nos sistemas das câmaras. Inflação, rendas das casas podem aumentar 2,5% já no próximo ano. É outro dos temas em destaque. O Diário Notícias puxa para manchete: renegociação de crédito está a diminuir, apesar do risco de subida dos juros. Educação sem virar costas a desafios. Ministro garante 97% de exames corrigidos. No campo dos jornais económicos, o Jornal de Negócios escreve: calção.

0: Entregues nas rendas não pagam IRS, SpaceX lançou um foguetão ao meu portfólio, euforia torna-se desilusão, é outro dos temas em destaque, bem como o sol hoje e chuva amanhã são o que mais penaliza o turismo em Portugal, um tema económico também sim em destaque. Já o Jornal Económico escreve falta de trabalhadores pode comprometer obras previstas até que Ever tem também polo no aeródromo municipal de Ponte Sor, fornece Forças Armadas Britânicas, contrato vale 466 milhões de euros. No que diz respeito aos desportivos, começamos agora com o Record, Maxi Araújo renova até 2030, quero ficar muitos anos no Sporting. Benfica, Central complica-se, Jonathan Jesus mais longe e Marco procura assim alternativa. Marco, neste caso leia-se o treinador do Benfica, Marco Silva. Já o jogo escreve, Futebol Clube do Porto vão gostar muito de Ebeon, Rodrigo Mora perde espaço e SAD avalia possibilidades. Assam, antigo avançado Rio Ave e Braga, trabalhou com Farioli e Wang e garante aos adeptos que a ligação vai resultar. Por último, a bola escreve, Maxi Araújo renova com o Sporting até 2030, quero ficar muitos anos, Uruguai triplica ordenado e mantém cláusula de rescisão nos 80 milhões de euros. Benfica, Palhinha continua prioritário, há alternativas, mas Marco Silva quer mesmo o português do Bayern de Munique.
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6: Hoje, a previsão do Instituto Português do Mar e da Atmosfera. Céu parcialmente nublado com o vento a soprar moderado de noreste, mas as temperaturas vão subir a partir da manhã.

0: Esta é Beatriz Rosário. Ficamos por aqui. Daqui a alguns minutos vamos até às salas de convívio e aos salões de jogos em mais um episódio de Eu Ainda Sou do Tempo. 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
3: Agora o episódio de Eu Ainda Sou do Tempo, salas de convívio e salões de jogos com a Liliana Pego.
4: Eu Ainda Sou do Tempo. Os anos 80, recordados por uma nascida em 81. Eu ainda sou do tempo das salas de convívio e dos cafés com salão de jogos. Nos anos 80, os cafés não eram apenas sítios para beber café, comer uma torrada ou comprar uma guloseima. Eram autênticos pontos de encontro e para várias gerações. Lá no fundo havia sempre uma divisão assim especial, que era o salão de jogos. Tinham sempre uma placa que dizia que era para maiores de 18 anos, mas esqueçam lá isso. Para nós, miúdos, aquele espaço era um dos sítios mais fixos do mundo. Sim, eu sou dos anos 80, portanto posso dizer fixe. Havia a mesa de snooker, por norma enorme, pronto, para o nosso tamanho. Tinha sempre um pano verde cheio de manchas de bebida e queimado dos cigarros. Haviam também os matrecos, onde éramos felizes como uma moeda de 20 escudos. E depois as máquinas. Haviam as inesquecíveis máquinas arcade, com jogos tipo Pac-Man, Space Invaders, Street Fighter, entre outros. E os flippers. Isto são nomes que ainda hoje fazem brilhar os olhos de quem cresceu naquela década, porque de facto eram espaços incríveis. Quem jogava queria sempre o mesmo, que era tentar bater o recorde. Havia outro ritual que era também sagrado, colocar uma moeda na borda da máquina, e isto servia para quê? Para marcar a vez. Nós colocávamos uma moeda na borda da máquina e já se sabia que alguém estava à espera para jogar. Era assim o nosso sistema de reservas, pronto. No entanto, havia uma regra que não estava escrita, mas que todos conhecíamos e respeitávamos, embora contrariados, tenho que admitir, os mais velhos tinham prioridade. Ninguém queria a canalha de volta das máquinas, bem. Portanto, os mais velhos tinham prioridade, portanto, podíamos ter a moeda na mão, esperar meia hora, até ter sido os primeiros a chegar, mas se aparecesse alguém mais velho, normalmente tínhamos que dar a passagem e sem discutir muito, verdade seja dita. No fundo, as salas de convívio eram muito mais do que locais de jogos. Eram espaços de socialização, onde se faziam amizades, onde se aprendiam regras de convivência e se ouviam conversas dos adultos em espaços habitualmente cheios de fumo e a cheirar a bebida, mas pronto, isso é outro pormenor. Aí desse lado, não sei se se lembra assim do seu jogo favorito e se costumava frequentar estes espaços. Na próxima edição vamos voltar ao baú. Eu ainda sou do tempo das enciclopédias.
3: Ei, meu Deus. Muito bem, foi então esta viagem às salas de convívio e aos salões de jogos. E era mesmo assim, era aquela fantástica realidade dos anos 80. Às 9, as notícias. Bom dia.
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2: O Campeonato Distrital de Séniores da Associação de Futebol de Porto Alegre 2026-2027 prepara-se para arrancar com um cenário raro nos últimos anos. Mais equipas, mais competição e um sinal de vitalidade no território que luta diariamente contra a perda de população. A Associação de Futebol de Porto Alegre já tem 9 clubes inscritos, embora o Futebol Clube do Crato esteja condicionado, garantindo para já 8 formações em prova, um número que não se via há algum tempo, precisamente na época em que Daniel Pina assinala uma década à frente da associação.
3: Nós neste momento temos 9 equipas inscritas, sendo que uma está condicionada, que é o Futebol Clube do Crato, ou seja, nós temos a garantia por parte dos clubes que vamos ter 8 equipas de séniores na época 26-27, o que significa que temos mais uma equipa do que o ano passado. Para nós é importante, já há muito tempo que não tínhamos 8 equipas no Campeonato de Séniores, não é o número de equipas de séniores que tira o sono ao presidente da associação, nem aos elementos da direção.
2: O presidente reconhece o crescimento, mas volta a sublinhar que o problema nunca esteve apenas no número de equipas séniores. Para Daniel Pina, o desafio é estrutural e tem raízes profundas na realidade demográfica do distrito, que perdeu entre 15 a 20 mil habitantes na última década. E lembra que nem os custos são hoje um obstáculo, uma vez que há 4 anos tudo foi tornado gratuito nos séniores. O Campeonato Distrital de Séniores Masculinos arranca a 27 de setembro com Arronches e Benfica, Atlético de Arronches, Mosteirense, Porto Alegrense, Nis e Benfica, Gavetense, Gavionenses e Elétrico. Já estão assim garantidos na linha de partida. O Governo decidiu alargar os apoios destinados aos agricultores afetados pela febre catarral ovina, conhecida como língua azul, de forma a corrigir situações em que produtores ficaram excluídos devido a atrasos no fornecimento das vacinas durante o ano 2025. Com a alteração, agora publicada, passam a ser elegíveis, de forma excepcional, os agricultores que não conseguiram vacinar os ovinos antes do surto, mas que o tenham feito até 30 de novembro de 2025, desde cumpridos os requisitos técnicos e devidamente registadas as ações de vacinação no Sistema de Informação de Sanidade Animal. O apoio mantém-se sob forma de ajuda compensatória não reembolsável de 48 euros por ovino morto registado no Sistema Nacional de Informação e Registro Animal desde a data da suspeita da doença até 16 de janeiro de 2026. A Direção-Geral de Alimentação e Veterinária vai divulgar no seu portal a lista de marcas de exploração e respectivas os números de identificação fiscal elegíveis, abrindo um prazo de 30 dias para apresentação de reclamações. Segundo o Governo, a alteração garante, assim, tratamento equitativo e assegura que todos os agricultores que atuaram de forma diligente têm acesso ao apoio devido. Mais de 2 mil militares da GNR vão estar no terreno no decorrer das festas do povo de Campo Maior, iniciativa que tem início este sábado e que decorrerá até ao dia 16 de agosto naquela vila reana. O dispositivo, composto principalmente por militares do Comando Territorial de Porto Alegre da GNR, conta ainda com o apoio de militares de outros comandos vizinhos e também por elementos das polícias de Espanha e França. Em declarações à Rádio Porto Alegre, o Tenente Rui Sá, do Destacamento Territorial de Elvas da GNR, indicou que as operações que vão desenvolver

0: ver no terreno têm como principal objetivo contribuir para a fluidez do trânsito, monitorizar também o estacionamento nos parques e assegurar a fluidez dos corredores de emergência. A investigação criminal e a intervenção em caso de desacatos são outras das prioridades.
1: A Guarda Nacional Republicana vai ter um dispositivo bastante robusto, porque é um evento que decorre entre 8 e 16 de agosto, tem uma duração de 10 dias e abrange praticamente a vila toda de Campo Maior.
0: Quantos elementos é que vão estar no terreno durante esses dias?
1: Ao longo dos 10 dias estarão envolvidos mais de 2 mil militares ao longo dos 10 dias da operação.
0: Só militares referentes ao distrito de Porto Alegre ou também de outras zonas, de outros comandos territoriais?
1: Portanto, vamos ter principalmente os militares aqui do Comando Territorial de Porto Alegre, com algum reforço, não só dos comandos vizinhos, mas também de outras valências da Guarda Nacional Republicana, como é a investigação criminal, o trânsito, intervenção, e vamos ter também da Unidade Especial de Proteção e Socorro, nomeadamente por causa dos drones.
0: Com mais de 2 mil militares no terreno, onde é que vai incidir principalmente as vossas operações? Vão ter particularmente preocupação em que áreas?
1: É um bocadinho de tudo, como já lhe referi. Vamos ter as preocupações a garantir a fluidez do trânsito, assegurar também os corredores de emergência para os meios de socorro. Vamos ter os militares posicionados não só no exterior, mas também no interior do evento. E vamos tentar monitorizar os fluxos de trânsito, também os parques de estacionamento, de forma a dirigir também as pessoas para os parques que estão com maior capacidade na altura. Depois vamos ter também preocupações a nível da investigação criminal, para detectar algumas informações que sejam importantes para adaptar o nosso dispositivo, e temos também o reforço do pessoal da intervenção para, se houver alguma situação de desacatos, também podermos ter essa força para intervir. Vamos ter também o apoio de forças congêneres, nomeadamente a Guarda Civil Espanhola e também militares da Gendarmeria Nacional de França.
0: De acordo com a Associação das Festas do Povo de Campo Maior, são esperadas mais de 400 mil pessoas no decorrer deste evento. A petição de um movimento cívico contra a transferência do campo de tiro da Força Aérea Portuguesa para Alter do Chão já ultrapassou as 2.500 assinaturas, número a partir do qual pode ser apreciada em debate por uma comissão parlamentar, jornalista Carla Aguiar.
2: O movimento Não ao Campo de Tiro vai agora fazer chegar as novas assinaturas à Assembleia da República, depois de, em 11 de março, o Governo ter anunciado que pretende transferir a estrutura de Alcochete para Alter do Chão, na sequência da construção do novo aeroporto Luís de Camões. O campo de tiro militar será instalado em cerca de 7.500 hectares nos concelhos de Alter do Chão, Crato, Fronteira e Monforte, e em áreas limítrofes que, segundo o movimento, abrangem terras agrícolas em produção e são atravessadas por um gasoduto da Rede Nacional de Transporte de Gás. Na mesma nota, o movimento lamenta que, quase 5 meses depois do anúncio feito pelo Ministro da Defesa Nacional, Nuno Melo, não tenham ainda sido tornados públicos os estudos ou os critérios que fundamentam a escolha da nova localização para o campo de tiro, já que o atual terá de ser encerrado. O movimento exige a publicação do perímetro, dos critérios e dos resultados dos estudos e a audição das populações dos concelhos afetados.
0: Em março não foi detalhado o local exato do campo de tiro no concelho de Alter do Chão e a eventualidade também de abranger concelhos vizinhos, mas segundo o Ministro da Defesa, a Valência terá uma dimensão de cerca de 7.500 hectares. Presidente da Câmara de Gavião, António Severino, afirmou que a proposta do Governo para criar novas zonas de aceleração de energias renováveis levanta preocupações significativas para o Conselho. O autarca considera que o plano não protege as características ambientais e paisagísticas do território e pode pôr em causa a estratégia local ligada ao turismo de natureza e à preservação das aldeias. Em declarações à Rádio Porto Alegre, António Severino explicou que o Gavião já tem quase 2% do território ocupado por infraestruturas de energia renovável, incluindo um grande parque solar em fase final de construção, além de vários projetos eólicos e fotovoltaicos que continuam a chegar à autarquia.
3: Nós, neste momento, já temos quase 2% do território ocupado com ocupação

0: de infraestruturas ligadas às energias renováveis, nomeadamente um parque solar que já está praticamente finalizado no mesmo, a nível de construção. E depois temos muitas intenções e muitos projetos a dar entrada na Câmara relativamente à mesma, tanto na parte eólica como fotovoltaica. E o que nós temos defendido desde o início, que tomei posse, foi pormos aqui, tentarmos pôr um travão e irmos até ao limite daquilo que são as nossas capacidades, porque estão a ser postos em causa aquilo que tem vindo a ser a estratégia de desenvolvimento do nosso território a nível daquilo que é o turismo natureza, naquilo que é a defesa das nossas, sobretudo das nossas aldeias, porque nós, se estes projetos, se nós não pusermos eu tenho aldeias completamente cercadas com este tipo de infraestruturas, quer com linhas de alta tensão, quer com essas infraestruturas. E isso é extremamente negativo, não só para quem queira regressar a essas aldeias e a este território, como os habitantes. E a defesa de qualquer autarca é defender aquilo que são os interesses do município, porque eu não sou contra aquilo que é a transição energética, a importância que ela revela para o país, mas acho que deve haver aqui um equilíbrio naquilo que é a distribuição destes mesmos investimentos e dessa mesma estratégia pelo território.
1: Declarações do Presidente da Câmara de Gavião, António Severino, que mostra-se contra a proposta do Governo para criar novas zonas de aceleração de energias renováveis naquele território. O atleta portalegrense Afonso Fernandes, formado no Ginásio Handball de Porto Alegre, conquistou no domingo o título de campeão nacional de handball de praia ao serviço do grupo recreativo Amigos da Paz. Afonso Fernandes realizou todo o seu percurso de formação no Ginásio Handball de Porto Alegre, desde a iniciação até ao escalão de séniores, alcançando agora um dos maiores títulos da modalidade a nível nacional. Com esta conquista, a equipa garantiu também a participação no Portugal Beach Handball Tour da próxima época, a principal competição nacional de handball de praia. Numa nota enviada à Rádio Porto Alegre, o Ginásio Handball de Porto Alegre destaca o orgulho de ver um atleta formado no clube alcançar este feito, sublinhando que o título realça a qualidade da formação desenvolvida na cidade e o percurso de excelência de Afonso Fernandes no panorama nacional.
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7: Muito bom dia, 9 horas com 16 minutos. Hoje é terça-feira, 4 de agosto, ano 2026. Estamos já a atualizar a informação do estado do tempo com o Instituto Português do Mar e da Atmosfera. O cenário é de céu parcialmente nublado. O vento sopra moderado de noreste. As máximas, o Porto com 24 graus. As cidades de Faro, Beja, Évora, Castelo Branco com 31. Lisboa, Santarém e Porto Alegre com 29 graus de máxima. Amanhã começam a subir as temperaturas, é a previsão do IPMA, numa oferta de PRCar em Porto Alegre, Évora e em prcar.pt.
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7: Última hora do nosso programa da manhã. Já a seguir a revista da imprensa, contamos com a edição do Pulsar Económico. Hoje há mais destaques para esta terça-feira, para este quarto dia de agosto. Destacamos os quatro maiores bancos com atividade em Portugal, que somam lucros e ainda o complemento solidário para idosos, que chegou a mais de 105 mil pessoas em dois anos, mas claramente que o melhor é mesmo escutar essa edição que vai acontecer dentro de instantes, mas antes contamos com a revista da imprensa, os destaques dos jornais, temos música, temos a nossa presença e estamos muito satisfeitos de saber que está connosco a acordar-se para o novo dia.
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7: Terça-feira,

Já estamos com as primeiras páginas dos jornais neste quarto dia de agosto, ano 2028. Hoje é notícia: asfixiada com película aderente. Renegociações diminuem. 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

0: Conheça mais dos jornais desta terça-feira. Hugo Teixeira, bom dia.
1: Olá, viva César Azeitona, muito bom dia. Bom dia também para todo o auditório da Rádio Porto Alegre. Começamos com o Correio da Manhã. Filha de atriz asfixiada com película aderente. Benfica, Tomás Araújo e Prestianini são reforços para a Europa. Sporting, Leão agarra Maxi Araújo. É outro dos temas. Já o Público escreve: peritos propõem taxa semanal a quem recusar vaga em cuidados continuados. Consumo, depois dos recordes, o motor do turismo começa a abrandar. É outro também assim dos temas no Público. Já o Jornal de Notícias escreve: piratas informáticos entram com facilidade nos sistemas das câmaras. Inflação, rendas das casas podem aumentar 2,5% já no próximo ano. É outro dos temas em destaque. O Diário Notícias puxa para manchete: renegociação de crédito está a diminuir, apesar do risco de subida dos juros. Educação sem virar costas a desafios. Ministro garante 97% de exames corrigidos. No campo dos jornais económicos, o Jornal de Negócios escreve: cauções entregues nas rendas não pagam IRS. SpaceX lançou um foguetão ao portfólio. Euforia torna-se desilusão. É outro dos temas em destaque, bem como o sol hoje e chuva amanhã são o que mais penaliza o turismo em Portugal. Um tema económico também assim em destaque. Já o Jornal Económico escreve: falta de trabalhadores pode comprometer obras previstas. A Takeover tem também polo no aeródromo municipal de Ponte de Sor. Fornece Forças Armadas Britânicas, contrato vale 466 milhões de euros. No que diz respeito aos desportivos, começamos agora com o Record. Maxi Araújo renova até 2030. Quero ficar muitos anos no Sporting. Benfica, Central complica-se. Jonathan Jesus mais longe e Marco procura assim alternativa. Marco, neste caso, leia-se o treinador do Benfica, Marco Silva. Já o Jogo escreve: Futebol Clube do Porto vão gostar muito de Ebeon. Rodrigo Mora perde espaço e Sade avalia possibilidades. Assam, antigo avançado do Rio Ave, e Braga trabalhou com Farioli e Wang e garante aos adeptos que a ligação vai resultar. Por último, a Bola escreve: Maxi Araújo renova com o Sporting até 2030. Quero ficar muitos anos. Uruguai triplica ordenado e mantém cláusula de rescisão nos 80 milhões de euros. Benfica, Palhinha continua prioritário. Há alternativas, mas Marco Silva quer mesmo o português do Bayern de Munique.
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5: Os quatro maiores bancos com atividade em Portugal somam lucros de 2.170 milhões de euros. É o destaque desta edição do Pulsar Económico.

No primeiro semestre de 2026, os quatro bancos com atividade em Portugal, que já apresentaram contas, Caixa Geral de Depósitos, Millennium BCP, Santander e BPI, somaram 2.170 milhões de euros em lucros, valor praticamente idêntico aos 2.173 milhões de euros registados no mesmo período do ano passado. Embora a estabilidade do montante agregado e os rácios de mal parado abaixo de 2% sinalizem a saúde do setor, o desempenho individual revelou fortes disparidades. A Caixa Geral de Depósitos manteve a liderança em lucros com 913 milhões de euros, mais 2,2%, enquanto o Millennium BCP destacou-se como o motor de crescimento com um acréscimo de 12,7%, beneficiando do desempenho da operação em Portugal e por ser o único a expandir a margem financeira. Em contraciclo, o Santander e o BPI registaram quebras de lucros de quase 5% no Santander e 13% no BPI. A pressão sobre a margem financeira atingiu a maioria das instituições, sendo compensada pelo aumento da receita de comissões em todos os bancos, com destaque para os 8% do BPI e os 6% da Caixa Geral de Depósitos, e ainda pelo crescimento robusto da concessão de crédito, liderado pelo Santander, com um acréscimo de 9,4%. Apesar da queda nos lucros devido a encargos não recorrentes, o Santander continuou a ser o banco mais rentável, numa altura em que o novo banco, Montepio e Crédito Agrícola, ainda não reportaram os seus resultados. A 1 de agosto entraram em vigor as novas orientações do Banco de Portugal para a concessão de crédito a particulares, substituindo a recomendação de 2018 para prevenir o endividamento excessivo e reforçar a estabilidade financeira. Entre as principais alterações, destaca-se a redução da

taxa de esforço máxima de 50% para 45%, com destaque para exceções, reduzida para 10% do financiamento total. Adicionalmente, a maturidade do crédito à habitação passa a ter apenas 2 escalões de idade, o máximo de 40 anos para clientes até aos 35 anos e de 35 anos para quem tem mais de 35 anos. Foi eliminada a possibilidade de financiamento a 100% para imóveis do próprio banco e excluído o leasing imobiliário do âmbito destas diretrizes. A intervenção preventiva do supervisor bancário surge em resposta ao aumento dos preços das casas, ao crescimento na concessão de crédito e ao perfil de compradores mais jovens com rendimentos tipicamente mais baixos. 7 países da OPEP+, Argélia, Iraque, Kuwait, Arábia Saudita, Cazaquistão, Omã e Rússia, decidiram, numa reunião online, manter a sua política de estabilização do mercado petrolífero, dando continuidade aos aumentos que adicionaram 940 mil barris por dia às cotas desde o início da guerra no Médio Oriente, 28 de fevereiro. Alcançado no quarto encontro do grupo, após a saída inesperada dos Emirados Árabes Unidos em maio, o acordo surge no momento em que os incrementos deixam de ser apenas teóricos. Após o bloqueio inicial no Estreito de Hormuz pelo Irão, a assinatura de um memorando de entendimento entre Teherão e Washington permitiu à Arábia Saudita e países vizinhos restabelecer os envios, gerando um excedente nos mercados asiáticos. O aumento de 188 mil barris diários, previsto para setembro, encerra formalmente as duas rondas de cortes de produção aplicadas em 2023 para conter o excesso de oferta, restrições que ascenderam a cerca de 3 milhões e meio de barris por dia, excluindo os Emirados Árabes Unidos. Entre abril de 2024 e junho de 2026, o número de beneficiários do Complemento Solidário para Idosos cresceu 75%, aumentando de cerca de 140 mil para um máximo histórico de 245.500 idosos. Paralelamente, em junho de 2026, mais de metade dos apoiados passou a receber uma prestação mensal superior a 200 euros, escalão onde se registou um aumento de 45 mil para 132 mil beneficiários, sendo que um em cada 5 auferiu mais de 300 euros. Adicionalmente, no ano de 2026, mais de 220 mil séniores beneficiaram da gratuitidade de medicamentos garantida por este programa. De acordo com o Ministério do Trabalho, Solidariedade e Segurança Social, esta expansão na cobertura e no valor dos apoios resultou de medidas específicas de reforço do complemento solidário para idosos, direcionadas aos idosos com menos recursos. Destaca-se o aumento do valor de referência do apoio, que subiu de 550,70 euros em 2024 para 670 euros em 2026 e a alteração das condições de acesso que deixou de considerar o rendimento dos filhos no cálculo da atribuição e reavaliação da prestação. O fenómeno conhecido como New Hire Ghosting caracteriza-se por candidatos que aceitam formalmente uma oferta de emprego, chegam a assinar o contrato, mas desaparecem antes do primeiro dia de trabalho. Um estudo publicado na revista Human Resource Management, que analisou 157.154 ofertas aceites entre 2019 e 2025, revela que 4,1% dos contratados não chegaram a iniciar funções, resultando em custos anuais superiores a 6.900.000 dólares para as empresas que os contrataram. A investigação indica que o problema vai além da falta de profissionalismo e reflete uma mudança estrutural no mercado laboral. Num contexto mais dinâmico e digital, a assinatura do contrato deixou de ser vista como uma decisão definitiva, sobressaindo a fragilidade do contrato psicológico, o vínculo informal de confiança e expectativas durante o período de espera até à entrada efetiva. As consequências para as empresas incluem o desperdício de recursos em recrutamentos, que têm de ser reiniciados, perdas de produtividade e um clima de incerteza interna. O estudo destaca que a responsabilidade não é exclusiva dos candidatos, pois a falta de comunicação por parte da organização entre a aceitação da proposta e o primeiro dia aumenta a probabilidade de desistência. Por outro lado, manter um contacto regular e antecipar o processo de integração ajuda a fortalecer a ligação à empresa e a reduzir o risco de abandono. Em suma, o fenómeno evidencia uma transformação no conceito de compromisso profissional, em que a aceitação de um emprego passou a ser encarada por muitos trabalhadores como uma escolha provisória, enquanto mantém outras oportunidades em aberto. Mas há consequências. Quem encara tudo na vida como provisório, não assume compromissos e não tem palavra, acaba por ser tratado também como provisório e facilmente dispensável.

0: alemão do Forró e o tema Fica Amor. Estamos a 13 minutos das 10, terça-feira, 4 de agosto. 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
4: Um ótimo dia. Estamos juntos.

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2: O Campeonato Distrital de Séniores da Associação de Futebol de Porto Alegre 2026-2027 prepara-se para arrancar com um cenário raro nos últimos anos. Mais equipas, mais competição e um sinal de vitalidade num território que luta diariamente contra a perda de população. A Associação de Futebol de Porto Alegre já tem 9 clubes inscritos, embora o Futebol Clube do Crato esteja condicionado, garantindo para já 8 formações em prova, um número que não se via há algum tempo, precisamente na época em que Daniel Pina assinala uma década à frente da associação.
3: Nós neste momento temos 9 equipas inscritas, sendo que uma está condicionada, que é o Futebol Clube do Crato, ou seja, nós temos a garantia por parte dos clubes que vamos ter 8 equipas de séniores na época 26-27, o que significa que temos mais uma equipa do que o ano passado. Para nós é importante, já há muito tempo que não tínhamos 8 equipas no Campeonato de Séniores, não é o número de equipas de séniores que tira o sono ao presidente da associação, nem aos elementos da direção.
2: O presidente reconhece o crescimento, mas volta a sublinhar que o problema nunca esteve apenas no número de equipas séniores. Para Daniel Pina, o desafio é estrutural e tem raízes profundas na realidade demográfica do distrito, que perdeu entre 15 a 20 mil habitantes na última década. E lembra que nem os custos são hoje um obstáculo, uma vez que há 4 anos tudo foi tornado gratuito nos séniores. O Campeonato Distrital de Séniores Masculinos arranca a 27 de setembro com Arroches e Benfica, Atlético de Arroches, Mosteirense, Porto Alegrense, Nise e Benfica, Gavetense, Gavionenses e Elétrico. Já estão assim garantidos na linha de partida. O Governo decidiu alargar os apoios destinados aos agricultores afetados pela febre catarral ovina, conhecida como língua azul, de forma a corrigir situações em que produtores ficaram excluídos devido a atrasos no fornecimento das vacinas durante o ano 2025. Com a alteração, agora publicada, passam a ser elegíveis, de forma excepcional, os agricultores que não conseguiram vacinar os ovinos antes do surto, mas que o tenham feito até 30 de novembro de 2025, desde cumpridos os requisitos técnicos e devidamente registadas as ações de vacinação no Sistema de Informação de Sanidade Animal. O apoio mantém-se sob forma de ajuda compensatória não reembolsável de 48 euros por ovino morto, registado no Sistema Nacional de Informação e Registro Animal desde a data da suspeita da doença até 16 de janeiro de 2026. A Direção-Geral de Alimentação e Veterinária vai divulgar no seu portal a lista de marcas de exploração e respectivas números de identificação fiscal elegíveis, abrindo um prazo de 30 dias para apresentação de reclamações. Segundo o Governo, a alteração garante assim tratamento equitativo e assegura que todos os agricultores que atuaram de forma diligente têm acesso ao apoio devido. Mais de 2 mil militares da GNR vão estar no terreno no decorrer das festas do povo de Campo Maior, iniciativa que tem início este sábado e que decorrerá até ao dia 16 de agosto naquela Vila Reana. O dispositivo, composto principalmente por militares do Comando Territorial de Porto Alegre da GNR, conta ainda com o apoio de militares de outros comandos vizinhos e também por elementos das polícias de Espanha e França. Em declarações à Rádio Porto Alegre, o Tenente Rui Sá, do Destacamento Territorial de Elvas da GNR, indicou que as operações que vão desenvolver no terreno têm como principal objetivo contribuir para a fluidez do trânsito, monitorizar também o estacionamento nos parques e assegurar a fluidez dos corredores de emergência. A investigação criminal e a intervenção em caso de desacatos são outras das prioridades.
4: A Guarda Nacional Republicana vai ter um dispositivo bastante robusto, porque é um evento que decorre entre 8 e 16 de agosto, tem uma duração de 10 dias e abrange praticamente a vila toda de Campo Maior.
2: Quantos elementos é que vão estar no terreno durante esses dias?
4: Ao longo dos 10 dias estarão envolvidos mais de 2 mil

0: militares ao longo dos 10 dias da operação.
1: Só militares referentes ao distrito de Porto Alegre ou também de outras zonas, de outros comandos territoriais?
0: Portanto, vamos ter principalmente os militares aqui do Comando Territorial de Porto Alegre, com algum reforço, não só dos comandos vizinhos, mas também de outras valências da Guarda Nacional Republicana, como é a investigação criminal, o trânsito, intervenção, e vamos ter também da Unidade Especial de Proteção e Socorro, ou nomeadamente por causa dos drones.
1: Com mais de 2 mil militares no terreno, onde é que vai incidir principalmente as vossas operações? Vão ter particularmente preocupação em que áreas?
0: Um bocadinho tudo, como já lhe referi. Vamos ter as preocupações a garantir a fluidez do trânsito, assegurar também os corredores de emergência para os meios de socorro. Vamos ter os militares posicionados não só no exterior, mas também no interior do evento. E vamos tentar monitorizar os fluxos de trânsito, também os parques de estacionamento, de forma a dirigir também as pessoas para os parques que estão com maior capacidade na altura. Depois vamos ter também preocupações a nível da investigação criminal, para detectar algumas informações que sejam importantes para adaptar o nosso dispositivo, e temos também o reforço do pessoal da intervenção para, se houver alguma situação de desacatos, também podermos ter essa força para intervir. Vamos ter também o apoio de forças congêneres, nomeadamente a Guarda Civil Espanhola e também militares da Gendarmerie Nacional de França.
1: De acordo com a Associação das Festas do Povo de Campo Maior, são esperadas mais de 400 mil pessoas no decorrer deste evento. A petição de um movimento cívico contra a transferência do campo de tiro da Força Aérea Portuguesa para Alter do Chão já ultrapassou as 2.500 assinaturas, número a partir do qual pode ser apreciada em debate por uma comissão parlamentar, jornalista Carla Aguiar.
2: O movimento Não ao Campo de Tiro vai agora fazer chegar as novas assinaturas à Assembleia da República, depois de, em 11 de março, o Governo ter anunciado que pretende transferir a estrutura de Alcochete para Alter do Chão, na sequência da construção do novo aeroporto Luís de Camões. O campo de tiro militar será instalado em cerca de 7.500 hectares nos concelhos de Alter do Chão, Crato, Fronteira e Monforte, e em áreas limítrofes que, segundo o movimento, abrangem terras agrícolas em produção e são atravessadas por um gasoduto da Rede Nacional de Transporte de Gás. Na mesma nota, o movimento lamenta que, quase 5 meses depois do anúncio feito pelo Ministro da Defesa Nacional, Nuno Melo, não tenham ainda sido tornados públicos os estudos ou os critérios que fundamentam a escolha da nova localização para o campo de tiro, já que o atual terá de ser encerrado. O movimento exige a publicação do perímetro, dos critérios e dos resultados dos estudos e a audição das populações dos concelhos afetados.
1: Em março não foi detalhado o local exato do campo de tiro no concelho de Alter do Chão e a eventualidade também de abranger concelhos vizinhos, mas segundo o Ministro da Defesa, a valência terá uma dimensão de cerca de 7.500 hectares. Presidente da Câmara de Gavião, António Severino, afirmou que a proposta do Governo para criar novas zonas de aceleração de energias renováveis levanta preocupações significativas para o Conselho. O autarca considera que o plano não protege as características ambientais e paisagísticas do território e pode pôr em causa a estratégia local ligada ao turismo de natureza e à preservação das aldeias. Em declarações à Rádio Porto Alegre, António Severino explicou que o Gavião já tem quase 2% do território ocupado por infraestruturas de energia renovável, incluindo um grande parque solar em fase final de construção, além de vários projetos eólicos e fotovoltaicos que continuam a chegar à autarquia.
3: Nós, neste momento, já temos quase 2% do território ocupado com ocupação de infraestruturas ligadas às energias renováveis, nomeadamente um parque solar que já está praticamente finalizado no mesmo, a nível de construção. E depois temos muitas intenções e muitos projetos a dar entrada na Câmara relativamente à mesma, tanto na parte eólica como fotovoltaica. E o que nós temos defendido desde o início, que tomei posse, foi pormos aqui, tentarmos pôr um travão e irmos

0: até ao limite daquilo que são as nossas capacidades, porque estão a ser postos em causa aquilo que é, tem vindo a ser a estratégia de desenvolvimento do nosso território a nível daquilo que é o turismo natureza, naquilo que é a defesa das nossas, sobretudo das nossas aldeias, porque nós, se estes projetos, se nós não pusermos um... Eu tenho aldeias completamente cercadas com este tipo de infraestruturas, quer com linhas de alta tensão, quer com essas infraestruturas. E isso é extremamente negativo, não só para quem queira regressar a essas aldeias e a este território, como os habitantes. E é a defesa de qualquer autarca é defender aquilo que são os interesses do município, porque eu não sou contra aquilo que é a transição energética, a importância que ela revela para o país, mas acho que deve haver aqui um equilíbrio naquilo que é a distribuição destes mesmos investimentos e dessa mesma estratégia pelo território.
1: Declarações do Presidente da Câmara de Gavião, António Severino, que mostra-se contra a proposta do Governo para criar novas zonas de aceleração de energias renováveis naquele território. O atleta portalegrense Afonso Fernandes, formado no Ginásio Handball de Porto Alegre, conquistou no domingo o título de campeão nacional de handball de praia ao serviço do grupo recreativo Amigos da Paz. Afonso Fernandes realizou todo o seu percurso de formação no Ginásio Handball de Porto Alegre, desde a iniciação até ao escalão de séniores, alcançando agora um dos maiores títulos da modalidade a nível nacional. Com esta conquista, a equipa garantiu também a participação no Portugal Beach Handball Tour da próxima época, a principal competição nacional de handball de praia. Numa nota enviada à Rádio Porto Alegre, o Ginásio Handball de Porto Alegre destaca o orgulho de ver um atleta formado no clube alcançar este feito, sublinhando que o título realça a qualidade da formação desenvolvida na cidade e o percurso de excelência de Afonso Fernandes no panorama nacional.
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6: Ora, então viva para todos. Muito bom dia. Bem-vindos a mais uma edição do Bom Dia Alentejo, para si em especial, que está na nossa companhia. Tenha uma excelente terça-feira.
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6: E quanto à previsão do estado do tempo para esta terça-feira, segundo o Instituto Português do Mar e da Atmosfera, temos céu pouco nublado ou limpo, vento fraco a moderado,

0: quanto às máximas, 24 graus para o Porto, Castelo Branco 31, Santarém e Lisboa 29, Évora e Beja e também Faro 31, 29 também para Porto Alegre. 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
0: Mais uma edição do Bom Dia Alentejo, são 10h20. Bom dia, uma excelente semana.
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0: Nesta hora vamos ter receita para o nosso almoço, nesta hora mais lá para o final. E hoje, como eu costumo dizer, às terças-feiras são terças de saúde. Na próxima hora, no Bom Dia Alentejo, a partir das 11, vamos ter mais um espaço Academia Wind com Pedro Candeias. E claro, a saúde que se ouve. E mais tarde, além do pulsar económico, vamos ter também o momento do autocuidado com a doutora Vanessa Monteiro. Terças de saúde, haja saúde para todos. 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
0: 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É mesmo para abrir o apetite, porque hoje, além da nossa receita, hoje 4 de agosto, é dia da bolacha. Mas é uma bolacha especial, chama-se cookie. Não sei se sabe como é que é, portanto é aquela bolacha crocante por fora, macia por dentro, recheada, muitas vezes com pepitas de chocolate. A cookie tornou-se um verdadeiro ícone da pastelaria norte-americana e conquistou fãs nos quatro cantos do planeta. O que é que distingue a cookie de outras bolachas? Por exemplo, embora a palavra inglesa cookie possa significar simplesmente bolacha, este doce apresenta características muito próprias. As cookies tradicionais são geralmente maiores e mais espessas do que as bolachas comuns, apresentando um exterior ligeiramente estaladiço e um interior bem macio. A receita mais famosa inclui massa de manteiga, açúcar, farinha, ovos e pepitas de chocolate, mas existem variedades de cookies de bolachas. Isto é mesmo para abrir o apetite e não se esqueça que para ouvir já daqui a pouco no final desta hora vamos ter a receita para o nosso almoço, mas para já vamos à música. Temos Clemente, Por Te Amar. Bom dia, está com a Rádio Porto Alegre.

0: E assim mesmo, por te amar, a passagem de Clemente, são 10 e praticamente 26 minutos. Tenha uma excelente terça-feira. 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
0: 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Claro, como disse há pouco e como costumo dizer, são terças-feiras de saúde, só belíssimos programas a não perder desde as 7 da manhã até às 6 da tarde. Por exemplo, vamos ter uma belíssima receita para o nosso almoço, já nesta hora. Na próxima, vamos ter programa de educação física, portanto, o Espaço Academia Wind com Pedro Candeias, também a não perder a saúde que se ouve com a grande voz de Carla Martins. Vamos ter também o Pulsar Económico e o Momento do Autocuidado com a doutora Vanessa Monteiro. Além disso, sabia que foi criada em Portugal uma aplicação gratuita pensada para apoiar crianças com autismo, famílias e terapeutas? Pois, mais uma grande notícia bem positiva no descobrir um mundo novo com o professor Luís Cardoso. Se por acaso não ouviu ontem, segunda-feira de manhã, ouça, tem a oportunidade de ouvir hoje, terça-feira, no seu serão, a partir das 20h30 na Rádio Porto Alegre. Agora vamos à música, vamos continuar. São as manhãs aqui na sua rádio, são 10h28. Bom dia para si. E é isto mesmo, XPTO. O novo trabalho do Dinis Brito. Fantástico, Dinis. Ainda antes dos comerciais e da nossa receita, temos Expresso 86 com Vai, Vai, Vai, Vou Já.

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10: Estamos agora a 12 minutos e meio do sinal horário das 11. 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
1: Bom dia, mais uma edição do Bom Dia Alentejo e já está na hora de prepararmos o nosso almoço de hoje. E para hoje temos uma sopa de beldroegas, que é um dos pratos mais tradicionais do Alentejo. Feita com ingredientes simples, esta é uma receita cheia de sabor e perfeita para aproveitar esta erva tão característica da cozinha alentejana. Nesta versão, as batatas, o queijo e os ovos escalfados tornam a sopa ainda mais reconfortante, tal como se faz em muitas casas nesta região. Vamos então aos ingredientes. 2 molhos de beldroegas, 800 gramas de batatas, uma cebola média, 4 dentes de alho e 100 ml de azeite São Mamed, uma folha de louros, uma colher de chá de colorau, pimentão doce, 2 litros de água, 200 gramas de queijo fresco de ovelha ou queijo de cabra. 4 ovos, sal a gosto, pimenta também a gosto, pão alentejano em fatias. É opcional para servir. Quanto à preparação, vamos lavar muito bem as beldroegas, retirar os talos mais grossos e reservar apenas as folhas e os talos mais tenrinhos. Vamos descascar a cebola, os alhos e vamos picar tudo muito bem fininho. Vamos levar um tacho ao lume com azeite São Mamed e refogar a cebola, os alhos, as folhas de louro até ficarem macios sem deixar alourar demasiado. Vamos juntar o colorau e envolver tudo muito rapidamente. Vamos acrescentar as batatas cortadas às rodelas ou em cubos médios e vamos mexer durante 1 ou 2 minutos. Vamos colocar a água, temperar com sal e pimenta e deixar cozinhar durante 15 minutos, mais coisa menos coisa. Quando as batatas estiverem quase cozidas, vamos juntar as beldroegas e deixar cozinhar mais 8 a 10 minutos, apenas o suficiente para ficarem tenrinhas, sem perderem a cor. Vamos acrescentar o queijo cortado em pedaços e deixar aquecer durante alguns minutos. Vamos partir os ovos diretamente para o caldo, um de cada vez, e vamos deixá-los escalfar em lume brando durante 4 a 5 minutos até a clara ficar firme e a gema permanecer cremosa. Vamos retirar do lume e servir de imediato. Se gostares da versão mais tradicional, pode colocar fatias de pão alentejano no fundo dos pratos e verter a sopa por cima. Vamos terminar com um fiozinho de azeite de São Mamed antes de servir. Bom apetite para o seu almoço.
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1: Bom, estamos então a terminar esta primeira parte do Bom Dia Alentejo. Vamos fechar com comida à portuguesa. Isto é mesmo para continuarmos a abrir o seu apetite. A voz

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0: 12 horas. 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
4: E renova os votos de uma ótima terça-feira. Bem-vindos para esta segunda e última hora do Bom Dia Alentejo.
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4: E para já vamos então à previsão do estado do tempo para esta terça-feira, 4 de agosto, e segundo o Instituto Português do Mar e da Atmosfera, temos céu pouco nublado ou limpo, vento fraco a moderado. Quanto às máximas para hoje, 24 graus para o Porto, Castelo Branco 31, Santarém e Lisboa 29, Évora, Beja e Faro 31, 29 graus também para Porto Alegre. 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
4: 11 horas 9 minutos. Tenham um bom dia. Para já temos então a música com as Bombocas e o Meu Coração Samba por Ti. Logo depois teremos o Espaço Academia WIN com Pedro Candeias. Também a saúde que se ouve. São as terças de saúde, como eu costumo dizer. Uma excelente

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1: 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Temos então já a seguir o espaço Academia Wind com Pedro Candeias para ouvir na Rádio Porto Alegre.
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2: O problema é que os ginásios atualmente seguem um modelo que prejudica toda a gente, porque um ginásio tem que ser um local onde as pessoas se sintam bem acolhidas e tenham acompanhamento permanente por parte de profissionais qualificados. Olá a todos, sou Pedro Candeias da Academia WIN e este espaço é dedicado a responder a perguntas que me surgem regularmente por parte de clientes, pais e profissionais que procuram melhorar a sua qualidade de vida e a sua saúde, ou dos seus praticantes ou dos seus filhos, através do exercício. Olá a todos, hoje temos o nosso segundo programa dedicado à importância do treino de força para quem faz corrida, de forma competitiva ou não competitiva, e hoje vou ter o José Rasquinho, que foi alguém que o Karaté me trouxe, que hoje em dia é um atleta de Karaté, mas que em tempos correu, e correu a sério de forma competitiva, e que parou por motivos de saúde que ele irá explicar melhor do que eu, e é só para introduzir o porquê de estar aqui o José. Ele vai falar sobre a sua experiência, sobre o projeto novo que tem agora, sobre também a corrida que voltou a retomar essa paixão que também tem na sua vida desportiva, e vou deixá-los com o Zé e espero que gostem de o ouvir e até ao próximo programa.
3: Eu comecei a correr com 14 anos, foi uma forma muito lúdica ao início, depois entretanto com o aproximar e com a parte mais profissional foi necessário arranjar um treinador onde sentia que, pronto, que era preciso mesmo para a parte dos escalões, começava a ficar uma coisa mais complicada e por aí adiante. Entretanto, depois com o passar do tempo, ali na fase entre os 19 e os 20 anos, sentia que ia para as provas e não havia esse rendimento. Era, lá está, o meu treinador acabava sempre por dizer que tinha que fazer a parte da corrida, e fazíamos sempre de sexta a sábado treinos de corrida e treinos técnicos, mas sentia que havia essa falta da parte mais de reforço muscular para poder ter um melhor rendimento. E ficava um bocado frustrado porque chegava à altura das competições e não sabia onde é que estava a falhar. E foi aí que comecei a perceber que talvez tinha que mudar. Depois fui insistindo, porque sempre me foram reforçando para tal, e depois foi aí que também acabou por estalar, começou a aparecer lesões, começou a aparecer problemas de saúde a nível do joelho. Cada vez que ia para uma prova o meu joelho inchava, sempre foi assim. Pronto, e depois acabei por decidir que ia-me afastar um pouco, e em 2022, a seguir ao Covid, decidi voltar. Neste caso também arranjei outro treinador. Acabou por ser ali os primeiros meses de habituação outra vez à corrida. Acabei por fazer o circuito distrital, mas voltava a ter os mesmos, neste caso, os mesmos problemas. Problemas no joelho, problemas a nível, neste caso, do foro respiratório, e sentia que tinha que haver aqui uma mudança. E eu via as outras pessoas que treinavam, faziam talvez o mesmo tipo de treinos que eu, mas como é que eles conseguiam dar mais que eu não conseguia dar esse rendimento. Depois foi aí que eu acabei por me afastar, com várias lesões acabei por ter que me afastar, porque acaba por ser um pouco desmotivante andar na corrida e não haver a parte da... Lá está, a gente estávamos na corrida, mas sentíamos que, no meu caso, também somos alimentados um pouco pelos resultados. E eu estar a ter um treinador que era, trabalhava só para mim, e estávamos só os dois, e depois não havia o resultado, eu chegava ao dia da competição e não havia esse resultado, acabava por ser um pouco frustrante. Pronto, e entretanto foi aí que eu, depois com o Karaté, percebi que realmente é preciso um complemento, é preciso haver um complemento na parte do ginásio, para nos podermos estar bem, porque, por exemplo, no Karaté nunca mais senti essas dores no joelho, nunca mais tive algo que fosse a nível, neste caso, de dores no meu corpo.
2: E neste momento treinas todos os dias também?
3: Sim, e talvez ainda treino mais tempo do que treinava na altura da corrida. Lá está, eu começo a ver que era preciso, e sinto que é isso que tento, quando miúdos vêm falar comigo, porque me conhecem, eu tento sempre dizer, tenha atenção, se vocês tiverem um treinador, mas tentem ver que o ginásio é importante para isto, porque vocês não podem só fazer corrida. Vai chegar uma altura que o vosso corpo vai andar descompensado. Eu senti que o meu corpo estava descompensado. Pronto, sentia que havia aquela falta. Pronto, e também surge um pouco aqui o pace runner, surge nessa ideia de as pessoas, ok, isso é uma forma lúdica, pronto, porque eu não consigo neste momento nem motivação para poder correr a nível de competitivo, mas correr a nível lúdico, mas também ajudar as pessoas que querem nos procurar, dizer que, ok, fazer uma corrida um pouco mais educativa, saber que temos aquelas distâncias e irmos gradualmente aumentando, ter o olho e o ginásio, neste caso a parceria com a In Academy é excelente, porque as pessoas têm essa vontade, porque se querem ter rendimentos na corrida, competidores que possam vir ter connosco, sabem que têm ali aquele atendimento de excelência. E então é isso.
2: E mesmo aprender a correr, tem que se aprender a correr e, sim, saber o que é progressões e não começar, como hoje em dia vemos muita gente, por exemplo, pessoas da minha idade, já acima dos 40 anos, que de repente entusiasmam-se com os amigos que correm e começam a correr, desculpa a expressão, à bruta, sim, semana após semana, e depois começam todos para lá ao ginásio por mais razões, não para se prepararem, mas para tentar já resolver problemas que vão ficaram articulares, etc. Mas sim.
3: Lá está, é isso, é uma forma também de mitigar esses problemas, é as pessoas saberem que o ginásio é importante, tem que ser, não é um complemento, lá está, não se pode substituir, em qualquer modalidade não se deve substituir a modalidade pelo ginásio, mas sim é um complemento para andarmos melhor nessa modalidade. Pronto, por isso é que nasce aqui este projeto, com esse intuito de ajudar as pessoas a correr de uma forma, eu não gosto de ser correta, porque acho que não há formas de correr,
2: mas mais eficientes para,
3: sim,
2: a pessoa, não é? Mais,
3: sim, e a pessoa saber que tem aquela ajuda, pronto, que aqui pelo menos pode correr bem, digamos, e que se
2: vai ter um aconselhamento, de, olha, se calhar está a ser um pouco demais para já, faça esta progressão assim, assim, assim, sem dúvida.
3: Pronto, era...
2: Ok, muito bem. No teu tempo da corrida, que resultados é que tu tiveste? Eu sei que tu correste assim a sério e eras uma jovem promessa na altura, ok? E até onde é que tu conseguiste alcançar em termos de resultados, até se sentiste essa quebra que tu mencionaste?
3: Sim, eu quando comecei a correr com 14 anos, lá está, era considerado uma jovem promessa, até porque não havia ninguém no trailer a nível nacional e distrital com esta idade.
2: Ok.
3: Eu, não querendo estar aqui a enaltecer, mas eu acabei por depois motivar-se estes miúdos que agora acabam por aparecer. Até porque depois as pessoas mais
2: depois
3: velhas...
2: Depois de um pioneiro na prática, sim, dizer, sim, do trailer jovem, não é? Sim.
3: E as pessoas mais velhas acabavam por até rebaixar um pouco, dizer, ah, tu és muito novo, não faças estas distâncias porque isto vai-te fazer mal.
2: Okay,
3: eu acabava sempre por não ir muito àquelas distâncias, acabava a fazer mais pequenas. Mas fui lá está, a promessa no distrital, acabei por ser o mais jovem a completar o circuito nacional. Tive a oportunidade de representar Portugal na altura, que era as Top Series, que ia ser feitas no, na Madrid.

0: que na altura era comparticipado por uma marca. E foi aí que, pronto, que tive a maior lesão. Foi isso que acabei por lá estar ficar desmotivado, porque vinha a treinar constantemente, estava-me sentia-me bem, e depois na preparação para essa prova tive essa lesão e acabei depois por me desmotivar. Foi também lá está que percebi que tinha que haver esse complemento, não podia ser só correr, e pronto. E assim, foi assim
1: Foi um
0: nessa.
1: bocadinho naquela reta final para a prova, o entusiasmo leva a fazer mais, a achar sempre que esse é o caminho, mas
0: Sim, que era o caminho
1: pronto, de
0: correto, e
1: facto.
0: na altura talvez não digo na altura e agora.
1: Às vezes as lesões são meras azares, às vezes são meras azares, mas muitas vezes é má gestão dos volumes de treino, cargas de treino, sim, sem dúvida que sim. E nesse aspecto o treino de força é muito importante para dores nos joelhos, inflamações dos tendões, que são muito comuns em corredores. Realmente o treino de força é uma forma excelente, não só preparar o corpo, como também recuperar do próprio esforço da corrida. E as pessoas têm interesse com isso. Olha, obrigado Zé, também pelo testemunho, e estejam atentos aqui ao projeto entre a Academia Win e o projeto de corrida do Zé Rasquinho. Vamos divulgar mais junto nas redes sociais, e quem quer começar a correr, ou quem já corre mas acha que não sabe muito bem o que anda a fazer, é bem-vindo, vejam as informações nas nossas redes sociais, do Zé também. E até ao próximo programa. Um grande abraço.
0: Muito obrigado.
1: Obrigado.
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4: 11h21, bom dia para si, está com o Bom Dia Alentejo. Agora temos um pouco de música, vamos continuar a mexer com a nossa música, é a voz de Leandro. Também a não esquecer, antes dos compromissos publicitários, mais um episódio de A Saúde que Se Ouve.

0: Eurovisión España-Portugal. Dímelo, Leandro. ¡Oye!
1: Yo soy Leo Guma, mamá.
0: La mano fuerte. 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
3: 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E porque hoje é terça-feira, é dia da Saúde que se Ouve. As festas do povo de Campo Maior são um dos maiores eventos culturais do país e atraem milhares de visitantes. Mas para que tudo decorra em segurança, existe um enorme trabalho de preparação que muitas vezes passa despercebido. Neste episódio vamos conhecer como a Unidade Local de Saúde do Alto Alentejo organiza o posto médico avançado, quais os meios envolvidos e como se prepara para responder às necessidades de quem visita esta grande festa. À conversa com o enfermeiro Rui Camboias, está a enfermeira Catarina Aranha, enfermeira gestora do Hospital de Santa Luzia de Elvas e que faz parte também desta unidade operacional.
4: Obrigado por teres aceito o nosso convite, é um prazer ter-te aqui e essencialmente estás connosco para explicarmos ao nosso auditório o que é que pode esperar dos profissionais da Unidade Local de Saúde do Alto Alentejo neste esforço hérculo na preparação das festas do povo 2026. Fazes parte, de facto, desse grupo de trabalho, que é um grupo de trabalho com alguma herança daquilo que foi a edição de 2015, onde vocês praticamente foram beber o ponto de partida daquilo que aconteceu nessa edição e que, de certa forma, ajudou a preparar esta. Em 2015 foi complicado, correu bem, tiraram daí lições.
5: Obrigada, Rui, pela oportunidade de estar aqui. Assim, por um lado é desafiante, por outro lado é um bocadinho complexo. Eu tenho integrado esta organização, portanto, nas últimas duas edições. Não sozinha, felizmente com a colaboração do Enfermeiro Jorge Marques, quer em 2015, quer nas que se antecederam, temos integrado este grupo de trabalho. Aquilo que a experiência nos diz é no ano 2015 correu bem, portanto podemos tirar relações muito positivas, alterámos algumas coisas, ou melhor, acrescentámos e houve novidade em relação a este ano. Aquilo que nos apraz dizer em relação a 2015, portanto, que já tínhamos um dispositivo montado que, onde a OLS também já estava presente, portanto a OLS assegurava o seu posto de estabilização com o seu oficial de ligação que se mantém este ano. Tínhamos em 2015, tivemos mais ou menos 358 pessoas assistidas no posto médico de estabilização e apraz-nos dizer que apenas 5,2% dessas pessoas foram transferidas para a unidade local, para os seus serviços de urgência. Tivemos algumas evacuações, nomeadamente para o Hospital Santa Luzia de Elvas, para o Hospital Dr. José Maria Grande e para o Hospital de Évora. Em relação a este ano, portanto, a OLS como parceira da alinhada com a Comissão de Festas de Campo Maior, criou uma task force, e esta task force é constituída por 4 pessoas, portanto, pelo Dr. Jorge Mas, gestor do risco da nossa unidade, que é o coordenador desta task force, eu, a enfermeira Catarina, gestora do serviço de urgência, que coordeno, portanto, me foi dada a coordenação do posto médico avançado, o Dr. Augusto, diretor de serviço de urgência, e a enfermeira Zélia Martins, enfermeira especialista da UCC de Campo Maior. É porque, portanto, nós temos aqui este dispositivo, é um dispositivo que integra quer o posto médico avançado, quer meios do INEM e temos aqui o alargamento da consulta aberta no centro de saúde. Portanto, todos estamos envolvidos. É claro que depois não podemos esquecer outra coisa, não podemos pôr de lado aquilo que é todos os serviços da OLS que são nossos parceiros nisto. Nós sozinhos não conseguiríamos fazer nada, portanto, temos que reconhecer o trabalho do provisionamento. Não há posto médico sem material de consumo clínico, não há posto médico sem farmácia, portanto, o envolvimento da farmácia, o gabinete de comunicação e imagem, os serviços de informática. Eu espero que não me estar a esquecer de nenhum, portanto, temos este serviço de informática, portanto, nos está a auxiliar. Em relação a este ano, o que é que nós temos em Campo Maior? Portanto, alterámos alguma coisa em relação a 2015, portanto, as festas decorrem de 8 a 16 e a OLS tem o seu dispositivo de emergência a partir do dia 7, sexta-feira. Portanto, temos o nosso oficial de ligação, que é o enfermeiro Jorge Marques, portanto, este, apoiado por um grupo profissional, está no seu posto de comando, portanto, e que é o enfermeiro, portanto, é este posto de comando que coordena a intervenção e assegura a articulação entre todos os serviços da OLS e o Conselho de Administração. Depois temos um posto avançado, o nosso posto médico, que este ano tem, portanto, acresce

0: funciona já desde o dia 7 ao dia 16. Este posto médico vai ficar sediado no centro comunitário de Campo Maior, portanto na rua Carlos Gulbenkian, e vai ter, portanto, este posto médico que tem em permanência na sexta-feira, das 21 à 1 da manhã, porque é a noite de enramação, e diz-nos o nosso histórico que temos trabalho, não estando aberto ainda aos visitantes, portanto é só para a população residente em Campo Maior. Nesse dia temos o nosso posto para funcionar, o posto médico avançado, com um médico, dois enfermeiros e um técnico auxiliar de saúde, das 9 às 21 horas. Temos o posto de comando a funcionar já, temos, portanto, e nesse posto de comando, obviamente, mas isso, portanto, integra a Força Especial da Proteção Civil, tem as várias intervenções por GNR, polícia, estamos aqui a falar do LS, o enfermeiro Jorge Marques, portanto, que é o nosso oficial de ligação. E temos elementos do INEM. Sintetizando, dia 7, temos uma CIV, que é uma ambulância de suporte imediato de vida, com colaboradores, portanto, do INEM, e temos o posto médico avançado, com um médico, dois enfermeiros e um técnico auxiliar de saúde, portanto, colaboradores da ULS. No dia 8 e no dia 9, portanto, temos o posto médico avançado a funcionar com a mesma dotação, um médico, dois enfermeiros e um técnico auxiliar de saúde, e temos uma VMER, portanto, com um médico e um enfermeiro, no fim de semana 8 e 9 e fim de semana 15 e 16, está a funcionar das 8 às 24 com tripulação INEM, médico e enfermeiro do INEM. Segunda-feira a sexta-feira, dia 10 a dia 14, portanto, temos uma VMER de exceção também com médico e enfermeiro, mas esses já funcionários da nossa ULS e o posto médico avançado, que também funciona. Porque é importante, portanto, as horas. O posto, portanto, estamos a funcionar à exceção da sexta-feira, que é das 21 à 1, todos os restantes dias é das 8 às 24 horas. No último fim de semana, ajustável, obviamente, em função do movimento que tivermos, porque é expectável termos meio milhão de visitantes, estamos a, portanto, aquilo que temos é das 8 às 20. Portanto, é o último fim de semana, à partida é expectável que haja muito menos gente. Mas, como disse, estamos preparados para, se for preciso, prolongar as horas de intervenção.
1: De facto, esse volume de visitantes que são esperados, entre os 400 e os 500 mil, que é essa a expectativa da organização, obriga a esse esforço, de certa forma, hérculo, na mobilização também dos profissionais da unidade. As pessoas foram receptivas a essa vossa pretensão de ter uma resposta afirmativa e positiva para assistir quem nos vem visitar?
0: Independentemente de todos os parceiros, independentemente de toda a disponibilidade, independentemente de todo o sentido de responsabilidade dos nossos parceiros, nada disto era possível se não houvesse a resposta receptiva dos nossos profissionais. É conhecido todos, estamos em período de férias, portanto as pessoas estão de alguma maneira subcarregadas, mas, e é verdade, o agradecimento extensivo aos enfermeiros gestores, quer da Unidade de Cuidados Intensivos, quer da enfermeira, quer da Urgência de Porto Alegre, que comigo colaboraram para conseguirmos ter as calas completamente preenchidas. Ao Dr. Augusto, que fez um esforço para que houvesse coberturas médicas, ao Dr. Pedro Gamer, que em termos de mera de exceção conseguiu também fazer cobertura de médicos. Portanto, neste momento não temos escalas em aberto, temos tudo coberto. Portanto, e obrigado aos profissionais da ULS, que foram incansáveis e que se desdobraram e que para que isto fosse uma realidade, portanto, para que a ULS conseguisse ser um parceiro efetivo na resposta aos visitantes.
1: Agradecidos naturalmente aos nossos profissionais, vamos ver agora um bocadinho o outro ponto de vista. O ponto de vista do visitante. O que é que o visitante pode esperar em termos de assistência de saúde, proximidade, perante o dispositivo que vocês têm preparado? Sendo eu visitante, isso me acontecer qualquer coisa em termos práticos?
0: Portanto, em termos práticos, sim, nós temos um centro de saúde a funcionar, portanto, a consulta aberta alargada, portanto, doentes não urgentes, portanto, temos uma porta aberta, que eu penso que neste momento nós temos o centro de saúde, vai há dias que estão uns dias até às 20, mas essa informação será dada habitualmente no período que é expectável mais visitantes, serão das 9 às 10 da noite, portanto, temos a consulta aberta. Um visitante, portanto, liga ao 112, porque nós temos neste momento o 112 e, portanto, é uma particularidade, nós temos neste momento portanto, o aumento de CODU está sediado em Campo Maior, neste posto de comando. Portanto, e é essa estrutura, portanto, entre o nosso oficial de ligação, entre o CODU, faça uma chamada telefónica via 112, em função da queixa que a pessoa apresenta, que analisa para o local o meio

0: que acha que é atribuir. Portanto, se for uma situação para ser imediatamente transferido, ok. Se for uma situação que precisa de estabilização, vai para este posto médico, onde tem um médico e dois enfermeiros e um assistente, um técnico auxiliar de saúde à sua espera. E dali, obviamente, portanto, se for uma via verde, serão a canalizar para as instituições que estão preparadas para o receber e para os nossos serviços de urgência, obviamente. Mas eu penso que estamos otimistas, acho que temos um dispositivo de emergência com bombeiros, proteção civil e funcionários do ULS, VEMERS, portanto, o próprio INEM, portanto, acho que temos uma boa capacidade de resposta e vamos, é expectável e estou otimista que vamos conseguir responder com efetividade. Portanto, ligar 112, portanto, sou natural de sentir-se sempre ligar 112 e aí vai ter a resposta no imediato e vai ter o meio ao seu alcance.
1: Muito obrigado pela tua presença, parabéns pelo trabalho organizativo desenvolvido até aqui e espero que naturalmente corra tudo bem durante a edição das Festas do Povo 2026.
0: Muito obrigada a todos.
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Bom dia, Danja, Dianja, sim é que é. É Tiri Queda, bom dia, patrocínio da Remagna na zona industrial de Porto Alegre. Música também a seguir com os Toque

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1: Estamos assim a terminar mais uma edição do Bom Dia Alentejo, agora com um mix de Emanuel, até bem perto do meio-dia. 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E temos o Jornal do Meio-Dia. Eu volto a partir das 14h com discos pedidos por Telefónio Matardes, cheio de música.

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O ministro da Administração Interna, Luís Neves, afirma que o caso envolve falhas graves na cadeia de decisão da Guarda Nacional Republicana. O Turismo de Portugal vai atribuir cerca de 325 mil euros à Câmara de Gavião para apoiar a recuperação de equipamentos da Praia Fluvial do Alamal. O Campeonato Distrital de Séniores da Associação de Futebol de Porto Alegre 2026-2027 prepara-se para arrancar com um cenário raro nos últimos anos, mais equipas, mais competição e um sinal de vitalidade num território que luta diariamente contra a perda de população.

O advogado do militar da GNR, que a 26 de junho efetuou vários disparos para o ar no interior do Centro de Formação de Porto Alegre, à margem do juramento de bandeira, cerimónia em que estava presente

0: O Jornal do Meio-Dia começa dentro de poucos minutos.
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4: O advogado do militar da GNR, que a 26 de junho efetuou disparos para o ar no interior do Centro de Formação de Porto Alegre, à margem do juramento de bandeira, cerimónia em que estava presente o ministro da Administração Interna, Luís Neves, afirma que o caso envolve falhas graves na cadeia de decisão da Guarda Nacional Republicana, Hugo Teixeira.
5: De acordo com a documentação oficial citada no comunicado datado de 3 de agosto a que a Rádio Porto Alegre teve acesso, o militar tinha sido dispensado do uso e porte de arma por motivos psicológicos e psiquiátricos. Apesar disso, a 26 de junho, o mesmo militar foi escalado para um serviço armado no centro de formação e recebeu uma pistola Glock de 9 milímetros. O comunicado sublinha que, antes dos disparos, houve contacto direto entre o comandante do Centro de Formação da GNR, Coronel Pedro Filipe Saragossa Ribeiro, e o militar já armado, contacto que, segundo a defesa, exige esclarecimento, dado que o comandante conhecia a proibição de porte de arma. A defesa sustenta que o Centro de Formação não cumpriu o parecer da Junta Superior de Saúde, nem o despacho homologado, publicado na Ordem de Serviço número 62, de 31 de março de 2026, permitindo que o militar oficialmente impedido

0: de usar arma fosse colocado no serviço armado. Por isso, considera que a investigação não pode limitar-se ao momento dos disparos, devendo apurar todas as decisões administrativas e hierárquicas que antecederam o episódio. O advogado Mário Martins de Campos defende que o caso levanta uma questão de responsabilidade institucional e exige um esclarecimento completo, transparente e independente por parte do Ministro da Administração Interna, do Comando-Geral da GNR e da Inspeção-Geral da Administração Interna. A confiança dos cidadãos, afirma, não se protege ocultando questões incómodas, mas apurando toda a verdade. O militar terá efetuado 10 disparos para o ar no interior da escola da GNR de Porto Alegre, no dia em que o Ministro da Administração Interna, Luís Neves, tinha acabado de presidir ao juramento de bandeira de 652 novos guardas provisórios realizado no Estádio Municipal de Porto Alegre. Os disparos, que não provocaram feridos, terão sido um ato de desespero do militar devido à situação clínica de um filho menor e a problemas de saúde que atravessa. O militar, que aparentava instabilidade do foro psicológico, foi de imediato acompanhado pelos serviços clínicos, tendo a situação sido prontamente controlada.
1: A Rádio Porto Alegre já pediu esclarecimentos à GNR sobre o caso e aguarda resposta oficial. O Turismo de Portugal vai atribuir cerca de 325 mil euros à Câmara de Gavião para apoiar a recuperação de equipamentos da Praia Fluvial do Alamal, danificados pelo mau tempo em fevereiro. A verba integra o programa Crescer com Turismo, que contempla 33 projetos nas regiões Norte, Centro, Alentejo e Ribatejo, num investimento global de 3,3 milhões de euros. O presidente da Câmara de Gavião, António Severino, explicou à Rádio Porto Alegre que o financiamento surge no âmbito do projeto Alamal, a Pérola do Alto Alentejo.
2: Nós vamos receber cerca de 325 mil euros.
0: E o que é que é o projeto em si?
2: O projeto que nós contemplamos foi algumas infraestruturas que foram danificadas pelas intempéries. O caso do snack bar, o caso da pousada, o caso de algumas infraestruturas, mesmo a reposição da areia. Ou seja, foi alguns equipamentos que foram danificados pelas intempéries em fevereiro e que nós, juntamente com o Turismo de Portugal, vimos que era a forma mais rápida de nós acedermos aqui a algum financiamento.
0: E esses equipamentos já estão todos recuperados?
2: Ainda falta alguns. Nós já fizemos um investimento ali à volta de 225 mil euros, entre 200 a 225. O investimento ronda aos 400 mil, o apoio é 325. E pronto, ainda falta alguns. Falta a pousada, ainda falta algumas infraestruturas do Alamal, falta ali o cais, a aquisição de alguns equipamentos que ainda não conseguimos. Portanto, o que está neste momento é o snack bar, que é uma estrutura modular que colocamos e vai abrir portas amanhã com nova concessão, com vários equipamentos já lá instalados. Foi a reposição da areia e algumas infraestruturas que conseguimos, portanto, pôr em prática de forma a abrir a praia agora neste verão. Mas pronto, ainda falta aqui alguns. Falta a pousada, que ainda está fechada, que vamos agora iniciar a construção. Vamos agora conseguimos arranjar aqui em Preter para fazer aquela recuperação e mais algumas infraestruturas que só depois da época balnear é que vamos conseguir depois fazer.
1: A assinatura do contrato no âmbito do programa Crescer com o Turismo está marcada para quarta-feira às 17 horas na Praia Fluvial do Alamal. O Campeonato Distrital de Séniores da Associação de Futebol de Porto Alegre 2026-2027 prepara-se para arrancar com um cenário raro nos últimos anos, mais equipas, mais competição e um sinal de vitalidade num território que luta diariamente contra a perda de população. A Associação já tem 9 clubes inscritos, embora o Futebol Clube do Crato esteja condicionado, garantindo para já 8 formações em prova, um número que não se via há algum tempo, precisamente na época em que Daniel Pina assinala uma década à frente da associação.
3: Nós neste momento temos 9 equipas inscritas, sendo que uma está condicionada, que é o Futebol Clube do Crato, ou seja, nós temos a garantia por parte dos clubes que vamos ter 8 equipas de ténors

0: na época 26-27, o que significa que temos mais uma equipa do que o ano passado. Para nós é importante, já há muito tempo que não tínhamos 8 equipas no Campeonato de Séniores, não é o número de equipas séniores que tira o sono ao Presidente da Associação, nem aos elementos da direção.
1: O Presidente reconhece o crescimento, mas volta a sublinhar que o problema nunca esteve apenas no número de equipas séniores.
0: É importante ter equipas séniores, nós damos condições para ter equipas séniores. Eu recordo, 4 anos atrás, a Associação de Futebol Porto Alegre assinou tudo gratuito nos séniores e não foi por causa disso que tivemos mais equipas. E vou voltar a dizer, foi tudo gratuito nos séniores e houve equipas que continuaram a preferir jogar no Inatel e por isso o argumento de que as taxas são altas, que é tudo muito caro na Associação, esse mito acabou de uma vez por todas, porque a partir do momento, como eu disse há bocado, em que há 3 contratas de dados, foi tudo gratuito, já não há desculpas para que não haja equipas externas. Não há equipas externas porque não há pessoas para jogar. Isto é um facto, é uma realidade que não podemos esconder, mas que às vezes as pessoas não querem admitir, não consideram como a justificação de termos menos equipas externas.
1: Ao fazer o balanço dos seus quase 10 anos de presidência, Daniel Pina destaca mudanças profundas na Associação de Futebol.
0: Nós todos os anos temos tido mais atletas do que tínhamos há 9 anos atrás. Aliás, há 2 anos atingimos o maior número de sempre, ultrapassámos os 2.600 atletas e temos andado nestes anos entre os 2.400 e 2.500, quando na altura eram 2.300 e tal atletas. Isso significa que nós, com menos população, continuamos a ter mais atletas do que aqueles que tínhamos em 2017.
1: Daniel Pina revelou ainda que a Associação de Futebol de Porto Alegre tem já uma parceria sólida com a Federação Portuguesa de Futebol e com a Câmara de Porto Alegre para a criação de uma academia na capital de distrito, uma infraestrutura que servirá as seleções da Associação e os clubes do concelho.
0: Um dos nossos sonhos era fazer a academia da Associação, como muitas associações já têm. Neste momento, já temos uma parceria forte com a Federação Portuguesa de Futebol e com a Câmara Municipal de Porto Alegre para fazermos a academia na capital distrito, em que depois essa infraestrutura pode ser usada pelas estações da associação e também pelos clubes do concelho.
1: O Campeonato Distrital de Séniores Masculinos arranca a 27 de setembro com Arronches e Benfica, Atlético de Arronches, Mosteirense, Porto Alegrense, Nisa e Benfica, Gafetense, Gavionenses e Elétrico, já garantidos na linha de partida. E os 3 clubes do Distrito de Porto Alegre presentes na Taça de Portugal já conhecem os adversários da primeira eliminatória após o sorteio realizado esta segunda-feira na Cidade do Futebol. O Elvas, Porto Alegrense e os Gavionenses entram em campo numa ronda ainda sem equipas profissionais, marcada para os dias 29 e 30 de agosto. O Elvas joga em casa, frente ao São Roque, formação da Associação de Futebol de Aveiro. O Porto Alegrense também disputa a eliminatória como anfitrião, recebendo o Santo António da Associação de Futebol de Ponta Delgada. Já os Gavionenses têm deslocação ao terreno da Associação Desportiva de Mação, clube da Associação de Futebol de Santarém. A Câmara Municipal do Crato recebeu esta segunda-feira 8 viaturas cedidas pela Amatus Car, que serão utilizadas durante o Festival do Crato, que vai realizar-se de 26 a 29 de agosto. A entrega decorreu nas oficinas do grupo, na Zona Industrial de Porto Alegre, reforçando uma parceria antiga que envolve também outras viaturas já disponibilizadas em edições anteriores. Segundo o administrador Pedro Matos, esta colaboração prolonga-se há muitas décadas e tem sido renovada anualmente, refletindo o retorno que a Associação da Marca ao Festival tem proporcionado.
2: O Festival do Crato é uma parceria que nós já temos há muitas décadas, nem há muitos anos, e portanto é uma parceria que felizmente todos os anos tem vindo a repetir. Sinal que, obviamente, para nós, enquanto a Matos Car e enquanto Hyundai e representantes da Hyundai, é sinal que tem dado frutos e, portanto, é realmente um momento único em termos de visibilidade. Dado e da associação da marca a algo também com uma marca tão importante como o Festival do Crato, e portanto obviamente é com muito prazer e com muita honra que damos no fundo continuidade a esta parceria já de longa duração.
3: 8 viaturas, não é?
2: Sim, e há mais outras que entretanto já tinham sido entregues, portanto isto foi mais um momento solene, mas sim, efetivamente envolve algumas viaturas, envolve algumas contrapartidas, faz parte da vida e como eu costumo dizer, se um negócio é bom quando agrada ambas as partes, e se isto já é assim há tantos anos e há tantas décadas, é sinal que

0: ambas as partes estão contentes com a parceria que têm feito e realizado.
1: A vice-presidente da Câmara do Crato, Sandra Cardoso, por seu turno, destacou a importância de manter o apoio de uma concessionária local, considerando que apostar em parceiros do território é essencial para o sucesso do evento.
2: Mais uma edição do Festival do Crato e contamos com o apoio automóvel de uma concessionária local, o que é sempre extremamente importante apostar nos concessionários locais, que é a Matos Car. À semelhança das edições anteriores, tem sido uma parceria positiva para ambas as partes e foi uma aposta continuarmos com esta mesma parceria.
3: A intenção é continuar nos próximos anos.
2: A expectativa é que, à semelhança das edições anteriores, o balanço seja novamente positivo e que possamos continuar com esta parceria por muitos mais anos.
1: Callum Scott, Slow J, Veig, Kalema e Caretos são alguns dos nomes que vão marcar a edição de 2026 do Festival do Crato, de 26 a 29 de agosto. O evento volta a combinar grandes artistas internacionais com projetos nacionais de referência, numa programação que mantém a dinâmica construída ao longo dos últimos anos. O Governo decidiu alargar os apoios destinados aos agricultores afetados pela febre catarral ovina, conhecida como língua azul, de forma a corrigir situações em que os produtores ficaram excluídos devido a atrasos no fornecimento das vacinas durante o ano 2025. Com a alteração agora publicada, passam a ser elegíveis de forma excepcional os agricultores que não conseguiram vacinar os ovinos antes do surto, mas que o tenham feito até 30 de novembro de 2025, desde que cumpridos os requisitos técnicos e devidamente registadas as ações de vacinação no Sistema de Informação de Sanidade Animal. O apoio mantém-se sob a forma de ajuda compensatória, não reembolsável, de 48 euros por ovino morto, registado no Sistema Nacional de Informação e Registro Animal desde a data da suspeita da doença e até 16 de janeiro de 2026. A Direção-Geral de Alimentação e Veterinária, a DGAV, vai divulgar no seu portal a lista de marcas de exploração e respectivos números de identificação fiscal elegíveis, abrindo um prazo de 30 dias para a apresentação de reclamações. Segundo o Governo, a alteração garante tratamento equitativo e assegura que todos os agricultores que atuaram de forma diligente têm acesso ao apoio. A GNR divulgou hoje que deteve 8 pessoas em flagrante entre os dias 27 de julho e 2 de agosto no distrito de Porto Alegre. Das 8 detenções efetuadas, destacam-se 2 por condução sob efeito do álcool, outras 2 por burla, uma detenção por violação de imposições, proibições ou interdições e uma outra por desobediência. No âmbito da fiscalização de trânsito, o Comando Territorial de Porto Alegre da GNR indica que detectou 89 infrações, 43 por excesso de velocidade, 6 por falta de inspeção periódica, 3 por falta ou utilização incorreta do cinto de segurança ou sistema de retenção de crianças, 2 por falta de seguro e 1 por manuseamento de telemóvel. No mesmo período, a GNR registrou ainda 22 acidentes que provocaram 3 feridos leves e 1 ferido grave. No comunicado, a Força de Segurança acrescenta que elaborou 7 autos de contraordenação no âmbito da proteção da natureza e do ambiente. A informação é conferida às 15.
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0: Olá, olá, bom dia. Sou a Cristina, da Liga Portuguesa contra o Cancro de Porto Alegre. Estou aqui mais uma vez para vos ir dando conta de aquilo que vai acontecendo e do que estamos a preparar. Como já sabem, vai haver um evento, um grupo de ciclistas solidário, em que não é o primeiro ano que fazem, irão fazer um percurso que será para a divulgação do trabalho da Liga e também angariação de fundos, não que seja o mais importante, realmente o mais importante é a divulgação e a empatia e solidariedade para com o doente oncológico e a sua família. Hoje tenho comigo não os ciclistas, mas sim as duas voluntárias que irão acompanhá-los mais uma vez nesta loucura. Bom dia, Rosa Irene.
1: Olá, bom dia.
0: Obrigada por teres dispensado um bocadinho e estar aqui connosco hoje. Eu queria saber duas coisas. Primeiro, porquê? Porquê esta loucura?
1: O porquê é o mesmo de todas as loucuras da minha vida. Eu nasci para cuidar, nasci para me preocupar com os outros. Tem sido a minha máxima ao longo da minha vida, tentar ajudar o máximo que eu consiga. E é isso mesmo, pensar no doente oncológico. E a pensar nesta equipa que vai, o facto de eu ser enfermeira acho que é uma mais-valia. Eu consigo antecipar algumas coisas, não todas as que eu desejaria, mas pronto, acho que é uma mais-valia para eles e para a causa em si.
0: A segunda pergunta era mesmo isso. Há muita forma de nós podermos apoiar, de ajudar, de cuidar muitas instituições. Porquê a Liga Portuguesa contra o Cancro em Porto Alegre?
1: É assim, eu já tinha pensado em fazer voluntariado ao longo da minha vida. Aliás, eu sou uma voluntária silenciosa. Tenho feito voluntariado ao longo da minha vida sem ser o chamado voluntariado verdadeiro. A Cristina há tempos propôs-me fazer parte da equipa dos voluntários. Na altura eu não aceitei porque a minha vida pessoal não o permitia. Assim que eu tive uma abertura na minha vida pessoal, eu abarquei esta equipa e o facto de ser a Liga Portuguesa contra o Cancro é precisamente porque eu, como enfermeira de cuidados de saúde primários, toda a vida lidei com este tipo de doenças.

0: doenças e com muitos doentes e sei das necessidades para além dos profissionais que as pessoas precisam quando estão a passar por uma situação de doença, quer os doentes, quer a família. Muitas das vezes nós não temos a real noção do que um pequeno gesto na vida de uma pessoa pode mudar para melhor a vida dessa família e a vida dessas pessoas.
1: Obrigada, Rosa. E temos aqui connosco também, se vou voltar a reforçar, estamos a falar de duas voluntárias, tanto duas pessoas que são voluntárias da Liga, voluntárias comunitárias, e que de forma voluntária vão prescindir das suas férias, ou parte das suas férias, e que, é como eu costumo dizer, no fundo vão pagar para fazer este acompanhamento aos nossos 7 ciclistas. Filomena, pergunto-te quem és tu?
2: Sou Filomena, tenho 55 anos e colaboro com a Liga Portuguesa contra o Cancro em várias vertentes.
1: E porquê também este solidarizado com este evento? Nomeadamente, como esta semana que vai acontecer em agosto, em que vai estar a acompanhar os ciclistas.
2: Este desafio foi-me lançado há 3 anos, é o terceiro ano que faço. O primeiro ano eu estava em contacto com a Liga há muito pouco tempo, há cerca mais ou menos de 5 meses, quando surgiu o evento dos ciclistas. E a Cristina perguntou-me se fosse necessário, se eu iria acompanhar os ciclistas neste, eu não digo nesta loucura, eu digo mais neste evento, porque acho que é uma forma que eles têm de mostrar o voluntariado deles para com a Liga e para com o doente oncológico. Tanto eu um pouco ligado ao desporto e sabendo o que é a parte importante que é o acompanhamento e os abastecimentos e todas essas coisas, achei que era mesmo aquilo que eu gostava e que eu iria fazer.
1: Pronto, no fundo fizemos aqui um pequeno resumo do que estas duas mulheres voluntárias, comunitárias da Liga Portuguesa contra o Cancro, do Grupo de Apoio de Porto Alegre, vão fazer ao longo de aqueles dias. Vão estar sistematicamente atrás dos ciclistas e ao mesmo tempo a apoiá-los em tudo aquilo que eles precisarem e em tudo aquilo que for necessário. Conto convosco. Nós temos este lema que é: sozinhos não conseguimos fazer nada, só mesmo todos juntos, e todos juntos somos mesmo mais fortes. Vão acompanhando, vão seguindo, vão apoiando na medida daquilo que acharem. E o apoio nem sempre é monetário. Há muita forma de apoiar a Liga, o que quer dizer que há muita forma de apoiar o doente oncológico e a sua família. Obrigada mais uma vez. Até breve.
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0: 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Boa tarde, para já vamos então à previsão do estado do tempo para esta terça-feira, 4 de agosto, e segundo o Instituto Português do Mar e da Atmosfera, temos céu praticamente limpo, com alguma nebulosidade, o vento fraco a moderado. Máximas para hoje, 24 graus para o Porto, Castelo Branco 31, Santarém e Lisboa 29, Évora, Beja e também Faro com 31, Porto Alegre 29 graus de máxima. 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
0: E das duas passam um minuto, já sabe que a partir deste momento o telefone está ao seu interdispor, 245-300-556. Temos na primeira parte das tardes de ERP, discos pedidos por telefone, é você quem vai fazer a seleção musical nesta hora até às três. Já sabe que pode então começar a ligar a partir de agora, eu volto à antena daqui a 4 minutos e meio, até já, conto consigo.
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12: Boa tarde, bem-vindos às tardes da RP. Já a seguir a primeira parte com discos pedidos por telefone.
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1: Passam 7 minutos das 2, vamos já seguir para a primeira participação que está em linha neste momento, vamos saber quem é. Muito boa tarde.
2: Boa tarde, Sonete.
1: Olá, boa tarde, eu estou a falar com...
2: Com o Pedro Miguel da Comenda.
1: E como é que está o Pedro? Está bem disposto?
2: Está bem disposto, eu sou também.
1: Também bem disposto, tem muito ser, obrigada. Bem. Tem de ser, é verdade.
2: Isso boa descrição, é
1: acima de tudo. Muito bem. Pedro, vamos à frase agora?
2: A frase, sim. Artudo Alegre. 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
1: Muito bem, vamos ouvir o quê?
2: Vamos ouvir o José Malhoa, quer dar uma folga à empregada.
1: E é para dedicar?
2: Também merece.
1: Sim, os empregados também merecem folgas, não é?
2: Exatamente.
1: Está claro. Se não fossem as folgas, estávamos todos rebentados, não é?
2: Exato.
1: É hora, aí está. É verdade. Muito bem, Pedro, estou em a sua dedicatória, então.
2: É, para a minha senhora Angélica, para o senhor Joaquim, na Dias de Gavião, não esquecendo, o nosso colega, o Rui Anacleto.
1: Eu estou a olhar para ele. Ele está lá do outro lado do vidro. É para ti, Rui Anacleto. Boa tarde para ti, do Pedro. Ele está a agradecer, está a agradecer, sim.
2: Obrigado.
1: Ele está ao pé da estagiária que se chama Bruna Valério. Muito bem. Olá, Bruna. Sim, senhor, pode continuar.
2: Para a Rosa Silva e seu marido António Manuel de Comenda, para o senhor Luciano Torre das Vargas, para a senhora Gracinda Margaride, de Porto Alegre, e seus familiares. Para os meus primos Francisco Rosa, Fernanda Rosa, para a senhora Lisete Flores de Comenda, para a senhora Ana Gouveia, seu marido Noel Gouveia, senhora Francelina, Cristina Teles, Paulo Teles, tudo de Monta Pedra, para o meu amigo Fernando Bragancinha, com um grande abraço e as melhoras, para o pai Noel de Valhares, para a senhora Julieta e seu marido João Maria de Benavila e os meus parabéns que ele hoje faz há anos, tudo bom, para a senhora Amélia Tomé, sua colega Joaquina Escremeia. Francisco, muito gosto de ouvi-la, muito boa tarde e até amanhã, se Deus quiser.
1: Muito obrigada, Pedro. Volte sempre, um ótimo dia para si, uma boa semana também. Continuação.
2: Obrigada.
1: Muito obrigada. Ora bem, temos a seguir José Malhoa com o tema Uma Folga à Empregada, que de vez em quando sabem a verdade da folga. Ora bem, o telefone está ao seu dispor, 245-300-556. Aproveite para ligar agora.

0: José Malhoa e o tema Uma Folga à Empregada. De vez em quando convém também ter uma folgazinha. Vamos para mais uma participação que está em linha. Muito boa tarde, Larice. Boa tarde.
1: Boa tarde, São, como está?
0: Olá, eu estou ótima, muito obrigada a falar com vocês, estou sempre bem disposta. Muito bem, e eu estou a falar com quem?
1: Com a Gouveia de Montapedra, com quem é que seria?
0: Com quem é que haverá de ser, não é?
1: Claro.
0: Muito bem. Ana, mas está tudo bem consigo, não é verdade?
1: Está, nota-se.
0: Ótimo. E agora vamos até à Rotunda Alegre.
1: Claro, Rotunda Alegre, seu parceiro de confiança, Zona Industrial de Porto Alegre.
0: E também é representante oficial do gás, do gás Cepsa.
1: Ah, sim?
0: É verdade. Então não houve publicidade. Mal, Maria.
1: Não, eu estou a dizer aqui, mas é para pôr aqui na coisa, nisto.
0: É para pôr na coisa, pois, ok. Muito bem. Oh, Ana, vamos então. Esta mulher é demais. Vamos ouvir o quê?
1: Vamos ouvir o António Mourão.
0: Quando vou para o Ribatejo.
1: Vou para o Ribatejo.
0: Belíssimo. E é para dedicar?
1: É para dedicar. Eu primeiro quero dar um beijo aí ao Rui e à Valéria. Se quiserem ir para o Ribatejo.
0: Não é Valéria, ela é Bruna. Bruna Valério.
1: Ah, Bruna Valério. Pronto,
0: é Bruna Valério, não é Valéria.
1: Para a Bruna Valéria.
0: Ela é valente, mas pronto. É assim uma Barbizinha, está a perceber? Parece assim uma Barbizinha.
1: Então, Rui Valéria, e Bruna, vá, vamos para o Ribatejo. É para dedicar à Ana Ribeira, à Sónia Ricardo, à Sofia, ao Bruno, à Azeitona, à Amália dos Tremos, Rosário Bela, João Maltês, ao Manuel Gouveia, Rosa Silva e marido, Fernanda Rosa, Francisco Rosa, Lisete, Pedro Miguel, Angélica, obrigada pelos cumprimentos que mandou, Natalina, Julieta, António e Helena da Alemanha, Balvina, Armando, Mafaldo, João Miranda, António Clarel, António Justino, Alter de São Luís, para a Conceição Churri para o marido, e para o Carlos Lucano, e para a São, tenham um resto, um bom dia de trabalho, uma boa ida para casa. E
0: ainda faltam muitas horas para ir para casa.
1: Que vá bem.
0: Temos que ouvir música. Faz bem. Aos neurónios.
1: Faz bem à alma.
0: E não se esqueça que não é Valéria, é Valério.
1: É
0: Bruna Valério. Valéria, Barbie. É uma Barbiezinha.
1: É Bruna, Bruna.
0: É assim
1: Valério.
0: Fofinha.
1: Pronto. Bruna Valério. Muito
0: Bruna bem. Valério. Sim, senhor.
1: Tá
0: ok.
1: Bom, tá.
0: Então vá, um beijinho para si, muito obrigada. Tá, ela está o Rui está-lhe a dar indicações do trabalho. Eles estão a ouvir. Beijinho para vocês aqui da Ana.
1: Obrigada.
0: Adeus, Ana, muito obrigada.
1: Obrigada,
0: tudo a correr bem. Muito obrigada. Ora bem, temos António Mourão e Quando Vou para o Ribatejo, é belíssimo, sem dúvida. Não faz lá, é tanto calor, pelo menos o calor não é assim tão seco. Ora bem, diz que os pedidos por telefone 245-300-556

0: António Mourão, de 1960 e qualquer coisa, com o tema Vou para o Ribatejo. Mas agora vamos até à Rotunda Alegre. 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
0: E das duas passam 18 minutos. Vamos continuar. Temos mais uma participação em linha. Boa tarde.
2: Boa tarde, João.
0: Olá, boa tarde. Eu estou a falar com...
2: A Gracinda Gastelfito.
0: Como é que está a Gracinda? Está bem disposta?
2: Sim, bem disposta. Atenção.
0: Também bem disposta. Muito obrigada. Com colegas destes, quem é cá está mal disposta, não é?
2: É verdade.
0: Ora, isto é com vocês desse lado. É 2-1. Neste caso, 3-1 comigo também. Gracinda. Gracinda, vamos agora à frase.
2: Rotunda Alegre. Nada ainda.
0: Uhum. Rotunda Alegre.
2: Rotunda Alegre.
0: O seu parceiro.
2: De confiança nas nossas...
0: Ora, aí está. E vamos ouvir o quê?
2: Mais parcaras e manias.
0: E é para dedicar.
2: É para todos e tudo. Bom pagar por Tarek. Vou dar para todos.
0: Muito obrigada.
2: E
0: tudo a correr bem.
2: Quiser.
0: Tudo a correr bem consigo e volto sempre. Um ótimo dia para si. Muito obrigada por estar aí, Gracinda. Muito obrigada. Ficamos com o Marco Paulo, o tema Taras e Manias, e aproveito porque o telefone já está disponível novamente. O telefone é o 245-300-556. Aproveite agora.

0: Tardes e manias, na voz de Marco Paulo, são 2h25, primeira parte das tardes da ERP com discos pedidos por telefone. 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Mais uma participação em linha, ora viva, boa tarde.
1: Olá, boa tarde, São.
0: Olá, boa tarde, eu estou a falar com...
1: Com a Gracinda Margarido, que fala da Serra Porto Alegre.
0: E como é que está a Gracinda? Está bem disposta?
1: Estou bem disposta, São. Muito obrigada.
0: Oh, também? Também bem disposta. Muito obrigada. Gracinda, vamos à frase agora?
1: Vamos, sim. Rotunda Alegre, o seu parceiro de confiança na zona industrial de Porto Alegre.
0: Ora, aí está. E vamos ouvir então o quê?
1: Vamos ouvir a voz a Dias com os ditos do Alto Alentejo.
0: Uhum, e é para dedicar? Já há muito tempo não passa por aqui.
1: Sim, vou dedicar. Obrigada.
0: É verdade.
1: Vou dedicar para todo o auditório Rádio Porto Alegre, onde quer que haja um ouvinte, vão os votos desta musiquinha e passem um resto de dia bom, que todos estejam o melhor possível. Incluo toda a minha família, assim como os meus filhotes e os meus netos e meu marido, em especial eles, tudo bom para eles, tudo bom para si e para todos os seus. E quero enviar dois grandes beijinhos à Dona Joaquina Jacoba, que já há algum tempo que não peço musiquinhas e que não lhe envio beijinhos, pois envio agora. Em vez de dois, será terá que ser meia dúzia, que é para compensar os que não enviei.
0: Ora, aí está.
1: Tudo bom para si.
0: Mas vale tarde do que nunca, não é?
1: É verdade.
0: Claro.
1: Não. E olha, tudo bom para si, obrigada por estar aí desse lado e até à próxima, se Deus quiser.
0: Muito obrigada, tudo a correr bem consigo, volto sempre. Muito obrigada, Gracinda, uma boa.

0: semana também.
1: Obrigada, eu como
0: sei. Temos então Rosa Dias com Ditos do Alto Alentejo. Logo a seguir temos um pequenino intervalo. São apenas 4 minutos e meio de intervalo e você desse lado, o que é que está à espera? Liga agora, já está disponível 245-300-556, ouça a música da sua preferência e só tenho que dizer esta frase. 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Até já.

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9: Estamos agora a 24 minutos das 3. 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
1: Muito bem, primeira parte das tardes da RP, com discos pedidos por telefone. Vamos já seguir trazer à antena mais uma participação. Ora viva, boa tarde. Estou, boa tarde.
2: Boa tarde,
1: pessoal. Olá, boa tarde. Eu estou a falar com quem?
2: A Lisete Flores da Comenda.
1: E como é que está a Lisete? Está
2: bem disposta? A Lisete está bem disposta. E a Sozinha também está bem disposta.
1: Também bem disposta.
2: Está tudo bem.
1: Ótimo,
2: tem um beijinho também ao senhor Rui, que eu também gosto muito dele.
1: Sim, senhor, ele está do outro lado do vidro.
2: Tudo bom.
1: Sim, senhor. Sim. Lisete, vamos à frase.
2: Rotunda Alegre, o seu parecer de confiança na Zona Industrial de Porto Alegre.
1: Muito bem, vamos ouvir o quê?
2: Vamos ouvir o Francisco José nos Olhos Castanhos.
1: Uhum. E é para dedicar.
2: Agora é para dedicar aqui à minha filha, ao meu servo, para a Rosa Silva para o marido, a Angélica para o marido, para a Andrelina para o marido, para a minha amiga do Gavião, a Teresa Agostinho, gosto muito dela, para o senhor Luís de Alter de Chão, para o senhor Paulo dos Valhascos, para o senhor Luciano da Torre das Vargas, que é o quando da frente, para a dona Amélia Tomé, para a dona Garcina Margarido, para a dona Amália de Estramuros, e para todos os ouvintes que estiverem a ouvir a Rádio Porto Alegre, e para si um beijinho grande, e para si e para o Rui, até amanhã, se vos quiser.
1: Até o resto da pessoal aqui, só para mim e para o Rui. Temos ali a Bruna também.
2: Não conheço os outros.
1: Não conheço os outros, só conheço
2: não,
1: o Rui e a Sal, não é? Ok.
2: É.
1: Muito bem. Muito obrigada, Lisete. Nós mandamos também um beijinho. Certo, eu estou a brincar consigo.
2: Não faz mal.
1: Lisete, um beijinho então da nossa parte para si. Está bom? Volte sempre. Uma ótima semana também. Beijinho grande. Temos e recuamos novamente no tempo com Francisco José e vamos ouvir Olhos Castanhos de 1970, é verdade. E o telefone está disponível novamente, aproveitem a sua vez de ligar, não sabe o número? É fácil, é este, 245-300-556, aproveite agora.
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0: Mais uma participação já a seguir, vamos saber quem é. Blá, blá, blá. Boa tarde.
1: Olá, Maria Conceição Neto, está boa?
0: Como?
1: Olá, Maria da Conceição Neto, está boa?
0: Mas eu não atendi nenhuma criança.
1: Não, atendi uma Amélia.
0: Olá, olá, Amélia. Como é que está? Bem disposta? Nota que está bem disposta.
1: Claro. Muito.
0: Também, também. Amélia, e agora temos que ir até à Rotunda Alegre, vamos lá?
2: Rotunda Alegre.
0: Vamos ir. Rotunda Alegre para ficarmos bem alegres.
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2: Rotunda Alegre, não pareceu por ser de confiança, das Orientes de Céu em Porto Alegre.
0: Ora, aí está. E vamos ouvir o quê? Diga-me.
2: Olha, não esquece, vamos ouvir os parabéns.
0: É o grupo Rio Ave com os parabéns.
2: Parabéns, sim.
0: E é para dedicar.
2: Sim, para todos os ouvintes que nos dão, todas as pessoas que já participarem, venham participarem. Um beijinho de parabéns ao pai da namorada do meu Miguel, o Sr. António, que é de Gafte, um beijinho para ele. Passa um dia feliz junto da filhota, da esposa, toda a família e todos os amigos. Também ouvi para aí dizer que é o marido da Julieta Rato, também faz anos hoje, acho que Silva Maria. Um beijinho muito grande para ele, um beijinho à Julieta, tenha tudo também de bom. A todos os ouvintes no geral, aos meus amores, às minhas patroas, um beijinho ao Rui, à estagiária, um grande beijinho para si, às Joaquinas todas, à Joaquina. Vai lá colher o feijão verde para juntar com os tomates para fazermos uma salada.
0: Vamos fazer uma salada de feijão verde.
2: Um beijinho à Joaquina.
0: Sim, senhora. Muito obrigada.
2: Toda a família.
0: Joaquina, um beijinho. Muito obrigada, Amélia. Tudo a correr bem. Muito obrigada por estar aí. Rio Ave, com parabéns e felicidades. Temos mais, o intervalo é pequenino, ainda aceito mais uma participação, por isso tem é de ligar neste momento. Muito obrigada por estar aí. Até já.

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4: Estamos a 8 minutos e meio das 3. Vamos já seguir para a última.

0: Participação de hoje. Boa tarde.
1: Boa tarde, São.
0: Olá, boa tarde. Eu estou a falar com...
1: A Amália de Chermur.
0: E como é que está a Amália? Está bem disposta?
1: Bem disposta, graças a Deus e a São.
0: Também, bem disposta. Muito obrigada. Amália, vamos agora à frase.
1: Segundo Alegre, o seu parecer de confiança na zona industrial de Porto Alegre.
0: Muito bem, vamos ouvir o quê?
1: Vamos ouvir o Fernando Farinha, Belos Tempos.
0: E é para dedicar, Amália?
1: E é para dedicar com um beijinho ao João Maria, marido da Julieta Rato, que faz os anos. Muitos parabéns para ele, que faça muitos com muita saúde na companhia da família e dos amigos e que tenha um dia muito feliz. Mas alguém fizer anos, fica também o meu beijinho, parabéns. E agora vá com um beijinho para a Rosa da Fraria, para a Amélia Tomé, para a minha grande amiga Joaquina Jacó, para a Joaquina Dias do Gavião, para o João Maltês, para a Magéria da Igrejinha, para a Joaquina Serra, para a prima Fernanda Rosa de Francisco, para o Milcar, para a prima Conceição do Sabogueiro, para a Lipudina da Ponte Sur, para o primo António Mato de Família, para o primo Mendes e Emília, para a Julieta e João Maria. E vai para todos os amigos que estejam na escuta, para toda a equipa da Rádio Porto Alegre, com um beijinho para o Rui e para a família, um beijinho para o César e família, para si e para a sua família também um grande beijinho, uma boa tarde de trabalho e até amanhã, se Deus quiser.
0: Muito obrigada, tudo a correr bem consigo e volto sempre, Amália.
1: Obrigada.
0: Uma ótima semana, muito obrigada por estar aí. Fernando Farinha, com Belos Tempos, é assim que terminamos então esta primeira parte das tardes da RP, com o patrocínio da Rotunda Alegre, o seu parceiro de confiança na zona industrial de Porto Alegre. A seguir temos as notícias, eu volto depois com o Pulsar Económico, com o Rui Anacleto e também para ouvir o momento do autocuidado com a doutora Vanessa Monteiro. Até já. Música.

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5: O advogado do militar da GNR, que a 26 de junho efetuou vários disparos para o ar no interior do Centro de Formação de Porto Alegre, à margem do juramento de bandeira, afirma que o caso envolve falhas graves na cadeia de decisão da Guarda Nacional Republicana, Hugo Teixeira.
6: De acordo com a documentação oficial citada no comunicado datado de 3 de agosto a que a Rádio Porto Alegre teve acesso, o militar tinha sido dispensado do uso e porte de arma por motivos psicológicos e psiquiátricos. Apesar disso, a 26 de junho, o mesmo militar foi escalado para um serviço armado no centro de formação e recebeu uma pistola Glock de 9 milímetros. O comunicado sublinha que, antes dos disparos, houve contacto direto entre o comandante do centro de formação da GNR, Coronel Pedro Filipe Saragossa Ribeiro, e o militar já armado, contacto que, segundo a defesa, exige esclarecimento, dado que o comandante conhecia a proibição de porte de arma. A defesa sustenta que o centro de formação não cumpriu o parecer da Junta Superior de Saúde, nem o despacho homologado, publicado na Ordem de Serviço número 62 de 31 de março de 2026, permitindo que um militar oficialmente impedido de usar arma fosse colocado num serviço armado. Por isso, considera que a investigação não pode limitar ao momento dos disparos, devendo apurar todas as decisões administrativas e hierárquicas que antecederam o episódio. O advogado Mário Martins de Campos defende que o caso levanta uma questão de responsabilidade institucional e exige um esclarecimento completo, transparente e independente por parte do Ministro da Administração Interna, do Comando-Geral da GNR e da Inspeção-Geral da Administração Interna. A confiança dos cidadãos, afirma, não se protege ocultando questões incómodas, mas apurando toda a verdade. O militar terá efetuado 10 disparos para o ar no interior da escola da GNR de Porto Alegre no dia em que o ministro da Administração Interna, Luís Neves, tinha acabado de presidir ao juramento de bandeira.

0: bandeira de 652 novos guardas provisórios realizado no Estádio Municipal de Porto Alegre. Os disparos, que não provocaram feridos, terão sido um ato de desespero do militar devido à situação clínica de um filho menor e a problemas de saúde que atravessa. O militar, que aparentava instabilidade do foro psicológico, foi de imediato acompanhado pelos serviços clínicos, tendo a situação sido prontamente controlada.
1: A Rádio Porto Alegre já pediu esclarecimentos à GNR sobre o caso e aguarda a resposta oficial. O Turismo de Portugal vai atribuir cerca de 325 mil euros à Câmara de Gavião para apoiar a recuperação de equipamentos da Praia Fluvial do Alamal, danificados pelo mau tempo em fevereiro. A verba integra o programa Crescer com o Turismo, que contempla 33 projetos turísticos nas regiões Norte, Centro, Alentejo e Ribatejo, num investimento global de 3,3 milhões de euros. O Presidente da Câmara de Gavião, António Severino, explicou à Rádio Porto Alegre que o financiamento surge no âmbito do projeto Alamal, a Pérola do Alto Alentejo.
2: Nós vamos receber cerca de 325 mil euros.
0: E o que é o projeto em si?
2: O projeto que nós contemplamos foi algumas infraestruturas que foram danificadas pelas intempéries. O caso do snack bar, o caso da pousada, o caso de algumas infraestruturas, mesmo a reposição da areia, ou seja, foi alguns equipamentos que foram danificados pelas intempéries em fevereiro e que nós, juntamente com o Turismo de Portugal, vimos que era a forma mais rápida de nós acedermos aqui a algum financiamento.
0: E esses equipamentos já estão todos recuperados?
2: Ainda falta alguns. Nós já fizemos um investimento ali à volta de 225 mil euros, entre 200 a 225. O investimento ronda aos 400 mil, o apoio é 325. Ainda falta alguns. Falta a pousada, ainda falta algumas infraestruturas do Alamal, falta ali o cais, a aquisição de alguns equipamentos que ainda não conseguimos. Portanto, o que está neste momento é o snack bar, que é uma estrutura modular que colocamos e vai abrir portas amanhã com uma nova concessão, com vários equipamentos já lá instalados. Foi a reposição da areia e algumas infraestruturas que conseguimos, portanto, pôr em prática de forma a abrir a praia agora neste verão. Mas pronto, ainda falta aqui alguns. Falta a pousada, que ainda está fechada, que vamos agora iniciar, pronto, a construção. Vamos agora ver se conseguimos arranjar aqui em Preter para fazer aquela recuperação e mais algumas infraestruturas que só depois da época balnear é que vamos conseguir depois fazer.
1: A assinatura do contrato no âmbito do programa Crescer com o Turismo está marcada para esta quarta-feira, às 17 horas, na Praia Fluvial do Alamal. A Câmara Municipal do Crato recebeu esta segunda-feira 8 viaturas cedidas pela Amatos Car, que serão utilizadas durante o Festival do Crato, que vai realizar-se de 26 a 29 de agosto. A entrega decorreu nas oficinas do grupo, na zona industrial de Porto Alegre, reforçando uma parceria antiga, que envolve também outras viaturas já disponibilizadas em edições anteriores. Segundo o administrador Pedro Matos, esta colaboração prolonga-se há muitas décadas e tem sido renovada anualmente, refletindo o retorno que a Associação da Marca ao Festival tem proporcionado.
3: O Festival do Crato é uma parceria que nós já temos há muitas décadas, nem há muitos anos, e portanto é uma parceria que felizmente todos os anos tem vindo a repetir. Sinal que, obviamente, para nós, enquanto a Matos Car e enquanto Hyundai e representantes da Hyundai, é sinal que tem dado frutos e portanto é realmente um momento único em termos de visibilidade e da associação da marca a algo também com uma marca tão importante como o Festival do Crato, e portanto obviamente é com muito prazer e com muita honra que damos no fundo continuidade a esta parceria já de longa duração.
4: 8 viaturas, não é?
3: Sim, sim, e há mais outras que entretanto já tinham sido entregues, portanto isto foi mais um momento solene, mas sim, efetivamente envolve algumas viaturas, envolve algumas contrapartidas, faz parte da vida, e como eu costumo dizer, se um negócio é bom quando agrada ambas as partes, e se já é assim há tantos anos e há tantas décadas, é sinal que ambas as partes estão contentes com a parceria que têm feito e realizado.
1: A vice-presidente da Câmara do Crato, Sandra Cardoso, por seu turno, destacou a importância de manter o apoio de uma concessionária local, considerando que apostar em parceiros do território é essencial para o sucesso do evento.
5: Mais uma edição do Festival do Crato e contamos com a

0: apoio automóvel de uma concessionária local, o que é sempre extremamente importante apostar nos concessionários locais, que é a Matoscar. À semelhança das edições anteriores, tem sido uma parceria positiva para ambas as partes e foi uma aposta continuarmos com esta mesma parceria.
1: A intenção é continuar nos próximos anos.
0: A expectativa é que, à semelhança das edições anteriores, o balanço seja novamente positivo e que possamos continuar com esta parceria por muitos mais anos.
2: Callum Scott, Slow J, Vague, Kalema e Caretos são alguns dos nomes que vão marcar a edição de 2026 do Festival do Crato. Os três clubes do Distrito de Porto Alegre presentes na Taça de Portugal 2026-2027 já conhecem os adversários da primeira eliminatória após o sorteio realizado segunda-feira na Cidade do Futebol. O Elvas, Porto Alegrense e os Gavionenses entram em campo numa ronda ainda sem equipas profissionais, marcada para os dias 29 e 30 de agosto. O Elvas joga em casa, frente ao São Roque, formação da Associação de Futebol de Aveiro. O Porto Alegrense também disputa a eliminatória como anfitrião, recebendo o Santo António, da Associação de Futebol de Ponta Delgada. Já os gavionenses têm deslocação ao terreno da Associação Desportiva de Mação, clube da Associação de Futebol de Santarém.
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5: Boa tarde, seguimos em frente com a música, não só nas tardes da RP, já a seguir.
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5: Quanto à previsão do estado do tempo, ainda para hoje, terça-feira, 4 de agosto, temos períodos de céu com alguma nebulosidade, vento fraco a moderado, são 29 graus de máxima em Porto Alegre. 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
5: Temos agora para já a música com o Nuno Ribeiro e o tema Saleia. A seguir iremos ter mais uma edição do Pulsar Económico com o Rui Anacleto. Também nesta hora, já daqui a pouco, Vanessa Monteiro, doutora, aliás, Vanessa Monteiro, com mais um momento do autocuidado. No Pulsar Económico, o que mudou nas regras de acesso ao crédito à habitação, tudo isto e muito mais destaques por ouvir com o Rui Anacleto, já daqui a 3 minutos e meio. Até já.

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2: Os quatro maiores bancos com atividade em Portugal somam lucros de 2.170 milhões de euros. É o destaque desta edição do Pulsar Económico.

No primeiro semestre de 2026, os quatro bancos com atividade em Portugal, que já apresentaram contas, Caixa Geral de Depósitos, Millennium BCP, Santander e BPI, somaram 2.170 milhões de euros em lucros, valor praticamente idêntico aos 2.173 milhões de euros registados no mesmo período do ano passado. Embora a estabilidade do montante agregado e os rácios de mal parado abaixo de 2% sinalizem a saúde do setor, o desempenho individual revelou fortes disparidades. A Caixa Geral de Depósitos manteve a liderança em lucros com 913 milhões de euros, mais 2,2%, enquanto o Millennium BCP destacou-se como o motor de crescimento com um acréscimo de 12,7%, beneficiando do desempenho da operação em Portugal e por ser o único a expandir a margem financeira. Em contraciclo, o Santander e o BPI registaram quebras de lucros de quase 5% no Santander e 13% no BPI. A pressão sobre a margem financeira atingiu a maioria das instituições, sendo compensada pelo aumento da receita de comissões em todos os bancos, com destaque para os 8% do BPI e os 6% da Caixa Geral de Depósitos, e ainda pelo crescimento robusto da concessão de crédito, liderado pelo Santander, com um acréscimo de 9,4%. Apesar da queda nos lucros devido a encargos não recorrentes, o Santander continuou a ser o banco mais rentável, numa altura em que o novo banco, Montepio e Crédito Agrícola, ainda não reportaram os seus resultados. A 1 de agosto entraram em vigor as novas orientações do Banco de Portugal para a concessão de crédito a particulares, substituindo a recomendação de 2018 para prevenir o endividamento excessivo e reforçar a estabilidade financeira. Entre as principais alterações, destaca-se a redução da taxa de esforço máxima de 50% para 45%, com destaque para exceções reduzida para 10% do financiamento total. Adicionalmente, a maturidade do crédito à habitação passa a ter apenas 2 escalões de idade, o máximo de 40 anos para clientes até aos 35 anos e de 35 anos para quem tem mais de 35 anos. Foi eliminada a possibilidade de financiamento a 100% para imóveis do próprio banco e excluído o leasing imobiliário do âmbito destas diretrizes. A intervenção preventiva do supervisor bancário surge em resposta ao aumento dos preços das casas, ao crescimento na concessão de crédito e ao perfil de compradores mais jovens com rendimentos tipicamente mais baixos. 7 países da OPEP+, Argélia, Iraque, Kuwait, Arábia Saudita, Cazaquistão, Omã e Rússia, decidiram, numa reunião online, manter a sua política de estabilização do mercado petrolífero, dando continuidade aos aumentos que adicionaram 940 mil barris por dia às cotas desde o início da guerra no Médio Oriente, 28 de fevereiro. Alcançado no quarto encontro do grupo, após a saída inesperada dos Emirados Árabes Unidos em maio, o acordo surge no momento em que os incrementos deixam de ser apenas teóricos. Após o bloqueio inicial no Estreito de Hormuz pelo Irão, a assinatura de um memorando de entendimento entre Teherão e Washington permitiu à Arábia Saudita e países vizinhos restabelecer os envios, gerando um excedente nos mercados asiáticos. O aumento de 188 mil barris diários, previsto para setembro, encerra formalmente as duas rondas de cortes de produção aplicadas em 2023 para conter o excesso de oferta, restrições que ascenderam a cerca de 3 milhões e meio de barris por dia, excluindo os Emirados Árabes Unidos. Entre abril de 2024 e junho de 2026, o número de beneficiários do Complemento Solidário para Idosos cresceu 75%, aumentando de cerca de 140 mil para um máximo histórico de 245.500 idosos. Paralelamente, em junho de 2026, mais de metade dos apoiados passou a receber uma prestação mensal superior a 200 euros, escalão onde se registou um aumento de 45 mil para 132 mil beneficiários, sendo que um em cada 5 auferiu mais de 300 euros. Adicionalmente, no ano de 2026, mais de 220 mil séniores beneficiaram da gratuitidade de medicamentos garantida por este programa. De acordo com o Ministério do Trabalho, Solidariedade e Segurança Social, esta expansão na cobertura e no valor dos apoios resultou de medidas específicas de reforço do complemento solidário para idosos, direcionadas aos idosos com menos recursos. Destaca-se o aumento do valor de referência do apoio, que subiu de 550,70 euros em 2024 para 670 euros em 2026 e a alteração das condições de acesso que deixou de considerar o rendimento dos filhos no cálculo da atribuição e reavaliação da prestação.
O fenómeno conhecido como New Hire Ghosting caracteriza-se por candidatos que aceitam formalmente uma oferta de emprego, chegam a assinar o contrato, mas desaparecem antes do primeiro dia de trabalho. Um estudo publicado na revista Human Resource Management, que analisou 157.154 ofertas aceites entre 2019 e 2025, revela que 4,1% dos contratados não chegaram a iniciar funções, resultando em custos anuais superiores a 6.900.000 dólares para as empresas que os contrataram. A investigação indica que o problema vai além da falta de profissionalismo e reflete uma mudança estrutural no mercado laboral. Num contexto mais dinâmico e digital, a assinatura do contrato deixou de ser vista como uma decisão definitiva, sobressaindo a fragilidade do contrato psicológico, o vínculo informal de confiança e expectativas durante o período de espera até à entrada efetiva. As consequências para as empresas incluem o desperdício de recursos em recrutamentos, que têm de ser reiniciados, perdas de produtividade e um clima de incerteza interna. O estudo destaca que a responsabilidade não é exclusiva dos candidatos, pois a falta de comunicação por parte da organização entre a aceitação da proposta e o primeiro dia aumenta a probabilidade de desistência. Por outro lado, manter um contacto regular e antecipar o processo de integração ajuda a fortalecer a ligação à empresa e a reduzir o risco de abandono. Em suma, o fenómeno evidencia uma transformação no conceito de compromisso profissional, em que a aceitação de um emprego passou a ser encarada por muitos trabalhadores como uma escolha provisória, enquanto mantém outras oportunidades em aberto. Mas há consequências. Quem encara tudo na vida como provisório, não assume compromissos e não tem palavra, acaba por ser tratado também como provisório e facilmente dispensável.

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Vamos agora a Poeira, com Ivete Sangal, também era só faltar ver a Poeira. Já vi muita vez, é verdade. Boa tarde, são 13h26. A seguir à música teremos um intervalo, logo depois, a não esquecer, mais um episódio do Momento do Autocuidado com a doutora Vanessa Monteiro.

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0: pedagógicos de maneira 100% online para adolescentes e adultos de diversas idades e nacionalidades. 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Para os ouvintes entrarem em contacto com a doutora Vanessa Monteiro, podem aceder às redes sociais no Instagram, no Facebook, no TikTok, em Psicóloga Vanessa Monteiro ou mesmo no site em psicologavanessamonteiro.com e podem colocar questões diretamente a Vanessa Monteiro, à psicóloga clínica, ou então através da Rádio Porto Alegre podem colocar uma questão e encaminhar essa questão, essa pergunta para geral@radioportoalegre.pt. Vamos assim chamar a doutora Vanessa Monteiro. Ora, doutora, temos aqui outra questão no seguimento da depressão. A pergunta é esta: pode haver alternância de bons e maus momentos ou é suposto ser uma constante de dias difíceis e tristes? Uma pessoa com depressão tem de estar triste 24 horas por dia ou é normal haver ali uns dias ou momentos em que parece estar tudo bem e logo a seguir volta abaixo?
1: Olá, César. Olá a todos os ouvintes, especialmente aos ouvintes que se identificam com esse tema. Essa é uma ótima pergunta porque, inclusive, essas alternâncias são características que os profissionais de saúde mental, como psicólogos, psiquiatras, precisam observar muito atentamente para não diagnosticar erroneamente ou justamente não deixar de perceber um quadro clínico que pode estar disfarçado. Mas, na verdade, pensar na depressão como esse estado fixo sempre para baixo é um mito, e é um mito muito comum. Ou seja, a depressão não é uma linha reta. A pessoa deprimida não está fadada a nunca mais sorrir na vida dela. Ela pode ter momentos melhores, sim, pode rir, ter momentos de distração, pode parecer super animada às vezes em um momento social, pode até conseguir manter um hobby. Só que depois desses períodos de alta, né, esses períodos um pouco mais estáveis ou mais neutros, costuma haver um esvaziamento e essa pessoa volta a se sentir muito embaixo de novo com uma certa frequência e uma certa intensidade. Portanto, não precisa ser um estado fixo, mas, afinal, geralmente a pessoa tem momentos um pouco melhores, mas, de forma geral, como ela não está se sentindo contentada com a vida e consigo mesma, frequentemente ela depois fica mal de novo. E, às vezes, isso é importante, ela fica até pior, porque ainda se frustra por ter voltado a não ficar bem. E aí eu já deixo aqui, então, essa dica para quem pensa que só porque o amigo está ali sorridente, teve um bom momento e de repente pensa que por isso ele já não está mais deprimido ou estava exagerando, não é verdade. Ele pode sim estar deprimido e aquele pode ser um momento de respiro, vamos dizer assim.
0: E o que é que a pessoa pode fazer para superar essa barreira? Onde é que pode a pessoa que se encontra nessa situação ir buscar forças para chegar um pouco à chamada normalidade?
1: Bom, é muito importante que essa pessoa consiga aos pouquinhos voltar a fazer coisas que são importantes para ela, né? Coisas que a conectem com ela mesma. Então, muitas vezes as pessoas podem parecer até estar numa fase mais egoísta, porque de repente estão ali mais focadas num momento de autodiversão, vamos dizer assim. Mas, de certa forma, isso é importante, dedicar tempo para si, não deixar de cuidar de si, não deixar de fazer a própria higiene, compartilhar também com aqueles dois amigos, um amigo, com aquela pessoa mais de confiança, um pouco daquilo que sente, porque essa rede de apoio é fundamental. E seria começar por aí também, atento aos próprios pensamentos e tentando muito dialogar consigo mesmo, né? Muito conversar com esses pensamentos.
0: Pessoas que não têm muita ocupação ou que estão desempregadas ou que já estão na fase da reforma, por exemplo, unirem-se a outros grupos, a outras organizações, até mesmo mais para passar o tempo, pode ajudar, doutora?
1: Com certeza. Grupos sociais, grupos de atividade, grupos, ou por exemplo, uma pessoa que goste de atividades artísticas, se calhar entrar numa aula de pintura, numa aula de cerâmica, qualquer tipo de interação social vai ser importante, desde que não seja uma interação social forçosa, ou seja, não é para a pessoa também se forçar tão além desse limite. Quando a gente

0: fala de depressão, precisa ser aquele pequeno esforço. Um esforço muito maior pode se tornar uma pressão um pouco intensa para essa pessoa. Então, não é, a pessoa não precisa se forçar a estar em grandes grupos o tempo inteiro socializando. Mas pode ser, sim, muito interessante ocupar-se com alguma atividade, especialmente se ela tem um vínculo social.
1: São estes os conselhos, são também estas as sugestões de Vanessa Monteiro, psicóloga clínica e formadora com uma ampla experiência em diversos temas. Vanessa Monteiro pode ajudar também na sua saúde mental, presta atendimentos psicológicos 100% online para adolescentes, para adultos de diversas idades e nacionalidades. Faz emissão no podcast Momento do Autocuidado, aqui na Rádio Porto Alegre, ainda no Spotify, para os ouvintes entrarem em contacto. Podem aceder às redes sociais, no Instagram, Facebook, TikTok, em psicóloga Vanessa Monteiro, ou mesmo através do site psicólogavanessamonteiro.com. E caso queira colocar uma questão à doutora Vanessa Monteiro, através da Rádio Porto Alegre, é escrever um e-mail, enviar uma mensagem para geral@radioportoalegre com o título Questão para a doutora Vanessa Monteiro e depois a resposta chegará numa destas próximas emissões aqui na Rádio Porto Alegre.

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7: Heróis del Silêncio com Entre Doce Terras. É assim que terminamos então esta segunda hora das tardes de RP. Neste momento, 8 minutos das 4, às 4 as notícias. Eu ainda volto, claro, para ficar consigo até bem perto das 6. Tenha uma excelente terça-feira, mês de agosto, mês de férias. Boas férias, se for esse o seu caso. Até já.

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5: O advogado do militar da GNR, que a 26 de junho efetuou vários disparos para o ar no interior do Centro de Formação de Porto Alegre, à margem do juramento de bandeira, afirma que o caso envolve falhas graves na cadeia de decisão da Guarda Nacional Republicana, Hugo Teixeira.
6: De acordo com a documentação oficial citada no comunicado datado de 3 de agosto, a que a Rádio Porto Alegre teve acesso, o militar tinha sido dispensado do uso e porte de arma por motivos psicológicos e psiquiátricos. Apesar disso, a 26 de junho, o mesmo militar foi escalado para um serviço armado no centro de formação e recebeu uma pistola Glock de 9 milímetros. O comunicado sublinha que, antes dos disparos, houve contacto direto entre o comandante do centro de formação da GNR, Coronel Pedro Filipe Saragossa Ribeiro, e o militar já armado, contacto que, segundo a defesa, exige esclarecimento. Dado que o comandante conhecia a proibição de porte de arma. A defesa sustenta que o centro de formação não cumpriu o parecer da Junta Superior de Saúde, nem o despacho homologado, publicado na Ordem de Serviço número 62, de 31 de março de 2026, permitindo que um militar oficialmente impedido de usar arma fosse colocado num serviço armado. Por isso, considera que a investigação não pode limitar ao momento dos disparos, devendo apurar todas as decisões administrativas e hierárquicas que antecederam o episódio. O advogado Mário Martins de Campos defende que o caso levanta uma questão de responsabilidade institucional e exige um esclarecimento completo, transparente e independente por parte do Ministro da Administração Interna, do Comando-Geral da GNR e da Inspeção-Geral da Administração Interna. A confiança dos cidadãos, afirma, não se protege ocultando questões incómodas, mas apurando toda a verdade. O militar terá efetuado 10 disparos para o ar no interior da escola da GNR de Porto Alegre no dia em que o ministro da Administração Interna, Luís Neves, tinha acabado de presidir ao juramento de bandeira de 652 novos guardas provisórios realizado no Estádio Municipal de Porto Alegre. Os disparos, que não provocaram feridos, terão sido um ato de desespero do militar devido à situação clínica de um filho menor e a problemas de saúde que atravessa. O militar, que aparentava instabilidade do foro psicológico, foi de imediato acompanhado pelos serviços clínicos, tendo a situação sido prontamente controlada.
5: A Rádio Porto Alegre já pediu esclarecimentos à GNR sobre o caso e aguarda resposta oficial.

0: O Turismo de Portugal vai atribuir cerca de 325 mil euros à Câmara de Gavião para apoiar a recuperação de equipamentos da Praia Fluvial do Alamal, danificados pelo mau tempo em fevereiro. A verba integra o programa Crescer com o Turismo, que contempla 33 projetos turísticos nas regiões Norte, Centro, Alentejo e Ribatejo, num investimento global de 3,3 milhões de euros. O Presidente da Câmara de Gavião, António Severino, explicou à Rádio Porto Alegre que o financiamento surge no âmbito do projeto Alamal, a Pérola do Alto Alentejo.
1: Nós vamos receber cerca de 325 mil euros.
2: E o que é o projeto em si?
1: O projeto que nós contemplamos foi algumas infraestruturas que foram danificadas pelas intempéries. O caso do snack bar, o caso da pousada, o caso de algumas infraestruturas, mesmo a reposição da areia, ou seja, foi alguns equipamentos que foram danificados pelas intempéries em fevereiro e que nós, juntamente com o Turismo de Portugal, vimos que era a forma mais rápida de nós acedermos aqui a algum financiamento.
2: E esses equipamentos já estão todos recuperados?
1: Ainda falta alguns. Nós já fizemos um investimento ali à volta de 225 mil euros, entre 200 a 225. O investimento ronda aos 400 mil, o apoio é 325. E pronto, ainda falta alguns. Falta a pousada, ainda falta algumas infraestruturas do Alamal, falta ali o cais, pronto, aquisição de alguns equipamentos que ainda não conseguimos. Portanto, o que está neste momento é o snack bar, que é uma estrutura modular que colocamos e vai abrir portas amanhã com nova concessão, com vários equipamentos já lá instalados. Foi a reposição da areia e algumas infraestruturas que conseguimos, pronto, pôr em prática de forma a abrir a praia agora neste verão. Mas pronto, ainda falta aqui alguns. Falta a pousada, que ainda está fechada, que vamos agora iniciar, pronto, a construção. Vamos agora ver se conseguimos arranjar aqui em empreiteiro para fazer aquela recuperação e mais algumas infraestruturas que só depois da época balnear é que vamos conseguir depois fazer.
0: A assinatura do contrato no âmbito do programa Crescer com o Turismo está marcada para esta quarta-feira, às 17 horas, na Praia Fluvial do Alamal. A Câmara Municipal do Crato recebeu esta segunda-feira 8 viaturas cedidas pela Amatos Car, que serão utilizadas durante o Festival do Crato, que vai realizar-se de 26 a 29 de agosto. A entrega decorreu nas oficinas do grupo, na zona industrial de Porto Alegre, reforçando uma parceria antiga, que envolve também outras viaturas já disponibilizadas em edições anteriores. Segundo o administrador Pedro Matos, esta colaboração prolonga-se há muitas décadas e tem sido renovada anualmente, refletindo o retorno que a Associação da Marca ao Festival tem proporcionado.
3: O Festival do Crato é uma parceria que nós já temos há muitas décadas, nem há muitos anos, e portanto é uma parceria que felizmente todos os anos tem vindo a repetir, sinal que obviamente para nós, enquanto a Matos Car e enquanto Hyundai, representantes da Hyundai, é sinal que tem dado frutos e portanto é realmente um momento único em termos de visibilidade e da associação da marca a algo também com uma marca tão importante como o Festival do Crato, e portanto obviamente é com muito prazer e com muita honra que damos no fundo continuidade a esta parceria já de longa duração.
4: 8 viaturas, não é?
3: Sim, e há mais outras que entretanto já tinham sido entregues, portanto isto foi mais um momento solene, mas sim, efetivamente envolve algumas viaturas, envolve algumas contrapartidas, faz parte da vida, e como eu costumo dizer, se um negócio é bom quando agrada ambas as partes, e se já é assim há tantos anos e há tantas décadas, é sinal que ambas as partes estão contentes com a parceria que têm feito e realizado.
0: A vice-presidente da Câmara do Crato, Sandra Cardoso, por seu turno, destacou a importância de manter o apoio de uma concessionária local, considerando que apostar em parceiros do território é essencial para o sucesso do evento.
5: Mais uma edição do Festival do Crato e contamos com o apoio automóvel de uma concessionária local, o que é sempre extremamente importante apostar nos concessionários locais, que é a Amatos Car. À semelhança das edições anteriores, tem sido uma parceria positiva para ambas as partes e foi uma aposta continuarmos com esta mesma parceria.
4: A intenção é continuar nos próximos anos.
5: A expectativa é que, à semelhança das edições anteriores, o balanço seja novamente positivo e que possamos continuar com esta parceria por muitos mais anos.
0: Callum Scott, Slow J, Vague, Kalema e Caretos são alguns dos nomes que vão marcar a edição de 2026 do Festival do Crato.

0: os três clubes do distrito de Porto Alegre presentes na Taça de Portugal 2026-2027 já conhecem os adversários da primeira eliminatória após o sorteio realizado segunda-feira na cidade do futebol. O Elvas, Porto Alegrense e os Gavionenses entram em campo numa ronda ainda sem equipas profissionais, marcada para os dias 29 e 30 de agosto. O Elvas joga em casa frente ao São Roque, formação da Associação de Futebol de Aveiro. O Porto Alegrense também disputa a eliminatória como anfitrião, recebendo o Santo António, da Associação de Futebol de Ponta Delgada. Já os Gavionenses têm deslocação ao terreno da Associação Desportiva de Mação, clube da Associação de Futebol de Santarém.
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5: Boa tarde, na Rádio Porto Alegre, já a seguir. Vamos então à previsão do estado do tempo para amanhã, quarta-feira.
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5: E segundo o Instituto Português do Mar e da Atmosfera, para amanhã, quarta-feira, 5 de agosto, espera-se céu um pouco nublado ou limpo, vento fraco a moderado. Vamos ter uma pequena subida de temperatura, em especial no interior, e da temperatura máxima 24 graus para o Porto, Castelo Branco 34, Santarém 30, Lisboa 29, 33 para Évora e Beja, Faro 34, Porto Alegre 31 graus de máxima, 17 de mínimo. Ainda vamos ter uma noite bem amena. 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
5: Terceira hora das tardes da RP, já a seguir. Boa tarde.
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5: Temos música até às 6, na próxima hora temos músicas que marcaram gerações. Por aqui também, nesta tarde de terça-feira e nesta hora, tem para si muita música para lhe fazer companhia nesta tarde de terça-feira. 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
5: Vamos abrir esta hora com os Desert e Porque Não, e Para Mim Tanto Faz. Boa tarde, temos também Alex Deserto Holanda. Boa tarde, cheia de música, eu conto consigo desse lado. Meu nome é Soneto, até às 6 fico por aqui.

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2: Fica então na companhia da Rádio Porto Alegre. A música continua por aqui nesta tarde de terça-feira, para si em especial.
3: Beijo que ficou.
2: Uma ótima tarde, claro, até às 6, eu conto consigo, temos Alex Deserto, uma voz fantástica. Um tema também fantástico, um tema de 1924. Peço desculpa, 2024, assim é que é. Chama-se Espanha. Boa tarde para si. Espero que esta tarde esteja a ser leve, produtiva e cheia de boas energias. Somos Rádio Porto Alegre. Fico.

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2: Continuamos ontem uma ótima tarde. Mais uma terça-feira, o tempo passa depressa, sem dúvida. Já estamos em agosto de 2026. Boas férias, se for esse o caso. Aproveite ao máximo, mas também esteja onde e com quem estiver, já sabe que fique sempre na companhia da Rádio Portela, porque nós estamos sempre consigo e damos-lhe, no bom sentido da palavra, damos boa música. Grandes vozes, Marisa e Tito Paris, com este beijo de saudade. Saudade, a palavra portuguesa. Bárbara Bandeira a seguir, os Quinta do Bild. São estares aqui na rádio, estas músicas com o patrocínio exclusivo da Ótica Reis, sempre.

0: Sabe bem, sem dúvida. Muito bom ouvir também esta música assim calminha, com um cheirinho a Tito Paris, claro, com a voz da fadista Marisa, o beijo de saudade. Mês de agosto, é verdade, mais um mês de agosto é um mês de recomeços e novas possibilidades. Acredite em si e não desista dos seus objetivos, é como eu faço. Sempre para a frente e aqui na rádio também. 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
0: 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Bem, como disse há pouco, continuamos com o melhor da música. Bárbara Bandeira com Mal Olhado, Quinta do Bill e Acredita no Amor. Boa tarde. Ainda nesta hora, a fazer parte da nossa seleção musical, desta hora até bem perto das 5. Uma voz que perdemos há bem pouco tempo, mas uma voz que fica para sempre também. Luís Represas, da próxima vez. Boa tarde. Até às 6, conto consigo.

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2: Então, antes dos comerciais, temos Quinta do Belo com o seu novo trabalho Acredita no Amor. Luís Represas, logo depois dos comerciais. Temos ainda bem nesta hora para ouvir Pedro Brunhosa. Fique bem, espero que goste da nossa seleção musical. Tenha uma excelente terça-feira. Até já.

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Pedro Abrunhosa, e se eu voltar, claro que volto, volto já a seguir, daqui a alguns minutos, e claro, na última hora, trago músicas que marcaram gerações. Eu conto consigo, excelente terça-feira, até já.

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6: Boa tarde, na Rádio Porto Alegre já a seguir. Vamos então à previsão do estado do tempo para amanhã, quarta-feira.
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6: E segundo o Instituto Português do Mar e da Atmosfera, para amanhã, quarta-feira, 5 de agosto, espera-se céu pouco nublado ou limpo, vento fraco a moderado. Para amanhã já vamos ter uma pequena subida da temperatura máxima, em especial no interior. Máximas previstas para amanhã, 24 graus para o Porto, Castelo Branco 34, Santarém 30, Lisboa 29, 33 para Évora e Beja, Faro 34, Porto Alegre. Amanhã espera uma máxima de 31, mínima de 17. 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
1: E das 5 passam 9 minutos, vamos continuar com as tardes até às 6, já a seguir.
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1: Eu ia dizer, já a seguir, com músicas que marcaram gerações. Conto consigo.
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1: Bem, então, a continuação de uma ótima tarde na companhia da Rádio Porto Alegre, assim de segunda a sexta-feira, na sua rádio e nesta última hora. Músicas que marcaram gerações, é o regresso ao tempo do vinil, os anos de ouro, como se costuma dizer, as grandes vozes, grandes músicas, com letras fantásticas também. Esta de 83, precisamente, Billy Idol. Fantástico este cantor. Sweet 16, grandes sucessos nessa altura. Temos Duran Duran também a seguir, Boa Tarde Simple Minds e muito mais. 5 e 10, boa tarde, até às 6, quando consigo.

Billy Idol com este Sweet 16, fantástico, sem dúvida, mas há mais. Temos a seguir Duran Duran com A View to a Kill, Simple Minds, Don't You Forget About Me. É assim que estamos a dar um passo de cada vez e, dando um passo de cada vez, claro, alcançamos sempre os nossos objetivos. Não desista nunca. Tenha uma tarde cheia de luz, uma tarde fantástica com a nossa música, está com a Rádio Porto Alegre. Como disse há pouco, depois de Billy Idol, Duran Duran com este A View to a Kill. Boa tarde.

0: Bons tempos, saudades, sem dúvida. Simple Minds com Don't You Forget About Me. E que esta tarde não falte a leveza dos sentidos, nem a beleza das emoções, para conseguirmos ouvir grandes músicas na Rádio Porto Alegre. Beat It com Michael Jackson, Level 42, Pink Floyd também. Fantástico, uma tarde maravilhosa para si que está na nossa companhia. Muito obrigada.
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espero então que esta tarde tenha sido do seu inteiro agrado. Músicas com músicas que marcaram gerações. Hotel Califórnia com os Eagles. Estamos a 2 minutos das 6, a seguir o Jornal das 18. Marcamos encontro para amanhã a partir das

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Um casal e dois filhos, um deles com um ano e meio, ficaram deslocados esta terça-feira após um incêndio ter deixado a casa onde viviam sem condições de habitabilidade na freguesia de Montargil, concelho de Ponte de Sor. Campo Maior prepara-se para voltar a florescer e este ano abre uma porta a todos pela primeira vez nas festas do povo, que vão decorrer de 8 a 16 de agosto. Todos os visitantes vão poder entrar na casa onde nasceu o fundador da Delta Cafés, Rui Nabeiro. O advogado do militar da GNR, que a 26 de junho efetuou vários disparos para o ar no interior do Centro de Formação de Porto Alegre, à margem do juramento de bandeira, afirma que o caso envolve falhas graves na cadeia de decisão da Guarda Nacional Republicana. O Turismo de Portugal vai atribuir cerca de 325 mil euros à Câmara de Gavião para apoiar a recuperação de equipamentos da praia fluvial do Alamão. Arranca esta quarta-feira a edição 87 da Volta a Portugal em bicicleta. As notícias para ouvir dentro de poucos minutos.

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3: Um casal e dois filhos, um deles com um ano e meio, ficaram deslocados esta terça-feira após um incêndio ter deixado a casa onde viviam sem condições de habitabilidade em Lavachos, na freguesia de Montargil, concelho de Ponte de Sor. De acordo com o Comando Subregional de Emergência e Proteção Civil do Alto Alentejo, os deslocados, um homem de 54 anos, duas mulheres de 53 e 26 e uma bebé de um ano e meio, que não sofreram ferimentos, foram realojados em casa de familiares. A mesma fonte explicou que o incêndio provocou danos estruturais na casa e que a mesma ficou sem condições de habitabilidade. O alerta para o incêndio foi dado às 12h38, tendo sido considerado em fase de conclusão às 13h22. Foram mobilizados para o local 24 operacionais, bombeiros e GNR apoiados por 7 viaturas. Campo Maior prepara-se para voltar a florescer e este ano abre uma porta a todos pela primeira vez. Nas festas do povo de 2026, que vão decorrer de 8 a 16 de agosto, todos os visitantes vão poder entrar na casa onde nasceu o fundador da Delta Cafés, Rui Nabeiro, na travessa da Praça número 6, a mesma rua que este ano recebe a decoração da Associação Coração Delta, num tributo direto ao comendador Gabriel Nunes.
4: A iniciativa assinala o arranque de uma celebração mais ampla do legado de Rui Nabeiro, promovida pelo Grupo Nabeiro, que se estende pelas ruas da vila e pelas histórias que moldaram o percurso do empresário. Quatro ruas enramadas contam essa narrativa. A Travessa da Praça, decorada pelo Coração Delta, a Rua Vasco Sardinha, da Delta Cafés, como homenagem dos colaboradores à comunidade campomarense, a Rua Afonso Costa, dos Cafés Camelo, e a Rua da Misericórdia, da Adega Maior. É na Casa da Travessa da Praça, número 6, que começa a história de quem acreditou que, mesmo com pouco, é possível fazer muito e que, se todos quiséssemos, o mundo seria extraordinário. Na mesma rua surge uma das intervenções mais simbólicas desta edição, ou seja, uma criação da Associação Coração Delta dedicada a Rui e Alice Nabeiro. Inspirada numa memória familiar, a decoração recria o jardim de flores que Alice Nabeiro cuidava e que Rui Nabeiro tanto admirava. Foi ali que nasceu a sua história de amor. Agora essa recordação transforma-se num jardim aberto a todos, construído através de um gesto coletivo. O chamado Jardim Invertido convida os visitantes a observar, a refletir e a descobrir-se nos espelhos que pontuam o percurso. Cada elemento da rua revela uma faceta do homenageado. O empreendedor visionário, o homem de família, o líder, o amigo, o campeirense que acreditava na força da comunidade.
3: A celebração estende-se à Praça da Liberdade, onde a Delta House reúne experiências das marcas do grupo, um bar de cafés, um wine bar da Adega Maior e o vinho oficial das festas. O espaço acolhe concertos, DJs e momentos de animação ao longo dos 9 dias. Nos dias 8, 9, 14 e 15 de agosto, às 22h45, o céu de Campo Maior recebe ainda um espetáculo de drones, também dinamizado pela Delta Cafés, que se junta à roda gigante instalada para o evento. E por estes dias, Campo Maior prepara-se para receber entre 400 a 500 mil pessoas. Para garantir resposta clínica a esta multidão, está montado um dos maiores dispositivos de saúde alguma vez preparados no Alto Alentejo. A ULS do Alto Alentejo ativa operações já esta sexta-feira, com um posto médico avançado no Centro Comunitário de Campo Maior, equipado diariamente com um médico, dois enfermeiros e um técnico auxiliar. A coordenação fica nas mãos da Task Force da ULS Alto Alentejo, liderada por Jorge Marques, com a enfermeira Catarina Aranha, responsável direta pelo posto. No posto de comando trabalham em conjunto ULS, Proteção Civil, GNR, INEM e CODU. Catarina Aranha mostrou-se otimista quanto à capacidade de resposta do dispositivo, considerando que Campo Maior está preparado para responder de forma eficaz às situações de emergência que possam surgir durante a festa.
5: Estamos otimistas, acho que temos um dispositivo de emergência com bombeiros, proteção civil e funcionários do ULS, VEMERS, portanto, o próprio INEM, portanto, acho que temos uma boa capacidade de resposta e vamos, é expectável e estou otimista que vamos conseguir responder com a efetividade. Portanto, ligar 112, portanto, sou total, sentiste sempre ligar 112 e aí vai ter a resposta no imediato e vai ter o meio ao seu alcance.
3: O modelo do dispositivo deste ano segue a experiência de 2015, ano em que foram assistidas 358 pessoas, com apenas 5,2% a necessitar de transferência hospitalar.
5: Tem integrado esta organização, portanto, nas últimas duas edições, não sozinha, felizmente com a colaboração do enfermeiro Jorge Marques, quer em 2015, quer nas que se antecederam, temos integrado este grupo de trabalho. Aquilo que a experiência nos diz é, no ano 2015, correu bem, portanto podemos tirar relações muito positivas, alterámos algumas coisas, ou melhor, acrescentámos e houve novidade em relação a este ano. Aquilo que nos apraz dizer em relação a 2015, portanto, que já tínhamos um dispositivo montado que, onde a ULS também já estava presente, portanto a ULS assegurava o seu posto de estabilização com o seu oficial de ligação que se mantém este ano. Tínhamos em 2015, tivemos mais ou menos 358 pessoas assistidas no posto médico de estabilização e apraz-nos dizer que apenas 5,2% dessas pessoas foram transferidas para a unidade local, para os seus serviços de urgência.
3: Com milhares de pessoas esperadas nas ruas enramadas, Campo Maior apresenta um dispositivo robusto, articulado e pronto para garantir festas do povo seguras. O advogado do militar da GNR, que a 26 de junho efetuou vários disparos para o ar no interior do Centro de Formação de Porto Alegre, à margem do juramento de bandeira, afirma que o caso envolve falhas graves na cadeia de decisão da Guarda Nacional Republicana, Hugo Teixeira.
6: De acordo com a documentação oficial citada no comunicado datado de 3 de agosto a que a Rádio Porto Alegre teve acesso, o militar tinha sido dispensado do uso e porte de arma por motivos psicológicos e psiquiátricos. Apesar disso, a 26 de junho, o mesmo militar foi escalado para um serviço armado no centro de formação e recebeu uma pistola Glock de 9mm. O comunicado sublinha que, antes dos disparos, houve contacto direto entre o comandante do centro de formação da GNR, Coronel Pedro Filipe Saragossa Ribeiro, e o militar já armado, contacto que, segundo a defesa, exige esclarecimento, dado que o comandante conhecia a proibição de porte de arma. A defesa sustenta que o centro de formação não cumpriu o parecer da Junta Superior de Saúde, nem o despacho homologado, publicado na Ordem de Serviço número 62 de 31 de março de 2026, permitindo que um militar oficialmente impedido de usar arma fosse colocado num serviço armado. Por isso, considera que a investigação não pode limitar ao momento dos disparos, devendo apurar todas as decisões administrativas e hierárquicas que antecederam o episódio. O advogado Mário Martins de Campos defende que o caso levanta uma questão de responsabilidade institucional e exige um esclarecimento completo, transparente e independente por parte do Ministro da Administração Interna, do Comando-Geral da GNR e da Inspeção-Geral da Administração Interna. A confiança dos cidadãos, afirma, não não se protege ocultando questões incómodas, mas apurando toda a verdade. O militar terá efetuado 10 disparos para o ar no interior da escola da GNR de Porto Alegre, no dia em que o ministro da Administração Interna, Luís Neves,

0: tinha acabado de presidir ao juramento de bandeira de 652 novos guardas provisórios realizado no Estádio Municipal de Porto Alegre. Os disparos, que não provocaram feridos, terão sido um ato de desespero do militar devido à situação clínica de um filho menor e a problemas de saúde que atravessa. O militar, que aparentava instabilidade do foro psicológico, foi de imediato acompanhado pelos serviços clínicos, tendo a situação sido prontamente controlada.
1: A Rádio Porto Alegre já pediu esclarecimentos à GNR sobre o caso e aguarda resposta oficial. O Turismo de Portugal vai atribuir cerca de 325 mil euros à Câmara de Gavião para apoiar a recuperação de equipamentos da Praia Fluvial do Alamal, danificados pelo mau tempo em fevereiro. A verba integra o programa Crescer com o Turismo, que contempla 33 projetos turísticos nas regiões Norte, Centro, Alentejo e Ribatejo, num investimento global de 3,3 milhões de euros. O presidente da Câmara de Gavião, António Severino, explicou à Rádio Porto Alegre que o financiamento surge no âmbito do projeto Alamal, a Pérola do Alto Alentejo.
2: Nós vamos receber cerca de 325 mil euros.
0: E o que é o projeto em si?
2: O projeto que nós contemplamos foi algumas infraestruturas que foram danificadas pelas intempéries. O caso do snack bar, o caso da pousada, o caso de algumas infraestruturas, mesmo a reposição da areia, ou seja, foi alguns equipamentos que foram danificados pelas intempéries em fevereiro e que nós, juntamente com o Turismo de Portugal, vimos que era a forma mais rápida de nós acedermos aqui a algum financiamento.
0: E esses equipamentos já estão todos recuperados?
2: Ainda falta alguns. Nós já fizemos um investimento ali à volta de 225 mil euros, entre 200 a 225. O investimento ronda aos 400 mil, o apoio é 325. Ainda falta alguns. Falta a pousada, ainda falta algumas infraestruturas do Alamal, falta ali o cais, a aquisição de alguns equipamentos que ainda não conseguimos. Portanto, o que está neste momento é o snack bar, que é uma estrutura modular que colocamos e vai abrir portas amanhã com nova concessão, com vários equipamentos já lá instalados. Foi a reposição da areia e algumas infraestruturas que conseguimos, pronto, pôr em prática de forma a abrir a praia agora neste verão. Mas pronto, ainda falta aqui alguns. Falta a pousada, que ainda está fechada, que vamos agora iniciar, pronto, a construção. Vamos agora conseguir arranjar aqui em empreiteiro para fazer aquela recuperação e mais algumas infraestruturas que só depois da época balnear é que vamos conseguir depois fazer.
1: A assinatura do contrato no âmbito do programa Crescer com o Turismo está marcada para esta quarta-feira, às 17 horas, na Praia Fluvial do Alamal. O Programa Regional Alentejo 2030 abriu candidaturas ao aviso de valorização do património cultural, que o disponibiliza mais de 5,3 milhões de euros para projetos de recuperação e valorização do património histórico da região. No Alto Alentejo, a dotação é de 921 mil euros, destinada a apoiar intervenções de proteção, conservação e fruição pública de bens culturais, incluindo museus e património classificado de interesse municipal. Podem concorrer municípios e entidades privadas sem fins lucrativos, desde que, em cooperação com os municípios abrangidos pelas estratégias integradas de desenvolvimento territorial, os projetos devem reforçar a identidade cultural do território, melhorar a oferta patrimonial e turística e cumprir princípios de sustentabilidade ambiental. As candidaturas decorrem por fases, com a primeira a encerrar a 31 de agosto deste ano e o período total a prolongar-se até 30 de junho de 2027. A Câmara Municipal do Crato recebeu esta segunda-feira 8 viaturas cedidas pela Amatos Car, que serão utilizadas durante o Festival do Crato, que vai realizar-se de 26 a 29 de agosto. A entrega decorreu nas oficinas do grupo, na zona industrial de Porto Alegre, reforçando uma parceria antiga que envolve também outras viaturas já disponibilizadas em edições anteriores. Segundo o administrador Pedro Matos. Esta colaboração prolonga-se há muitas décadas e tem sido renovada anualmente, refletindo o retorno que a Associação da Marca ao Festival tem proporcionado.
3: O Festival do Crato é uma parceria que nós já temos há muitas décadas, nem há muitos anos, e portanto é uma parceria que felizmente todos os anos tem vindo a repetir. Sinal que, obviamente, para nós, enquanto a Matos Car e enquanto Hyundai e representantes da Hyundai, é sinal que tem dado frutos e, portanto, é realmente um momento único em termos de visibilidade. E da associação da marca a algo também com uma marca tão importante como o Festival do Crato, e portanto obviamente é com muito prazer e com muita honra que damos no fundo continuidade a esta parceria já de longa duração.
4: 8 viaturas, não é?
3: Sim, sim, e há mais outras que entretanto já tinham sido entregues, portanto isto foi mais um momento solene, mas sim, efetivamente envolve algumas viaturas, envolve algumas contrapartidas, faz parte da vida, e como eu costumo dizer, se um negócio é bom quando agrada ambas as partes, e se isto já é assim há tantos anos e há tantas décadas, é sinal que ambas as partes estão contentes com a parceria que têm feito e realizado.
1: A vice-presidente da Câmara do Crato, Sandra Cardoso, por seu turno, destacou a importância de manter o apoio de uma concessionária local, considerando que apostar em parceiros do território é essencial para o sucesso do evento.
5: Mais uma edição do Festival do Crato e contamos com o apoio automóvel de uma concessionária local, o que é sempre extremamente importante apostar nos concessionários locais, que é a Matos Car. À semelhança das edições anteriores, tem sido uma parceria positiva para ambas as partes e foi uma aposta continuarmos com esta mesma parceria.
4: A intenção é continuar nos próximos anos.
5: A expectativa é que, à semelhança das edições anteriores, o balanço seja novamente positivo e que possamos continuar com esta parceria por muitos mais anos.
1: Callum Scott, Slow J, Vague, Kalema e Caretos são alguns dos nomes que vão marcar a edição de 2026 do Festival do Crato. A edição 87 da Volta a Portugal em Bicicleta começa esta quarta-feira com um prólogo de 6 km em Lisboa, dando início a uma edição que se prolonga até 16 de agosto e que termina no Porto. Bruna Valério.
6: A prova reúne 17 equipas, entre elas 10 portuguesas e 7 estrangeiras, totalizando 140 ciclistas inscritos. O percurso inclui um prólogo, 10 etapas em linha e um contrarrelógio individual, somando 1.388 km entre a capital e a cidade dos Aliados. O prólogo inaugural decorre em Lisboa, definindo o primeiro líder da classificação geral. No dia seguinte, o pelotão parte da Lourinhã rumo a Sintra-Queluz, seguindo depois para Sines-Albufeira na segunda etapa. A terceira etapa, marcada para este sábado, liga Beja a Elvas, numa distância de 180 km, constituindo a única passagem da volta pelo Alto Alentejo nesta edição. O traçado é integralmente em território nacional e termina na cidade de Raiana após uma aproximação final por terreno plano. A quarta etapa leva os corredores de Figueiró dos Vinhos à Torre, na Covilhã, com subida acumulada de 1.500 metros, enquanto a quinta corresponde ao contrarrelógio individual de 17 km entre Anadia e Águeda. Após o dia de descanso, em 11 de agosto, a corrida retoma com a ligação Santa Maria da Feira, Peso da Régua, seguindo depois para as Termas do Gerês, Faf e Mondim de Basto, onde se disputa a dupla ascensão à Senhora da Graça. A última etapa, no dia 16, parte da Maia e termina no Porto, num percurso de 124 km.
1: A edição de 2026 atravessa 15 distritos e mantém as classificações tradicionais, incluindo camisola amarela, azul, laranja e branca. Os três clubes do distrito de Porto Alegre presentes na Taça de Portugal 2026-2027 já conhecem os adversários da primeira eliminatória após o sorteio realizado segunda-feira na Cidade do Futebol. O Elvas, Porto Alegrense e os Gavionenses entram em campo numa ronda ainda sem equipas profissionais, marcada para os dias 29 e 30 de agosto. O Elvas joga em casa frente ao São Roque, formação da Associação de Futebol de Aveiro. O Porto Alegrense também disputa a eliminatória como anfitrião, recebendo o Santo António, da Associação de Futebol de Ponta Delgada. Já os gavionenses têm deslocação ao terreno da Associação Desportiva de Mação, clube da Associação de Futebol de Santarém.
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0: 20 horas. 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
3: 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E porque hoje é terça-feira, é dia da saúde que se ouve. As festas do povo de Campo Maior são um dos maiores eventos culturais do país e atraem milhares de visitantes. Mas para que tudo decorra em segurança, existe um enorme trabalho de preparação que muitas vezes passa despercebido. Neste episódio vamos conhecer como a Unidade Local de Saúde do Alto Alentejo organiza o posto médico avançado, quais os meios envolvidos e como se prepara para responder às necessidades de quem visita esta grande festa. À conversa com o enfermeiro Rui Camboias está a enfermeira Catarina Aranha, enfermeira gestora do Hospital de Santa Luzia de Elvas e que faz parte também desta unidade operacional.
4: Obrigado por teres aceito o nosso convite, é um prazer ter-te aqui e essencialmente estás connosco para explicarmos ao nosso auditório o que é que pode esperar dos profissionais da Unidade Local de Saúde do Alto Alentejo neste esforço hérculo na preparação das festas do povo 2026. Fazes parte de facto desse grupo de trabalho, que é um grupo de trabalho com alguma herança daquilo que foi a edição de 2015, onde vocês praticamente foram beber o ponto de partida daquilo que aconteceu nessa edição e que de certa forma ajudou a preparar esta. Em 2015 foi complicado, correu bem, tiraram daí lições.
5: Obrigada, Rui, pela oportunidade de estar aqui. É assim, por um lado é desafiante, por outro lado é um bocadinho complexo. Eu tenho integrado esta organização, portanto, nas últimas duas edições. Não sozinha, felizmente com a colaboração do FMJ Jorge Marques, quer em 2015, quer nas que se antecederam, temos integrado este grupo de trabalho. Aquilo que a experiência nos diz é no ano 2015 correu bem, portanto podemos tirar relações muito positivas, alterámos algumas coisas, ou melhor, acrescentámos e houve novidade em relação a este ano. Aquilo que nos apraz dizer em relação a 2015, portanto, que já tínhamos um dispositivo montado que, onde a OLS também já estava presente, portanto a OLS assegurava o seu posto de estabilização com o seu oficial de ligação que se mantém este ano. Tínhamos em 2015, tínhamos mais ou menos 358 pessoas assistidas no posto médico de estabilização e apraz nos dizer que apenas 5,2% dessas pessoas foram transferidas para a unidade local, para os seus serviços de urgência. Tivemos algumas evacuações, nomeadamente para o Hospital Santa Luzia de Elvas, para o Hospital Dr. José Maria Grande e para o Hospital de Épora. Em relação a este ano, portanto, a OLS como parceira da alinhada com a Comissão de Festas de Campo Maior, criou uma task force, e esta task force é constituída por 4 pessoas. Portanto, o FMJ Jorge Marques, gestor do risco da nossa unidade, que é o coordenador desta task force,

0: Eu, enfermeira Catarina, gestora do serviço de urgência que coordeno, portanto, me foi dada a coordenação do posto médico avançado, o Dr. Augusto, diretor de serviço de urgência, e a enfermeira Zélia Martins, enfermeira especialista da UCC de Campo Maior. É porque, portanto, nós temos aqui este dispositivo, é um dispositivo que integra quer o posto médico avançado, quer meios do INEM, e temos aqui o alargamento da consulta aberta no centro de saúde. Portanto, todos estamos envolvidos. É claro que depois não podemos esquecer outra coisa, não podemos pôr de lado aquilo que é todos os serviços da OLS que são nossos parceiros nisto. Nós sozinhos não conseguiríamos fazer nada, portanto, temos que reconhecer o trabalho do aprovisionamento, porque não há posto médico sem material de consumo clínico, não há posto médico sem farmácia, portanto, o envolvimento da farmácia, o gabinete de comunicação e imagem, os serviços de informática. Eu espero que não me estar a esquecer de nenhum, portanto, temos este serviço de informática, portanto, nos está a auxiliar. Em relação a este ano, o que é que nós temos em Campo Maior? Portanto, alterámos alguma coisa em relação a 2015, portanto, as festas decorrem de 8 a 16 e a OLS tem o seu dispositivo de emergência a partir do dia 7, sexta-feira. Portanto, temos o nosso oficial de ligação, que é o enfermeiro Jorge Marques, portanto, este, apoiado por um grupo profissional que está no seu posto de comando, portanto, e que é o enfermeiro, portanto, é este posto de comando que coordena a intervenção e assegura a articulação entre todos os serviços da OLS e o Conselho de Administração. Pois temos um posto avançado, o nosso posto médico, que este ano tem, portanto, acresce. Portanto, funciona já desde o dia 7 ao dia 16. Este posto médico vai ficar sediado no Centro Comunitário de Campo Maior, portanto, na rua Carlos Gulbenkian, e vai ter, portanto, este posto médico que tem em permanência na sexta-feira, das 21 à 1 da manhã, porque é noite de enramação, e diz-nos o nosso histórico que temos trabalho, não estando aberta ainda aos visitantes, portanto é só para a população residente em Campo Maior. Nesse dia temos o nosso posto a funcionar, o posto médico avançado, com um médico, dois enfermeiros e um técnico auxiliar de saúde, das 9 às 21 horas. Temos o posto de comando a funcionar já, temos, portanto, e nesse posto de comando, obviamente, mas isso, portanto, integra a Força Especial da Proteção Civil, tem as várias intervenções por GNR, polícia, estamos aqui a falar da OLS, o enfermeiro Jorge Marques, portanto, que é o nosso oficial de ligação. E temos elementos do INEM. Sintetizando, dia 7, temos uma CIV, que é uma ambulância de suporte imediato de vida, com colaboradores, portanto, do INEM, e temos o posto médico avançado, com um médico, dois enfermeiros e um técnico auxiliar de saúde, portanto, colaboradores da OLS. No dia 8 e no dia 9, portanto, temos o posto médico avançado a funcionar com a mesma dotação, um médico, dois enfermeiros e um técnico auxiliar de saúde, e temos uma VMER, portanto, com um médico e um enfermeiro, no fim de semana 8 e 9 e fim de semana 15 e 16, está a funcionar das 8 às 24 com tripulação INEM, médico e enfermeiro do INEM. Segunda-feira a sexta-feira, dia 10 a dia 14, portanto temos uma VMER de exceção, também com médico e enfermeiro, mas esses já funcionários da nossa OLS e o posto médico avançado, que também funciona. Que é importante, portanto, as horas. O posto, portanto, estamos a funcionar à exceção da sexta-feira, que é das 21 à 1, todos os restantes dias é das 8 às 24 horas. No último fim de semana, ajustável, obviamente, em função do movimento que tivermos, porque é expectável, temos mais 1 milhão de visitantes, portanto, aquilo que temos é das 8 às 20, portanto, é o último fim de semana à partida. É expectável que haja muito menos gente. Mas, como disse, estamos preparados para, se for preciso, prolongar as horas de intervenção.
1: De facto, esse volume de visitantes que são esperados, entre os 400 e os 500 mil, que é essa a expectativa da organização, obriga a esse esforço, de certa forma, hérculo, na mobilização também dos profissionais da unidade. As pessoas foram receptivas a essa vossa pretensão de ter uma resposta afirmativa e positiva para assistir quem nos vem visitar?
0: Independentemente de todos os parceiros, independentemente de toda a disponibilidade, independentemente de todo o sentido de responsabilidade dos nossos parceiros, nada disto era possível se não houvesse a resposta receptiva dos nossos profissionais. É conhecido todos, estamos em período de férias, portanto as pessoas estão de alguma maneira subcarregadas, mas, e é verdade, o agradecimento extensivo aos enfermeiros gestores, quer da Unidade de Cuidados Intensivos,

0: quer da enfermeira, quer da urgência de Porto Alegre, que comigo colaboraram para conseguirmos ter as calas completamente preenchidas. O Dr. Augusto, que fez um esforço para que haja, que houvesse coberturas médicas, o Dr. Pedro Gamero, que em termos de mero de exceção conseguiu também fazer cobertura de médicos. Portanto, neste momento não temos escalas em aberto, temos tudo coberto. Portanto, e obrigado aos profissionais da ULS, que foram incansáveis e que se desdobraram e que, para que isto fosse uma realidade, portanto, para que a ULS conseguisse ser um parceiro efetivo na resposta aos visitantes.
1: Agradecidos naturalmente aos nossos profissionais, vamos ver agora um bocadinho o outro ponto de vista, o ponto de vista do visitante. O que é que o visitante pode esperar em termos de assistência de saúde, proximidade, perante o dispositivo que vocês têm preparado? Sendo eu visitante, isso me acontecer qualquer coisa em termos práticos?
0: Portanto, em termos práticos, sim, nós temos um centro de saúde a funcionar, portanto, a consulta aberta alargada, portanto, doentes não urgentes, portanto, temos uma porta aberta, que eu penso que neste momento nós temos o centro de saúde, vai há dias que estão uns dias até às 20, mas essa informação será dada habitualmente no período que é expectável mais visitantes, serão das 9 às 10 da noite, portanto temos a consulta aberta. Um visitante, portanto, liga ao 112, porque nós temos neste momento o 112 e, portanto, é uma particularidade, nós temos neste momento portanto, o aumento CODU está sediado em Campo Maior neste posto de comando. Portanto, e é essa estrutura, portanto, entre o nosso oficial de ligação, entre o CODU, faça uma chamada telefónica via 112, em função da queixa que a pessoa apresenta, que analisa para o local o meio que acha que é atribuído. Portanto, se for uma situação para ser imediatamente transferido, ok. Se for uma situação que precisa de estabilização, vai para este posto médico, onde tem um médico e dois enfermeiros e um assistente, um técnico auxiliar de saúde à sua espera. E dali, obviamente, portanto, se for uma via verde, serão a canalizar para as instituições que estão preparadas para receber e para os nossos serviços de urgência, obviamente. Mas eu penso que estamos otimistas, acho que temos um dispositivo de emergência com bombeiros, proteção civil e funcionários do ULS, VEMERS, portanto, o próprio INEM, portanto, acho que temos uma boa capacidade de resposta e vamos, é expectável e estou otimista que vamos conseguir responder com efetividade. Portanto, ligar 112, portanto, sou natural, sentiste sempre ligar 112 e aí vai ter a resposta no imediato e vai ter o meio ao seu alcance.
1: Muito obrigado pela tua presença, parabéns pelo trabalho organizativo desenvolvido até aqui e espero que naturalmente corra tudo bem durante a edição das Festas do Povo 2026.
0: Muito obrigada, Rui, muito obrigada a todos.
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1: Ora, foi criada uma app gratuita que promete ajudar crianças com autismo. Professor Luís Miguel Cardoso, bem-vindo à sua casa. Conte-nos tudo.
2: Bom dia, estimados ouvintes da Rádio Porto Alegre. Bom dia a toda a equipa da Rádio Porto Alegre. E, naturalmente, muito bom dia ao amigo César. Pois, de facto, a pergunta desta semana é precisamente, sabia que foi criada uma app gratuita que promete ajudar crianças com autismo? Pois quem conhece o autismo conhece naturalmente a exigência desta batalha, que vai muito para além do que tudo aquilo que nós conseguimos observar. Para além das horas de terapia, as questões de comunicação, os picos de ansiedade, as tarefas aparentemente simples que se tornam complicadas, os dias são manifestamente cansativos e são de enorme exigência para os pais e para as famílias. E foi precisamente para tentar ajudar e tentar responder a todas estas dificuldades que apareceu uma plataforma digital portuguesa. Chama-se Caju, foi desenvolvida no Alentejo, a pensar precisamente neste apoio às crianças no espectro do autismo, nas famílias e nos profissionais clínicos. Ora, esta ferramenta tecnológica foi pensada por Bruno Gomes, engenheiro informático natural de Évora, e a sua ideia para o projeto nasceu há cerca de um ano, a partir de uma questão pessoal e familiar. E foi precisamente a partir dessa mesma questão que desenvolveu estudos e começou a projetar a criação da Caju. Ora, esta criação é verdadeiramente engenhosa. Foi um projeto que começou passo a passo e começou por se chamar Mind Therapy. Foi no Parque do Alentejo de Ciência e Tecnologia em Évora que deu os primeiros passos enquanto primeiro protótipo. Numa fase inicial, este jovem engenheiro idealizou uma ferramenta abrangente capaz de apoiar desde vítimas de AVC a pessoas com Alzheimer ou demência. No entanto, os seus estudos evoluíram e decidiu focar-se na questão do autismo. Ora, esta plataforma, disponível online, adaptável como aplicação para telemóveis e tablets, que se chama precisamente Caju, funciona como um companheiro gamificado para os mais pequenos. Na prática, consegue reunir num único espaço digital e seguro um conjunto de materiais pedagógicos que as famílias e os terapeutas habitualmente vão preparar à mão, em longas horas, com recortes e plastificações, entre várias outras estratégias. Ora, Bruno Gomes dedicou o seu tempo a esta causa, dedicou também o seu próprio dinheiro. Ele divide os dias entre o trabalho numa startup e o desenvolvimento da Caju, e apesar de já ter investido mais de 8 mil euros sem qualquer tipo de retorno financeiro, diz que a verdadeira recompensa chega através das pequenas conquistas do dia-a-dia. É um enorme exemplo para todos nós. E é precisamente com este bom exemplo, e é precisamente com esta boa notícia, que nós começamos mais uma semana. A todos os nossos ouvintes, a todos os ouvintes da Rádio Porto Alegre, a todos os ouvintes que habitualmente nos acompanham, a toda a equipa da Rádio Porto Alegre e eu, amigo César, naturalmente, desejamos um ótimo dia. Até ao próximo programa.

0: Um forte abraço.
1: Um forte abraço ao professor Luís Miguel Cardoso por esta boa notícia para as crianças com autismo. É sempre assim, nas segundas-feiras apresentamos estas notícias positivas em descobrir um novo mundo.

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Boa noite.

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Boa noite, estimados ouvintes da Rádio Porto Alegre, bem-vindos a Casa Blanca, magazine de cinema, no ar todas as terças-feiras, às 21 horas, com as novidades mais recentes da sétima arte, o cinema que está em cartaz, a história e as histórias do cinema, dos cenários aos bastidores. Um espaço onde o cinema é eterno, nas asas do tempo sem fim. E começamos este programa destacando um festival que muito nos diz. Está a começar o Festival Periferias. Periferias, uma produção coletiva de um evento cinematográfico ao ar livre nas aldeias e lugares históricos da fronteira luso-espanhola. É um projeto de descentralização cultural dirigido principalmente às comunidades rurais, onde por regra não há salas de cinema. E esta viagem que se repete

ano após ano, entre castelos, ruínas históricas, um passado romano, pontes medievais, antigas estações de comboio, lugares remotos da fronteira, em que a mercadoria são os filmes de autor e obras documentais. Estimados ouvintes, o programa oficial já está disponível no site do festival. Fica aqui o convite para que estejam atentos às novidades do Festival Periferias deste ano. Voltaremos a este festival muito em breve. Mas o programa desta semana vai ser dedicado a um dos eventos cinematográficos do ano. Falamos naturalmente da estreia do filme A Odisseia, de Christopher Nolan, que já está nos nossos cinemas. Hoje vamos viajar pelas histórias dentro e fora da tela. Vamos falar sobre algumas curiosidades, vamos referir alguns factos, uns mais conhecidos, outros menos conhecidos, e naturalmente vamos convidar todos os nossos ouvintes para irem ao cinema, de preferência para assistirem a este filme em IMAX. Vale a pena. Um filme que de facto nesta tela ganha uma vida completamente diferente. E nós vamos começar a viagem do Casablanca desta semana pela banda sonora inigualável composta por Ludwig Göransson, que aliás já está claramente na corrida aos Oscars. E vamos começar com um tema muito especial. É o tema Ithaca, um dos temas mais emblemáticos de A Odisseia, de Christopher Nolan.

0: Vamos agora aos filmes em exibição nas salas do nosso distrito e depois aos grandes destaques a nível nacional. Começando naturalmente com Teatro Cinema Ponte Sor, 8 e 9 de agosto, o Centro Cultural de Montargil, 8 de agosto. Começamos com Evil Dead Burn, com a realização de Sebastian Vanicek, um filme entre o terror e o thriller, centrado numa figura que, após a perda do marido, procura consolo junto dos sogros na casa da sua família. À medida que um a um vão sendo possuídos por demónios, ela descobre que os votos que fez em vida persistem após a morte.
1: We found you.
2: William, my sweet boy. I would give anything for us to be together again.
3: Our grandfather believed the devil would return. If anyone read from the Book of the Dead.
1: Calm down.
4: The whole family can be reunited.

0: Era uma vez um hipopótamo que adorava dormir na cama da sua mãe.
1: Olá, mambão!
2: Precisamos de cadeira, eles para o molho. Pode ir buscar alguns.
3: Destaque de forma muito particular para o dia 9 de agosto, porque vai estrear a Mambo Jumbo, um filme de animação, uma viagem cheia de aventuras. O pequeno hipopótamo Mambo Jumbo cresce de forma mágica até atingir um tamanho gigante. Com três amigos, vai partir numa viagem perigosa para descobrir a assustadora bruxa Baba Yaga e pedir-lhe que o volte a tornar pequeno.
4: Se queres ir à Sibéria, tens de ir a pé. Sim, por charcos com areias movediças e atravessar o grande mar.
5: Não parece ser muito fundo.
6: Só chega até à barriga dos patos.
4: Passando por cobras venenosas.
6: Se calhar devíamos voltar.
4: Pelo Polo Norte e por montanhas geladas.
6: Um satélite esfomeado.
4: E aranhas gigantes.
2: Basta. Obrigado, Croc.
6: Para a Sibéria.
7: Como é que ele vai conseguir?
2: Vai correr tudo bem.
6: Cola e um sumo. Cola e um sumo. Tenho que fazer xixi.
5: Sabes onde vive a Baba Yaga?

0: aquático.
1: Prepare-se para o impacto! Uau! Se é para entrar na selva, temos de nos equipar à altura. Seja o que for que esta selva nos reserve. Vamos estar preparados.
2: E agora os filmes que vão estrear no cinema a partir do dia 6 de agosto a nível nacional. Começamos com Patrulha Pata, o filme dos dinossauros, naturalmente entre a aventura e a animação. Para os mais pequenos, que bem conhecem Patrulha Pata, temos aqui a nave da Patrulha Pata, que foi apanhada por uma tempestade misteriosa. Os membros desta patrulha acabam por aterrar de emergência numa ilha tropical habitada por dinossauros. Vão aí conhecer Rex, um cão que ficou preso na ilha durante anos. Entretanto, o arqui-inimigo da Patrulha Pata, o presidente da Câmara Humdinger, inicia uma exploração dos recursos naturais da ilha e acaba por provocar a erupção de um enorme vulcão adormecido. Vai seguir-se uma sucessão de missões de resgate, onde a equipa enfrenta grandes desafios e perigos para impedir que a ilha seja completamente destruída.
1: Isso é um vulcão! Se o fizer explodir, vai destruir a ilha toda! Precisamos de toda a ajuda possível!
3: Fiquem bem, cachorrinho!
1: Temos uma ilha para salvar! Quem está connosco?
4: Vocês ouviram aquele barulho?
5: É o meu estômago. Aqueles dinossauros bebés comeram os meus biscoitos.
1: Oh, por favor! Temos de pôr todas as pessoas e dinossauros a salvo. Eu sei que consigo. Não é justo! Também quero um melhor amigo dinossauro. Amigos para sempre.

0: passé 19 ans au bagne. Je m'appelle Jean Valjean.
1: Madame Magloire, vous mettrez un couvert de plus.
2: Mudamos agora de registro, vamos até uma viagem com um toque histórico e também pelo drama, com Os Miseráveis, a história de Jean Valjean. A realização de Éric Bénard, estamos em 1815, na Provença, e na pacata aldeia de Digne, corre o rumor de que um homem perigoso entrou na região. O imponente Jean acaba de sair da prisão depois de 19 anos de trabalhos forçados. Munido de documentos que o marcam para sempre como criminoso e o condenam ao ostracismo, Jean não surpreende ao ser repetidamente rejeitado enquanto procura abrigo para pernoitar. Desesperado, bate, sem saber, à porta de Monseigneur Bienvenu, que vive modestamente com a irmã e uma única criada. Contra todas as probabilidades, vai ser acolhido e nessa noite decisiva Jean vai enfrentar uma escolha que vai definir o seu destino, inspirado na obra de Victor Hugo.
1: Je n'ai pas toujours été l'homme que je suis aujourd'hui.
3: L'histoire d'un homme n'est pas seulement l'histoire d'un homme. Elle est aussi celle de ceux qu'il croise.
4: Que faites-vous là, mon ami?
3: Ceux-là font bien plus que montrer le chemin. Ils nous rendent l'innocence.
5: Je vous dis que je suis un forçat, vous m'appelez monsieur. Qu'est-ce qui vous dit que j'ai pas assassiné?
1: Faites une bonne nuit, monsieur.
6: Desejo-me sorte.
7: Apresento-vos um estudante de medicina. Carlos Baião!
8: Quem me dera saber...
6: Tens uns rabiscos.
3: Mostra.
8: Fazer verso. Rima.
9: Vamos, recolha o historial da enfermaria B para reunirmos às 12h30.
6: Claro.
10: Fazem medicina, que é uma profissão sagrada.
6: Quero fazer arte.
11: Mandas tudo à merda e fazes só o que te apetecer. És senhor do teu tempo, fruto do passeio.
2: Mudamos de registro para Playback, um dos filmes mais aguardados deste ano, com Rafael Ferreira, Laura Dutra e Albano Jerónimo, realização de Sérgio Graciano. Mais do que um biopic, Playback é uma viagem ao universo criativo, às melodias e às palavras que fizeram do autor de Playback uma figura inesquecível. Enquanto estuda medicina, dividido entre livros, exames e expectativas, Carlos encontra nas canções um espaço onde verdadeiramente consegue respirar. Num país ainda a descobrir uns sons novos e novas aventuras sonoras, ele também decide arriscar. Troca a segurança da bata branca pela incerteza dos palcos e pela força de um sonho maior do que ele próprio. Entre o dever e o desejo, a razão e a intuição, o medo e a coragem, Playback acompanha esta construção de um caminho singular, marcado pelo talento, pelo humor e por uma obsessão criativa que vai empurrá-lo para deixar a sua marca na música portuguesa. O filme revela não só os temas que tornaram o autor de Playback imortal, como também o lado mais pessoal e íntimo e emocional que originou todas estas canções.
12: Gosto do seu talento, sobretudo da sua versatilidade.
13: Eu tenho 200 músicas, ainda quero fazer mais. Uma história com início, meio e

0: é a melhor tradução de amor romântico que alguma vez ouvi na história da música portuguesa.
1: E a canção vencedora é Playback de Carlos
2: Não.
3: Qual é o grande diferencial do Playback?
2: Eu penso que agradou por ser um New Wave festivaleiro.
4: Podes não saber.

0: Vamos para o Portugal inteiro, inteiro, a dançar o playback.
1: E agora é tempo para as notícias da semana, como sempre trazidas pelo Tiago Neves e pela Mariana Pinho.
2: Que negra sina, ver-me assim.
3: Boa noite a todos os ouvintes da Rádio Porto Alegre. Está no ar a rúbrica Notícias da Semana no cinema português.
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4: Beja na Rua leva sessão de cinema ao antigo Parque Vista Alegre. O Festival Beja na Rua promove uma sessão de cinema ao ar livre no antigo Parque Vista Alegre, em Beja, convidando a população a desfrutar de uma noite dedicada à sétima arte num espaço emblemático da cidade. A iniciativa integra a programação da edição deste ano do festival, que aposta na ocupação dos espaços públicos com propostas culturais dirigidas a diferentes públicos. A sessão pretende proporcionar uma experiência de convívio e de fruição cultural num ambiente informal, valorizando um local com significado para a memória coletiva dos bejenses. Com entrada gratuita, a atividade insere-se no conjunto de eventos que o Beja na Rua tem vindo a desenvolver ao longo do verão, reunindo iniciativas nas áreas da música, teatro, cinema, arte urbana, poesia e animação, com o objetivo de dinamizar o centro histórico e aproximar a cultura da comunidade.
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4: Cinema ao ar livre volta para animar as noites de verão no Porto. O ciclo Cinema Fora do Sítio regressa ao Porto para mais uma edição, levando sessões gratuitas de cinema ao ar livre a jardins, largos, parques e outros espaços públicos da cidade durante o mês de agosto. A programação decorre entre o final de julho e o final de agosto, com exibições às sextas-feiras e aos sábados, reunindo uma seleção de filmes que inclui êxitos recentes de bilheteira e produções de animação dirigidas a públicos de todas as idades. A iniciativa pretende proporcionar momentos de convívio e acesso à cultura em espaços ao ar livre, transformando diferentes locais da cidade em salas de cinema temporárias e aproximando a sétima arte da comunidade. Promovido pela Câmara Municipal do Porto e em parceria com a Fundação Inatel, o projeto integra a programação cultural de verão da cidade e mantém a aposta em sessões de entrada livre, convidando residentes e visitantes a desfrutar do cinema em ambientes informais e de proximidade. A nível internacional. Morreu Chuck Russell, realizador de A Máscara, aos 74 anos. O realizador norte-americano Chuck Russell, conhecido por assinar alguns dos filmes mais populares de Hollywood nas décadas de 1980 e 1990, morreu aos 74 anos. A notícia foi confirmada pela família, não tendo sido divulgada, até o momento, a causa da morte. Russell ficou especialmente conhecido pela realização de A Máscara, lançado em 1994, que contou com Jim Carrey e Cameron Diaz, um dos maiores êxitos da comédia.

0: Comédia fantástica da década é um filme que ajudou a impulsionar a carreira de ambos os atores. Ao longo do seu percurso, assinou ainda títulos como Pesadelo em Elm Street 3, Guerreiros do Sonho, A Bolha Assassina, Eraser, o Apagador, protagonizado por Arnold Schwarzenegger, e O Rei Escorpião, que marcou a primeira grande aparição no cinema de Dwayne The Rock Johnson. Ao longo de mais de 4 décadas de carreira, Chuck Russell destacou-se pela combinação de ação, terror, fantasia e efeitos visuais inovadores, deixando uma marca significativa no cinema comercial norte-americano. O seu trabalho mais recente foi Witchboard, lançado em 2024. Supergirl abandona os cinemas após 5 semanas e agrava perdas da Warner Bros. O filme Supergirl está a despedir-se das salas de cinema apenas 5 semanas após a estreia, depois de um desempenho nas bilheteiras muito abaixo das expectativas. A fraca adesão do público transformou a produção num dos maiores insucessos comerciais recentes da Warner Bros. E da DC Studios. De acordo com as estimativas da indústria, o estúdio poderá enfrentar prejuízos superiores a 200 milhões de dólares, tendo em conta os elevados custos de produção e de promoção, que dificilmente serão recuperados através das receitas de bilheteira. Apesar de integrar o novo universo cinematográfico da DC e de contar com Millie Walcock no papel principal, o filme não conseguiu manter o interesse do público, registando uma quebra acentuada de espectadores ao longo das semanas em exibição. A saída precoce dos cinemas reflete o fraco desempenho comercial e reforça ainda os desafios que a Warner Bros. Enfrenta na revitalização da franquia de super-heróis. Depois da passagem pelas salas, Supergirl deverá ficar disponível em plataformas digitais e de vídeo a pedido, numa tentativa de recuperar parte do investimento realizado pelo estúdio.
1: Uma boa noite, as notícias do cinema voltam para a semana.
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3: Boa noite, estimados ouvintes da Rádio Porto Alegre, e bem-vindos à nossa mais interessante rubrica, que é dedicada a entrevistas, que são entrevistas muito particulares. Nós convidamos sempre alguém que tem histórias para contar a propósito de viagens cinematográficas. E é isso que nós vamos fazer hoje. Vamos fazer mais uma viagem cinematográfica aqui no Casa Blanca. Temos o prazer de ter connosco alguém que os nossos ouvintes conhecem muito bem. E tenho a certeza que vão gostar do filme que foi escolhido. Bem, mas eu já estou a desvendar algo que não posso desvendar. Antes de mais, seja muito bem-vinda, Maria da Luz Louro, é a nossa convidada, bem-vinda.
4: Obrigada, eu é que agradeço o convite para estar aqui hoje. Sabe, gosto muito de cinemas, já tínhamos falado sobre isso, e não tenho um filme da minha vida, mas tenho vários filmes de várias alturas da minha vida.
3: Muito bem, então isso significaria que teríamos aqui um conjunto de programas. Vamos começar pelo primeiro,
4: vamos,
3: que é este. E portanto vamos tentar, em primeiro lugar, escolher um filme. Foi fácil ou foi difícil escolher esse filme?
4: Não foi nada difícil escolher o filme.
3: Não foi difícil?
4: Não. Quando me fez o convite para eu vir aqui falar de um filme, eu pensei logo no filme que fiz, porque nós conhecemos de uma formação, já nos conhecíamos antes, não é? Mas de uma formação que eu fiz com o Luís Cardoso no SFOPNA, de literacia fílmica na escola. Uma coisa que eu achei interessantíssima, e na altura eu tinha a meu cargo na escola a disciplina de cidadania e desenvolvimento. E então achei que seria muito bom aproveitar essa disciplina, que é uma disciplina às vezes um bocadinho maldita, mas não, ela bem orientada pode-se fazer muito com ela. E então resolvi fazer então uma escolha de um filme para aplicar na cidadania com os meus alunos depois. E lembrei-me, eu já não sei se lhe perguntei pelo filme, mas eu já tinha visto o filme. Posso já dizer
3: sim,
4: o nome?
3: Sim, sim. É o momento mais aguardado, naturalmente, nas nossas entrevistas, é saber qual é a escolha do nosso convidado, neste caso da nossa convidada. E o filme é, parece que estamos nos Oscars. Estamos a antecipar. E o filme é?
4: O filme chama-se Invictus, de... Falo já do realizador? Invictus, que fala, que narra uma parte da vida de um homem, que é Nelson Mandela, neste caso pós-apartheid. Ele vem a ser o primeiro presidente do Estado da África do Sul, pós-apartheid, e é um homem, é um gigante, ainda hoje é um gigante.
3: Talvez possamos começar precisamente com esta belíssima imagem. Este é um filme muito interessante por várias razões. Começando desde logo pelo título, alguém que é verdadeiramente invencível, porque é a história de um homem que é invencível.
4: Invencível,
3: ele que conseguiu derrotar o apartheid, ele que conseguiu derrotar a opressão, ele que lutou pela democracia, pelo seu país, ele que conseguiu sobreviver à tirania e ao ódio, e portanto ele é em primeiro lugar um exemplo para todos nós. E é também um exemplo, por exemplo, daquilo que se pode fazer em cidadania. E por isso é que esta disciplina é tão importante, porque permite inúmeras viagens, nomeadamente através do cinema.
4: Sim, senhor.
3: Este terá sido provavelmente um dos motivos pelos quais a Maria da Luz escolheu o Invictus.
4: Foi, sim.

0: escolheu da interpretação, melhor dizendo, gostou da interpretação do ator que...
1: Não havia outro ator que desempenhasse melhor o papel do que Morgan Freeman. Não havia. Eu hoje vejo, conheço a figura do Nelson Mandela, que era um pouco mais, um pouco menos... Ele era mais magrinho, Mandela, sim, era mais magro, mas a minha a voz de Mandela é sempre a voz de Morgan Freeman. Ele tem uma voz especial, sim, é grave.
0: O Morgan Freeman tem uma voz absolutamente extraordinária.
1: Extraordinária.
0: Absolutamente extraordinária.
1: A voz dele é grave, impõe respeito, mas sem mandar. É uma voz que eu acho que é única.
0: Sim, e é uma belíssima interpretação, sim, de facto. Sim, sim. Uma belíssima interpretação. É curioso como o Morgan Freeman, neste caso Nelson Mandela, começa a verificar que é através do desporto, e aqui que está provavelmente a suprema ironia do filme, um desporto habitualmente associado ao regime,
1: uhum,
0: um desporto habitualmente associado... acima de tudo uma equipa branca é transformado num desporto nacional, e é isso que o Nelson Mandela consegue fazer.
1: Exatamente.
0: Portanto, é a capacidade também de transformar a sociedade que está associado a esta mensagem do ser invencível.
1: Uhum. Esta história do ser invencível vem de um poema que se chama Invictus, do William Henley. E que ele tinha na sua cela, que era uma cela, ele passou 28 anos preso, não é? Estava condenado à morte. Diga-me se estou a errar em alguma coisa.
0: É verdade.
1: Estava condenado à morte, e passou tantos anos, a sua juventude praticamente, num local que era mais pequeno do que o estúdio onde nós estamos, uma cela exígua, com um espaço, aliás isso vê-se no filme, e é da forma que também consegue impactar os jogadores, porque os jogadores vão lá ver onde ele esteve, os jogadores de rugby, a equipa do Springboks, e eles vão ver, e é fascinante como passa nessa altura, passa a voz do Morgan Freeman a dizer o poema, o Invictus, e realmente uma pessoa emociona-se ver que um homem passa tanto tempo preso, e quando vem perdoa tudo, quando sai daquela prisão, perdoa tudo, perdoa o que lhe fizeram e transforma esse, e consegue que esse perdão seja para construir um perdão que vai construir a nova África do Sul.
0: Exatamente, porque é mesmo essa a escolha do Nelson Mandela, ou seja, é construir uma sociedade nova, mas com base
1: mais igual.
0: Exatamente, e com base no perdão,
1: com base
0: na inclusão, na reconciliação.
1: Exatamente.
0: E não na vingança.
1: Não na vingança.
0: E isso significa que ele é absolutamente extraordinário, um enorme homem, um gigante.
1: Um gigante.
0: Um gigante. O que é que impressionou mais, para além, obviamente, a interpretação de Morgan Freeman, só ela já iria levar-nos aqui bastante tempo para dissecar. Por exemplo, quando nós olhamos para o capitão da equipa do Springboks, que curiosamente simboliza...
1: O François Pienaar.
0: É, exatamente, que começa primeiro numa relação um pouco de desconfiança, exatamente, em relação à figura presidencial, mas depois tudo se transforma.
1: Britânico. Matt Damon, que faz o papel de François Pienaar. Ele era branco, era britânico, vivia numa família britânica que, curiosamente, tinha uma, eu não vou dizer criada porque abomina a palavra, mas tinha uma funcionária, uma empregada negra, como acho que era comum na altura. E era o pai do Pienaar que era mais racista no meio daquilo tudo. Ele sempre desconfiou de tudo. E como é que o Mandela leva o Pienaar, digamos, à vitória? Ele conversa com ele, chama para conversar com ele, um convite informal. Aliás, Nelson Mandela, pelo que se vê no filme, ele pede a toda a gente que sorria. Um homem que esteve preso durante tanto tempo, ele

0: Pede ao staff dele, a todos os que trabalhavam com ele, que sorriam muito. Aquele homem sabe o nome de cada figura do staff, cada pessoa, aprende o nome de cada jogador do Springboks, ele vai falar com eles. Eu acho que ele primeiro capta o capitão. E ele pergunta-lhe até como é que se inspira como é que nós devemos de fazer para inspirar a fazer isto, a fazer uma coisa nova, diferente? E o Matt Damon, que é ali um jovem naquela altura, também goza. Pronto, isso também foi muito bem aplicado, o personagem ao ator. Olha, agora tive aqui um lapso, né? Estava tão entusiasmado.
1: Eu vou agarrar nas últimas palavras da Maria da Luz, porque há aqui dois fios que se entrelaçam. É que, de facto, neste diálogo, quando o Nelson Mandela convence o capitão da equipa, ele está não só a convencer o capitão da equipa, como a transformar esta equipa num símbolo nacional.
0: Exatamente,
1: E
0: porque.
1: essa é uma grande vitória do Nelson Mandela.
0: Exatamente, porque o Nelson Mandela recusou-se a que se mudasse o nome da equipa, que era Springboks, que se mudasse o equipamento da equipa, que era verde e dourado. Aquilo parece mais amarelo, mas eles lá dizem verde e ouro. E ele recusou-se a mudar tudo, ficou tudo na mesma. À partida ficou tudo na mesma, mas ele conseguiu mudar tudo com.
1: E estava no caminho certo. Aliás, provavelmente as cenas mais impactantes que nós temos no filme é quando nós estamos num estádio. É claro que temos o plano desportivo, porque os
0: Sim.
1: Springboks não eram provavelmente os favoritos
0: Era uma
1: a
0: equipa
1: ganhar,
0: fraca até.
1: exatamente. Portanto, as probabilidades de vitória não estavam a favor
0: Pois
1: desta
0: não.
1: equipa, mas isso só demonstra como verdadeiramente aquela equipa, aqueles homens inspirados, transformados em símbolos de uma nação, como
0: Exatamente.
1: ficaram, pelo exemplo do Nelson Mandela, em que tivemos o estádio todo a
0: É
1: puxar por aquela equipa, é provavelmente dos planos mais emocionantes que já as temos.
0: verdade. É verdade, é verdade. E para isso contribui muito a banda sonora,
1: Que é fantástica.
0: que foi elaborada por um filho de. Ainda não falámos no realizador, mas lá iremos, não é?
1: Ainda não, mas só temos um programa, portanto, provavelmente temos que fazer vários. Temos que fazer vários. E por isso, começando pela banda sonora,
0: Banda sonora é
1: é capaz de
0: fenomenal.
1: destacar uma cena que a tenha marcado mais, provavelmente,
0: Olha,
1: com.
0: eu até quando apresentei o trabalho, lembro-me de pôr aquelas, porque era o último jogo do Campeonato do Mundo, portanto eles ou ganhavam ou ficavam em
1: Sim, é
0: segundo
1: o
0: lugar.
1: jogo de tudo ou nada.
0: Era o tudo ou nada, exatamente. E há uma música que é completamente. Eu arrepio-me, olha. Estou mesmo arrepiada. É completamente emocionante. Começa baixinho, baixinho, e depois vum, vai assim em grande. E é maravilhoso aquele ambiente. Parece que o filme nos puxa aquele ambiente, aquela música.
1: E é verdade,
0: Nos
1: porque
0: puxa.
1: ficamos verdadeiramente arrebatados, não é?
0: Exatamente.
1: Pela banda sonora e também pela capacidade de construção cénica que o realizador tem. E é tudo isso que faz com que nós estejamos lá.
0: É
1: Nós estamos a
0: verdade,
1: viver
0: é verdade.
1: aquele momento de transformação da
0: É
1: África do Sul.
0: verdade.
1: E é isso que é fantástico. Por isso, provavelmente, agora para tentarmos fechar aqui esta nossa conversa, porque ainda haveria muito, muito, muito para conversar. Maria da Luz, que olhar é que nós podemos dizer que mais impressionou? Foi o retrato de Nelson Mandela? Foi a dimensão nacional? Foi o conjunto de valores do filme? Provavelmente o
0: Foi tudo.
1: legado que o filme transporta para os nossos ouvintes que não conhecem o Invictus, porque é que devem ver o Invictus?
0: Devem mesmo ver o Invictus, porque é um filme extraordinário, com personagens de que já aqui falámos, extraordinárias. É baseado num livro, portanto, conta parte da vida de um homem cuja dimensão é estratosférica.

0: E eu acho que todos temos a ganhar em perceber um pouco daquilo que Mandela foi, daquilo que Mandela fez e inspirar-nos nós também no, na sua capacidade de mudar os outros, mudar o mundo, mas não pela força. Aliás, Mandela ganhou um Prémio Nobel da Paz por todo este trabalho que fez. E aqui é todo o conjunto disso tudo. É mesmo para ver este filme. É de 2009, mas eu revejo muitas vezes. Eu revi o filme aqui para a preparação do programa e fiquei impressionada. Fico sempre impressionada. Precisamos de mais homens como Nelson Mandela, que nos inspirem, que nos levem no caminho correto, que lutem por uma sociedade mais igualitária, onde todos tenham oportunidades, porque sabemos que, apesar de todos os esforços feitos naquela altura, estamos a passar um tempo em que as coisas não estão fáceis.
1: E por isso é que o cinema nos inspira desde a alvorada dos primeiros tempos. Primeiro, porque é sempre um convite à reflexão, é um convite à imaginação, mas ao mesmo tempo para nós olharmos o mundo que nos rodeia. Por vezes o cinema parece que nos alerta para um mundo que está mesmo diante de nós
0: É
1: e que nós não estamos a ver. E precisamos que o cinema nos mostre esse mundo. E o Invictus faz isso, faz-nos
0: Faz isso.
1: pensar.
0: Exatamente.
1: Faz-nos ver um grande homem, faz-nos pensar nos valores que são importantes e que são
0: Fundamentais.
1: relevantes,
0: Os direitos humanos, não
1: os direitos
0: falámos,
1: humanos,
0: mas é
1: naturalmente.
0: completamente pertinente.
1: E por isso aqui está um fantástico filme para ser explorado, por exemplo, nas aulas de cidadania.
0: Cidadania.
1: Infelizmente, o nosso tempo chegou ao seu término e por isso foi um tempo aqui em que estivemos a defender a invencibilidade do
0: Exatamente.
1: cinema, a invencibilidade dos valores e a invencibilidade de um homem que claramente mudou o nosso mundo para melhor. Resta-nos agradecer a presença e as palavras da Maria Luz Louro. Muito obrigado por ter estado connosco durante
0: Eu é que agradeço e foi uma conversa muito agradável.
1: Foi
0: Aliás, é
1: uma
0: sempre
1: conversa
0: muito
1: muito
0: agradável
1: agradável. O cinema é
0: falar.
1: sempre fantástico, é
0: É
1: sempre
0: verdade.
1: fantástico. Mas fica aqui já a promessa, haveremos de regressar ao cinema numa próxima oportunidade.
0: Pronto.
1: Fica aqui a promessa, estimados ouvintes. Por hoje ficamos por aqui. Vamos continuar com o nosso Casablanca. Até já.

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2: E retomamos o tema principal do nosso Casablanca desta semana, a estreia do filme Odisseia, de Christopher Nolan. Um filme que, de facto, teve consequências inesperadas. Nomeadamente, aumentou o número de vendas do livro escrito por Homero e também aumentou o interesse em aprender grego. Duas consequências interessantes.

Tráfico, um colosso a todos os níveis, é o maior filme de imagem real do ano até agora e está a caminhar para ultrapassar claramente esta cobiçada marca dos $1,000 milhões. Mais impressionante ainda, não está apenas a levar o público às salas de cinema, está também a ter impactos inesperados. Desde a estreia, o filme tem sido responsável por um aumento de interessados pelos clássicos. De facto, muitos espectadores, e mesmo aqueles que ainda não viram o filme, começaram a apaixonar-se por Homero. No Reino Unido, as vendas do eterno clássico escrito por Homero terão crescido 70% este ano face a 2025. Em França, o número de horas diárias de audição da Odisseia no Spotify aumentou mais de 752% em meados de julho, em comparação com o mês anterior. E nos Estados Unidos, as vendas do livro subiram 76% desde o início do ano. Ora, para além dos hábitos de leitura, a estreia do filme de Christopher Nolan também despertou interesse em aprender grego. De acordo com o Google Trends, registra-se um pico nas pesquisas por Learn Greek, aumentando cerca de 5.000% nas últimas duas semanas. É um número fantástico. A Odisseia de Homero, composta em grego antigo, difere significativamente da língua falada hoje na Grécia, como bem sabemos, e permite viajar pelo vasto mundo clássico. E é precisamente este mundo que está agora a regressar e são estes os impactos inesperados da obra de Christopher Nolan. Mas não temos apenas elogios, temos também algumas críticas, nomeadamente da anglo-americana Emily Wilson, que tem uma tradução de 2017, o poema de Homero, a primeira versão em inglês assinada por uma mulher, e não tem uma visão muito positiva. Wilson já escreveu: esperava que a afinidade de Nolan com estes temas homéricos o pudesse levar a novos patamares e permitir-lhe criar personagens mais credíveis. Mas a Odisseia apresenta uma combinação de grandiosidade e superficialidade. Ora, segundo Wilson, a visão do filme é muito confusa, as personagens pouco desenvolvidas e acrescenta que a Odisseia de Nolan carece de muitos dos elementos que tornam o poema verdadeiramente fantástico. Não tem nada de convincente a dizer sobre o tempo, sobre a memória, sobre a história, sobre a guerra ou sobre a relação entre o glorioso regresso de um guerreiro e a vida da sua família, dos adversários, dos camaradas, dos amigos e vizinhos. São palavras de Wilson. E diz ainda que lhe falta profundidade psicológica, emocional, política e ética. No entanto, reconheceu que o filme está a ter impacto na sensibilização cultural para a literatura grega antiga, bem como para o próprio cinema. E relativamente a estes dois impactos, nós concordamos. Por isso, apesar da opinião de Emily Watson, estimados ouvintes, vale a pena ver a Odisseia de Christopher Nolan. Nós vamos continuar a viajar pela Odisseia e vamos também viajar pela banda sonora. Vamos recuperar da banda sonora de A Odisseia, de Christopher Nolan, o tema Penélope, dedicado à esposa de Ulisses, que esperou 20 anos pelo
seu regresso. Uma interpretação fabulosa.

Rosa, da atriz Anne Hathaway, que é uma séria candidata aos Oscars. Mas sobre os Oscars e sobre as potencialidades da Odisseia, falaremos num próximo programa. Para já, vamos ficar com Penelope, da banda sonora do filme Odisseia.

0: E chegou agora o momento da habitual rubrica Nesta Semana A com João Santo. O destaque nesta edição vai para o filme The Village.
1: Nesta Semana A. Boa noite aos ouvintes da Rádio Porto Alegre. No episódio de hoje do Nesta Semana A, vamos falar de The Village. A Vila, de 2004,

0: é um filme de suspense e terror realizado, escrito e produzido por M. Night Shyamalan. O enredo leva-nos até uma pequena comunidade na Pensilvânia durante o século XIX, que vive com medo constante dos aqueles que não podemos falar, criaturas humanoides que habitam a floresta que rodeia a vila. O filme foi inicialmente intitulado The Woods, sofrendo esta pequena alteração devido a outro filme já existente do realizador Lucky McKee, que tinha o mesmo nome. A produção de M. Night Shyamalan manteve o projeto em absoluto segredo para proteger o final surpreendente, algo que já à altura era uma marca reconhecida nos seus trabalhos. No entanto, o guião foi roubado mais de um ano antes do lançamento, o que gerou muitas críticas antecipadas e especulações online. O cenário da aldeia foi construído inteiramente num campo em Chatsford, na Pensilvânia, com um estúdio temporário nas proximidades. As filmagens começaram em outubro de 2003, mas sofreram atrasos devido ao final do outono. Em meados de dezembro, as filmagens principais estavam concluídas e em abril e maio de 2004, atores importantes foram chamados de volta ao set, sugerindo alterações no final do filme e que efetivamente se concretizaram com o guião roubado a ser distinto do produto final lançado em julho e agosto de 2004. Na versão final, o que acontece é a revelação que as criaturas humanoides eram, na verdade, disfarces utilizados pelos habitantes mais velhos da vila para protegerem o auto-isolamento imposto em relação ao mundo lá fora. Isto porque, no passado, os chamados anciões da vila tinham sofrido várias tragédias relacionadas com a sociedade, tendo decidido viver de forma hermética e criar a história de monstros na floresta para evitar o contacto exterior de todos os habitantes da vila. Embora bem-sucedido no que toca à bilheteira, o filme, na altura do seu lançamento, recebeu algumas críticas, citando-o como um trabalho desapontante de Shyamalan, mas que recentemente vem sofrendo reavaliações dos críticos, destacando a cinematografia, a atmosfera sombria, o plot twist final e as performances de um elenco que conta com Joaquin Phoenix, Bryce Dallas Howard, Adrian Brody, Sigourney Weaver, William Hurt e um jovem Jesse Eisenberg. No que toca a premiações, The Village recebeu uma nomeação ao Oscar na categoria de Melhor Banda Sonora Original e nos prémios da revista britânica Empire recebeu indicações para Melhor Realizador e Melhor Atriz para Bryce Dallas Howard. Termina mais um Nesta Semana A. Encontramo-nos na próxima edição. Até lá, boa noite e até breve.
1: Ficamos a conhecer melhor o filme The Village, com mais uma edição de Nesta Semana A, como sempre assinada pelo João Santo. Nós retomamos o nosso fio condutor, dedicamos o Casablanca desta semana à Odisseia de Christopher Nolan. A Odisseia, que é uma das obras de literatura grega mais conhecidas, retrata a história após a destruição de Troia. Acompanhamos o rei de Ítaca, Odisseu, mais conhecido como Ulisses, e é o verdadeiro herói desta guerra, e na sua atribulada viagem de regresso ao seu reino, com o objetivo de rever a sua mulher, Penélope, que é o exemplo da fidelidade, o seu filho Telémaco. O herói parte numa aventura em que terá de enfrentar monstros mitológicos, mas também toda uma série de adversidades que os deuses vão colocar no seu caminho. Ora, o projeto de Nolan, que foi apresentado no dia 23 de dezembro de 2024 pela Universal Pictures, tinha desde logo um ponto de partida muito complexo, dado que as gravações decorreram em vários países, em várias localizações. Entre fevereiro e agosto de 2025, e durante 91 dias,

A equipa viajou entre os Estados Unidos, a Grécia, Marrocos, Itália, Escócia e Islândia e encontraram lugares absolutamente fabulosos e que conseguem construir um filme absolutamente deslumbrante em termos do registro espacial. Do elenco fazem parte grandes nomes como Matt Damon, que interpreta Ulisses, Tom Holland como Telémaco, Anne Hathaway, a fantástica Anne Hathaway como Penélope, Robert Pattinson, que aqui é um vilão, é Antino, Lupita Nyong'o como a figura que provavelmente desperta e tem acalentado disputas ferozes relativamente à personagem, e nós para já não vamos revelar tudo. Destaque também para Zendaya como Athena e Charlize Theron como Calypso, entre outros grandes atores e atrizes. Ora, Charlize Theron, que tem aqui uma presença entre o etéreo e o profundamente feminino, e que se opõe claramente a uma figura feminina forte construída por Anne Hathaway como Penélope, estabelecendo-se aqui desde logo uma oposição que marca muito aquilo que Matt Damon, no papel do Ulisses, tem que pensar, tem que decidir e tem que construir relativamente ao seu futuro. A questão da polémica está centrada na figura de Helena de Troia. E, relativamente a esta questão, voltaremos a falar ainda durante o programa de hoje. Com um orçamento de mais de 250 milhões de dólares, tornou-se no filme mais caro da carreira do realizador de 55 anos. Desde logo, uma nota. No início das filmagens, o estúdio revelou que a obra iria ser inteiramente filmada em IMAX, um sistema de gravação e projeção de grande resolução, tornando-se a primeira obra da história do cinema produzida desta forma. Além disso, não foram usados fundos verdes nem efeitos digitais, ou seja, quando nós falamos em 5 mil pessoas que aparecem na sequência de abertura que retrata a Guerra de Troia, eram mesmo figurantes reais. E é isso que marca este filme, a capacidade de Christopher Nolan de utilizar a tecnologia IMAX, rejeitando precisamente o excesso de efeitos especiais e centrando-se na pura beleza da gravação de um filme em que a sua essência está precisamente na sua relação entre a câmara, os atores e a construção da história. E nós vamos recuperar a história e a sua banda sonora. Vamos mais uma vez até à banda sonora da Odisseia e vamos ficar com o tema Sirens.

0: Deixamos agora as telas e vamos até aos bastidores com mais um episódio de Atrás do Frame. Desta vez, Beatriz Martinho vai falar-nos sobre um outro clássico que todos nós conhecemos. Bastante diferente da Odisseia, hoje vamos ficar a conhecer melhor Pinóquio.
1: Boa noite, caros ouvintes da Rádio Porto Alegre. Sejam bem-vindos a mais um programa. Hoje vamos mergulhar no universo mágico de uma das histórias mais conhecidas de sempre, Pinóquio. Desde a sua criação no século XIX até às adaptações cinematográficas da atualidade, esta personagem conseguiu atravessar gerações e manter-se presente no imaginário de crianças e adultos. No entanto, o destaque do programa de hoje vai para a versão live-action de Pinóquio da Disney, um filme que recupera toda a magia do clássico e a transforma numa experiência mais realista, emocionante e visualmente impressionante. Mas antes de falarmos do filme, é importante conhecer as origens desta história. Pinóquio surgiu através do escritor italiano Carlo Collodi, autor da obra As Aventuras de Pinóquio, publicado pela primeira vez em 1883. O conto apresenta-nos uma marioneta de madeira criada por Geppetto, um velho carpinteiro que sonhava ter um filho. Graças à intervenção da Fada Azul, Pinóquio ganha vida, mas existe uma condição. Para se tornar um menino verdadeiro, terá de aprender a distinguir o certo do errado. Ao longo da história original, Pinóquio passa por várias aventuras e enfrenta diferentes desafios. Mente, desobedece, deixa-se influenciar por más companhias e acaba muitas vezes em situações perigosas. Cada erro serve como uma lição e mostra que crescer implica aprender com as próprias escolhas. O famoso nariz que cresce quando mente acabou por se tornar um símbolo universal da desonestidade. Apesar de ser considerado um conto infantil, Pinóquio sempre teve mensagens profundas sobre responsabilidade, honestidade e amadurecimento. E talvez seja exatamente por isso que esta história continua tão atual ainda hoje. Muitos anos depois da publicação do livro, a Disney transformou Pinóquio num dos seus filmes de animação mais famosos. Esse clássico marcou gerações e tornou personagens como Geppetto, o Grilo Falante e a Fada Azul verdadeiros ícones do cinema infantil. Mais recentemente, a Disney decidiu voltar a contar esta história através de uma adaptação live-action, trazendo um novo olhar sobre o clássico. A versão live-action de Pinóquio foi realizada pelo conhecido diretor Robert Zemeckis, responsável por filmes muito famosos como Forrest Gump, Back to the Future e The Polar Express. O facto de um realizador tão experiente estar à frente deste projeto ajudou a criar um filme visualmente forte e cheio de emoção. Outro aspecto importante do filme é o elenco. O papel de Geppetto é interpretado pelo ator Tom Hanks, um dos atores mais reconhecidos do cinema mundial. A sua interpretação consegue transmitir emoção, carinho e humanidade à personagem, fazendo com que o público se envolva ainda mais na relação entre Geppetto e Pinóquio. Além disso, o filme conta também com Cynthia Erivo, no papel da Fada Azul, trazendo elegância e magia à personagem. Joseph Gordon-Levitt dá a voz ao Grilo Falante, oferecendo humor e sabedoria ao longo da história. Já Benjamin Evan Ainsworth interpreta Pinóquio, conseguindo transmitir a inocência e a curiosidade características da personagem. E é precisamente aqui que o filme consegue surpreender. A versão live-action de Pinóquio não tenta apenas copiar o desenho animado original. O objetivo é fazer com que os espectadores sintam que estão realmente dentro daquele mundo mágico. Os cenários são extremamente detalhados,

0: Os efeitos especiais dão vida às personagens de uma forma muito realista e toda a atmosfera do filme consegue transmitir encanto e emoção. Uma das primeiras coisas que chama a atenção é a qualidade visual. Desde a oficina de Geppetto até às ruas da cidade e aos momentos mais fantásticos da história, tudo parece cuidadosamente construído para criar um ambiente mágico. O filme consegue transportar o público para um universo que parece saído diretamente de um conto de fadas. As personagens também ganham uma nova profundidade desta adaptação. Geppetto deixa de ser apenas o típico pai bondoso e passa a ser apresentado como uma personagem mais humana, marcada pela solidão e pelo desejo de ter uma família. Isso faz com que a relação entre ele e Pinóquio se torne muito mais emocionante ao longo do filme. Pinóquio, por sua vez, continua curioso, impulsivo e inocente, exatamente como no conto original. Porém, nesta versão conseguimos perceber melhor os seus sentimentos, os seus medos e a sua vontade de ser aceite. O público acompanha a sua evolução de forma mais próxima, quase como se estivesse a crescer com ele. Outro elemento importante é o grilo falante, que representa a consciência do Pinóquio. Muitas vezes divertido e sarcástico, ele acaba por ser uma das personagens mais marcantes da história, porque tenta constantemente orientar Pinóquio nas suas decisões. Através dele, o filme transmite uma mensagem simples, mas importante. Todos nós precisamos de ouvir a nossa consciência antes de agir. Além das personagens principais, o filme também consegue destacar os perigos da manipulação e das falsas promessas. Ao longo da história, Pinóquio encontra personagens que tentam aproveitar-se da sua ingenuidade. Essas situações mostram como é fácil alguém perder-se quando procura apenas diversão ou reconhecimento sem pensar nas consequências. No entanto, apesar dos momentos de perigo e tensão, Pinóquio continua a ser uma história cheia de esperança. O filme mostra que ninguém nasce perfeito e que cometer erros faz parte do crescimento. O mais importante é aprender com esses erros e tentar tornar-se uma pessoa melhor. Essa é provavelmente a razão pela qual esta história continua tão relevante nos dias de hoje. Vivemos numa sociedade onde muitas vezes existe pressão para parecer perfeito, para esconder falhas ou para seguir o caminho mais fácil. Pinóquio lembra-nos exatamente o contrário. Crescer implica errar, aprender e ser verdadeiro connosco próprios. Além disso, o filme consegue equilibrar fantasia e emoção. Existem cenas mágicas e divertidas, mas também momentos mais sérios e emocionantes que fazem o público refletir sobre temas como a família, confiança e identidade. Isso faz com que o filme não seja apenas destinado a crianças, mas também a adolescentes e adultos. A banda sonora e os efeitos sonoros ajudam ainda mais a criar esta atmosfera mágica. A música acompanha perfeitamente os momentos de aventura, alegria e emoção, tornando várias cenas ainda mais impactantes. Tudo isto contribui para que o espectador se sinta completamente envolvido na história. Claro que, como qualquer adaptação, existem opiniões diferentes. Algumas pessoas preferem sempre o clássico animado original, enquanto outras apreciam mais esta abordagem moderna. Mas mesmo quem já conhece a história, consegue encontrar razões para ver o filme. A experiência visual, as interpretações das personagens e a forma como a narrativa foi atualizada fazem desta adaptação algo interessante e atual. No fundo, Pinóquio continua a ser muito mais do que uma história de uma marioneta de madeira. É uma história sobre crescimento, escolhas, honestidade e esperança. É uma narrativa que nos lembra que ninguém se torna real apenas pela aparência, mas sim pelas suas ações e pelo seu coração. Por isso, se procura um filme que combine fantasia, emoção, aventura e mensagens importantes, então a versão live-action de Pinóquio merece certamente uma oportunidade. Seja pela nostalgia, pelos efeitos visuais ou pelas lições transmitidas, este é um filme capaz de entreter e emocionar espectadores de todas as idades. Obrigada por terem acompanhado este programa. Até à próxima emissão.
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9: Retomamos a adaptação de Homero, feita por Christopher Nolan. Esta adaptação está também associada a muitas polémicas. Como referimos, desde logo a principal tem relação direta com a escolha da atriz negra para interpretar Helena de Troia. Outra polémica, a escolha de Elliot Page para interpretar Sinon. Vários pormenores ao nível da linguagem, detalhes quanto às armaduras que são utilizadas pelos atores e pelos figurantes, bem como o próprio barco de Ulisses, muito mais próximo de um barco viking do que propriamente uma réplica mais exata da época que está a ser retratada. No entanto, a crítica também se desdobrou em elogios. O jornal The Guardian afirma que este é um filme com uma ambição emocionante, ousadia, seriedade, generosidade, estilo, momentos de modernidade nos diálogos, mas, acima de tudo, tem paisagens de arrepiar, de tirar o fôlego, destaca a tecnologia IMAX, destaca a fotografia, destaca também o retrato evidente da cor, as sequências da batalha, a velocidade, o pulsar dos tambores, e nisso é também acompanhado pelo Empire, que também salienta a escala e o alcance, que são francamente de tirar o fôlego. É um cinema de enorme magnitude, que poucos realizadores modernos conseguiriam realizar. Um dos momentos mais marcantes, que é destacado pelo Empire, diz a respeito ao episódio de Circe, provavelmente aquele que tem um toque de horror mais completo, uma sequência surpreendente, com um toque também de fúria entre o choque e a tristeza, e a humildade e a falta de humildade dos homens. Mas temos também curiosidades. Por exemplo,

Christopher Nolan proibiu os atores de usarem botas de uma determinada marca. Estamos a falar da marca UGG e Christopher Nolan decidiu que os atores e as atrizes não poderiam usar esta marca. Existe uma razão para esta escolha de Nolan. Nolan é verdadeiramente um purista e, portanto, queria retratar a época da forma mais fiel possível. Recordamos um episódio numa participação num talk show Royal Court, transmitido no YouTube. A apresentadora Brittany Bronski desafiou Anne Hathaway e Matt Damon a revelarem alguns dos segredos de Christopher Nolan. E a atriz, sem hesitar, revelou precisamente que não podiam usar os sapatos da UGG. Damon explicou que o realizador não gosta deste calçado porque considera que simboliza uma descontração incompatível com a atmosfera da época criada em cada filmagem. E por isso Christopher Nolan, o próprio Christopher Nolan, admitiu que usa esta marca fora das filmagens. Confessa que até são bastante confortáveis. Ainda assim, Christopher Nolan, dentro do set, tem regras rígidas e são inegociáveis. Neste filme, ninguém poderia utilizar chinelos, ninguém poderia utilizar botas da marca UGG e também não poderiam comer snacks entre os takes. Isto porque o objetivo seria evitar qualquer elemento que remetesse para o presente, preservando um ambiente totalmente imersivo entre atores e equipa, completamente ligados à época e ao universo do filme, e por isso esta atmosfera de pressão, de enorme pressão, e acima de tudo uma atmosfera muito, muito, muito ligada a uma interpretação com um toque frequentemente associado ao recorte da adaptação e outras vezes associado a um toque pessoal da interpretação de uma palavra, de uma expressão, mesmo estes elementos estão sempre associados a uma determinada rigidez formal. E tudo isto revela que Christopher Nolan é verdadeiramente um perfeccionista e queria que a sua Odisseia respeitasse Homero. Christopher Nolan não deixou nenhum detalhe para trás, embora tenha utilizado naturalmente a sua criatividade, e nesta Odisseia temos vários exemplos relativamente aos seus olhares quanto à obra de Homero. Nós vamos regressar à banda sonora da Odisseia, vamos ouvir mais um tema, desta vez Chasing the Escaping Sun.

Estimados ouvintes da Rádio Porto Alegre, chegamos ao fim de mais um Casa Blanca, programa dedicado ao cinema, a eterna sétima arte. Contamos com a colaboração de João Santo, Beatriz Martinho, produção de Tiago Neves e Mariana Pinho e realização, como sempre, conduzida por Rui Anacleto. Hoje destacamos algumas facetas do mais recente filme de Christopher Nolan, A Odisseia. Terminamos com dois pormenores muito especiais. Provavelmente a cena mais icónica é a cena do cavalo de Troia. E a cena do cavalo de Troia está a surpreender os fãs e os especialistas por várias razões. Quando a estreia da Odisseia decorreu em Nova Iorque, no dia 14 de julho, uma estátua de um cavalo com quase 12 metros de altura dominava a passadeira vermelha em Manhattan. Outros cavalos gigantes têm percorrido os Estados Unidos e o Reino Unido para promover o filme, que também utiliza este icónico cavalo de Troia em alguns dos seus cartazes. Numa sequência visceral e eletrizante, é precisamente o cavalo de Troia que mais nos liga à essência do filme. Nolan consegue estabelecer com os espectadores uma relação de grande realismo, revelando as condições claustrofóbicas e aterradoras vividas pelos soldados gregos escondidos no interior do cavalo e sublinhando a sua fome quase animalesca de vencer a batalha a todo o custo. A sequência, que dura vários minutos, não tem paralelo nas anteriores representações deste episódio, e Max Nelson, professor associado de estudos gregos e romanos na Universidade de Windsor, e coleciona várias disciplinas sobre representações da antiguidade no cinema, afirma que não se lembra de outra obra que tenha colocado o público dentro do cavalo de Troia de forma tão sombria. As duríssimas condições enfrentadas pelos gregos são, de facto, absolutamente extraordinárias. E agora, para terminarmos, uma segunda faceta que nos diz muito a nós, portugueses. De facto, nós também estamos representados no filme. Temos um representante na Odisseia de Christopher Nolan. E o nosso representante interpreta Argos, o cão

companheiro de Ulisses, que o reconhece. Ora, Argos é um podengo português, uma das raças de cães mais antigas, foi companheiro do elenco da Odisseia, e o ator Tom Holland disse mesmo que o cão fez provavelmente uma das melhores interpretações alguma vez realizadas por um animal no cinema. Para dar vida a Argos, o leal cão de caça de Ulisses, ao longo de 10 anos que a história abrange, o realizador recorreu a cães da raça podengo português de vários portes. Durante as filmagens, o cão português conquistou verdadeiramente todo o elenco. Nolan destacou, inclusive, que Argos é um dos melhores momentos da história. E com esta curiosidade sobre o podengo português, que também integra a Odisseia de Nolan, terminamos mais um programa. Da banda sonora do filme Odisseia, vamos fechar com o tema Another Name, e desejamos a todos os nossos ouvintes uma boa noite, uma boa semana, até ao próximo Casa Blanca, onde o cinema é eterno, nas asas do tempo sem fim.

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Um casal e dois filhos, um deles com um ano e meio, ficaram deslocados esta terça-feira após um incêndio ter deixado a casa onde viviam sem condições de habitabilidade na freguesia de Montargil, concelho de Ponte de Sor. Campo Maior prepara-se para voltar a florescer e este ano abre uma porta a todos pela primeira vez nas festas do povo, que vão decorrer de 8 a 16 de agosto. Todos os visitantes vão poder entrar na casa onde nasceu o fundador da Delta Cafés, Rui Nabeiro. O advogado do militar da GNR, que a 26 de junho efetuou vários disparos para o ar no interior do Centro de Formação de Porto Alegre, à margem do juramento de bandeira, afirma que o caso envolve falhas graves na cadeia de decisão da Guarda Nacional Republicana. O Turismo de Portugal vai atribuir cerca de 325 mil euros à Câmara de Gavião para apoiar a recuperação de equipamentos da Praia Fluvial do Alamão. Arranca esta quarta-feira a edição 87 da Volta a Portugal em bicicleta. As notícias para ouvir dentro de poucos minutos.

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2: Um casal e dois filhos, um deles com um ano e meio, ficaram deslocados esta terça-feira após um incêndio ter deixado a casa onde viviam sem condições de habitabilidade em Lavachos, na freguesia de Montargil, concelho de Pontessor. De acordo com o Comando Subregional de Emergência e Proteção Civil do Alto Alentejo, os deslocados, um homem de 54 anos, duas mulheres de 53 e 26 e uma bebé de um ano e meio, que não sofreram ferimentos, foram realojados em casa de familiares. A mesma fonte explicou que o incêndio provocou danos estruturais na casa e que a mesma ficou sem condições de habitabilidade. O alerta para o incêndio foi dado às 12h38, tendo sido considerado em fase de conclusão às 13h22. Foram mobilizados para o local 24 operacionais, bombeiros e GNR apoiados por 7 viaturas. Campo Maior prepara-se para voltar a florescer e este ano abre uma porta a todos pela primeira vez. Nas festas do povo de 2026, que vão decorrer de 8 a 16 de agosto, todos os visitantes vão poder entrar na casa onde nasceu o fundador da Delta Cafés, Rui Nabeiro, na travessa da Praça número 6, a mesma rua que este ano recebe a decoração da Associação Coração Delta, num tributo direto ao comendador Gabriel Nunes.
3: A iniciativa assinala o arranque de uma celebração mais ampla do legado de Rui Nabeiro, promovida pelo Grupo Nabeiro, que se estende pelas ruas da vila e pelas histórias que moldaram o percurso do empresário. Quatro ruas enramadas contam essa narrativa. A Travessa da Praça, decorada pelo Coração Delta, a Rua Vasco Sardinha, da Delta Cafés, como homenagem dos colaboradores à comunidade campomarense, a Rua Afonso Costa, dos Cafés Camelo, e a Rua da Misericórdia, da Adega Maior. É na Casa da Travessa da Praça, número 6, que começa a história de quem acreditou que, mesmo com pouco, é possível fazer muito e que, se todos quiséssemos, o mundo seria extraordinário. Na mesma rua surge uma das intervenções mais simbólicas desta edição, ou seja, uma criação da Associação Coração Delta dedicada a Rui e Alice Nabeiro. Inspirada numa memória familiar, a decoração recria o jardim de flores que Alice Nabeiro cuidava e que Rui Nabeiro tanto admirava. Foi ali que nasceu a sua história de amor. Agora essa recordação transforma-se num jardim aberto a todos.

0: construído através de um gesto coletivo. O chamado Jardim Invertido convida os visitantes a observar, a refletir e a descobrir-se nos espelhos que pontuam o percurso. Cada elemento da rua revela uma faceta do homenageado. O empreendedor visionário, o homem de família, o líder, o amigo, o campeirense que acreditava na força da comunidade.
1: A celebração estende-se à Praça da Liberdade, onde a Delta House reúne experiências das marcas do grupo, um bar de cafés, um wine bar da Adega Maior e o vinho oficial das festas. O espaço acolhe concertos, DJs e momentos de animação ao longo dos 9 dias. Nos dias 8, 9, 14 e 15 de agosto, às 22h45, o Céu de Campo Maior recebe ainda um espetáculo de drones, também dinamizado pela Delta Cafés, que se junta à roda gigante instalada para o evento. E por estes dias, Campo Maior prepara-se para receber entre 400 a 500 mil pessoas. Para garantir resposta clínica a esta multidão, está montado um dos maiores dispositivos de saúde alguma vez preparados no Alto Alentejo. A ULS do Alto Alentejo ativa operações já esta sexta-feira, com um posto médico avançado no Centro Comunitário de Campo Maior, equipado diariamente com um médico, 2 enfermeiros e um técnico auxiliar. A coordenação fica nas mãos da Task Force da ULS Alto Alentejo, liderada por Jorge Marques, com a enfermeira Catarina Aranha, responsável direta pelo posto. No posto de comando trabalham em conjunto ULS, Proteção Civil, GNR, INEM e CODU. Catarina Aranha mostrou-se otimista quanto à capacidade de resposta do dispositivo, considerando que Campo Maior está preparado para responder de forma eficaz às situações de emergência que possam surgir durante a festa.
2: Estamos otimistas, acho que temos um dispositivo de emergência com bombeiros, proteção civil e funcionários do ULS, VEMERS, portanto, o próprio INEM, portanto, acho que temos uma boa capacidade de resposta e vamos... Estou expectável e estou otimista que vamos conseguir responder com a efetividade. Portanto, ligar 112. Portanto, sou natural, sentiste sempre ligar 112 e aí vai ter a resposta no imediato e vai ter o meio ao seu alcance.
1: O modelo do dispositivo deste ano segue a experiência de 2015, ano em que foram assistidas 358 pessoas, com apenas 5,2% a necessitar de transferência hospitalar.
2: Tem integrado esta organização, portanto, nas últimas 2 edições. Não sozinha, felizmente com a colaboração do enfermeiro Jorge Marques, quer em 2015, quer nas que se antecederam, temos integrado este grupo de trabalho. Aquilo que a experiência nos diz é, no ano 2015, correu bem, portanto podemos tirar relações muito positivas, alterámos algumas coisas, ou melhor, acrescentámos, e houve novidade em relação a este ano. Aquilo que nos apraz dizer em relação a 2015, portanto, que já tínhamos um dispositivo montado, que, onde a ULS também já estava presente, portanto a ULS assegurava o seu posto de estabilização, com o seu oficial de ligação, que se mantém este ano. Tínhamos em 2015, tínhamos mais ou menos 358 pessoas assistidas no posto médico de estabilização e apraz-nos dizer que apenas 5,2% dessas pessoas foram transferidas para a unidade local, para os seus serviços de urgência.
1: Com milhares de pessoas esperadas nas ruas enramadas, Campo Maior apresenta um dispositivo robusto, articulado e pronto para garantir festas do povo seguras. O advogado do militar da GNR, que a 26 de junho efetuou vários disparos para o ar no interior do Centro de Formação de Porto Alegre, à margem do juramento de bandeira, afirma que o caso envolve falhas graves na cadeia de decisão da Guarda Nacional Republicana, Hugo Teixeira.
3: De acordo com a documentação oficial citada no comunicado datado de 3 de agosto, a que a Rádio Porto Alegre teve acesso, o militar tinha sido dispensado do uso e porte de arma por motivos psicológicos e psiquiátricos. Apesar disso, a 26 de junho, o mesmo militar foi escalado para um serviço armado no centro de formação e recebeu uma pistola Glock de 9 milímetros. O comunicado sublinha que, antes dos disparos, houve contacto direto entre o comandante do centro de formação da GNR, Coronel Pedro Filipe Saragossa Ribeiro, e o militar já armado, contacto que, segundo a defesa, exige esclarecimento, dado que o comandante conhecia a proibição de porte de arma. A defesa

0: Sustenta que o Centro de Formação não cumpriu o parecer da Junta Superior de Saúde, nem o despacho homologado, publicado na Ordem de Serviço número 62 de 31 de março de 2026, permitindo que um militar oficialmente impedido de usar arma fosse colocado no serviço armado. Por isso, considera que a investigação não pode limitar-se ao momento dos disparos, devendo apurar todas as decisões administrativas e hierárquicas que antecederam o episódio. O advogado Mário Martins de Campos defende que o caso levanta uma questão de responsabilidade institucional e exige um esclarecimento completo, transparente e independente por parte do Ministro da Administração Interna, do Comando-Geral da GNR e da Inspeção-Geral da Administração Interna. A confiança dos cidadãos, afirma, não se protege ocultando questões incómodas, mas apurando toda a verdade. O militar terá efetuado 10 disparos para o ar no interior da escola da GNR de Porto Alegre no dia em que o ministro da Administração Interna, Luís Neves, tinha acabado de presidir ao juramento de bandeira de 652 novos guardas provisórios realizado no Estádio Municipal de Porto Alegre. Os disparos, que não provocaram feridos, terão sido um ato de desespero do militar devido à situação clínica de um filho menor e a problemas de saúde que atravessa. O militar, que aparentava instabilidade do foro psicológico, foi de imediato acompanhado pelos serviços clínicos, tendo a situação sido prontamente controlada.
1: A Rádio Porto Alegre já pediu esclarecimentos à GNR sobre o caso e aguarda resposta oficial. O Turismo de Portugal vai atribuir cerca de 325 mil euros à Câmara de Gavião para apoiar a recuperação de equipamentos da Praia Fluvial do Alamal, danificados pelo mau tempo em fevereiro. A verba integra o programa Crescer com o Turismo, que contempla 33 projetos turísticos nas regiões Norte, Centro, Alentejo e Ribatejo, num investimento global de 3,3 milhões de euros. O presidente da Câmara de Gavião, António Severino, explicou à Rádio Porto Alegre que o financiamento surge no âmbito do projeto Alamal, a Pérola do Alto Alentejo.
2: Nós vamos receber cerca de 325 mil euros.
0: E o que é o projeto em si?
2: O projeto que nós contemplamos foi algumas infraestruturas que foram danificadas pelas intempéries. O caso do snack bar, o caso da pousada, o caso de algumas infraestruturas, mesmo a reposição da areia, ou seja, foi alguns equipamentos que foram danificados pelas intempéries em fevereiro e que nós, juntamente com o Turismo de Portugal, vimos que era a forma mais rápida de nós acedermos aqui algum financiamento.
0: E esses equipamentos já estão todos recuperados?
2: Ainda falta alguns. Nós já fizemos um investimento ali à volta de 225 mil euros, entre 200 a 225. O investimento ronda aos 400 mil, o apoio é 325. E pronto, ainda falta alguns. Falta a pousada, ainda falta algumas infraestruturas do Alamal, falta ali o cais, pronto, a aquisição de alguns equipamentos que ainda não conseguimos. Portanto, o que está neste momento é o snack bar, que é uma estrutura modular que colocamos e vai abrir portas amanhã com nova concessão, com vários equipamentos já lá instalados. Foi a reposição da areia e algumas infraestruturas que conseguimos, pronto, pôr em prática de forma a abrir a praia agora neste verão. Mas pronto, ainda falta aqui alguns. Falta a pousada, que ainda está fechada, que vamos agora iniciar, pronto, a construção. Vamos agora conseguir ver se conseguimos arranjar aqui em Preter para fazer aquela recuperação e mais algumas infraestruturas que só depois da época balnear é que vamos conseguir depois fazer.
1: A assinatura do contrato no âmbito do programa Crescer com o Turismo está marcada para esta quarta-feira, às 17 horas, na Praia Fluvial do Alamal. O Programa Regional Alentejo 2030 abriu candidaturas ao aviso de valorização do património cultural, que disponibiliza mais de 5,3 milhões de euros para projetos de recuperação e valorização do património histórico da região. No Alto Alentejo, a dotação é de 921 mil euros, destinada a apoiar intervenções de proteção, conservação e fruição pública de bens culturais, incluindo museus e património classificado de interesse interesse municipal. Podem concorrer municípios e entidades privadas sem fins lucrativos, desde que, em cooperação com os municípios abrangidos pelas estratégias

0: integradas de desenvolvimento territorial. Os projetos devem reforçar a identidade cultural do território, melhorar a oferta patrimonial e turística e cumprir princípios de sustentabilidade ambiental. As candidaturas decorrem por fases, com a primeira a encerrar a 31 de agosto deste ano e o período total a prolongar-se até 30 de junho de 2027. A Câmara Municipal do Crato recebeu esta segunda-feira 8 viaturas cedidas pela Amatos Car, que serão utilizadas durante o Festival do Crato, que vai realizar-se de 26 a 29 de agosto. A entrega decorreu nas oficinas do grupo, na zona industrial de Porto Alegre, reforçando uma parceria antiga, que envolve também outras viaturas já disponibilizadas em edições anteriores. Segundo o administrador Pedro Matos, esta colaboração prolonga-se há muitas décadas e tem sido renovada anualmente, refletindo o retorno que a Associação da Marca ao Festival tem proporcionado.
1: O Festival do Crato é uma parceria que nós já temos há muitas décadas, nem há muitos anos, e portanto é uma parceria que felizmente todos os anos tem vindo a repetir. Sinal que, obviamente, para nós, enquanto a Matos Car e enquanto Hyundai e representantes da Hyundai, é sinal que tem dado frutos e portanto é realmente um momento único em termos de visibilidade e da associação da marca a algo também como uma marca tão importante como o Festival do Crato, e portanto obviamente é com muito prazer e com muita honra que damos no fundo continuidade a esta parceria já de longa duração.
2: Oito viaturas, não é?
1: Sim, sim, e há mais outras que entretanto já tinham sido entregues, portanto isto foi mais um momento solene, mas sim, efetivamente envolve algumas viaturas, envolve algumas contrapartidas, faz parte da vida, e como eu costumo dizer, se um negócio é bom quando agrada ambas as partes, e se isto já é assim há tantos anos e há tantas décadas, é sinal que ambas as partes estão contentes com a parceria que têm feito e realizado.
0: A vice-presidente da Câmara do Crato, Sandra Cardoso, por seu turno, destacou a importância de manter o apoio de uma concessionária local, considerando que apostar em parceiros do território é essencial para o sucesso do evento.
3: Mais uma edição do Festival do Crato e contamos com o apoio automóvel de uma concessionária local, o que é sempre extremamente importante apostar nos concessionários locais, que é a Amatos Car. À semelhança das edições anteriores, tem sido uma parceria positiva para ambas as partes e foi uma aposta continuarmos com esta mesma parceria.
2: A intenção é continuar nos próximos anos.
3: A expectativa é que, à semelhança das edições anteriores, o balanço seja novamente positivo e que possamos continuar com esta parceria por muitos mais anos.
0: Callum Scott, Slow J, Vague, Kalema e Caretos são alguns dos nomes que vão marcar a edição de 2026 do Festival do Crato. A edição 87 da Volta a Portugal em Bicicleta começa esta quarta-feira com um prólogo de 6 km em Lisboa, dando início a uma edição que se prolonga até 16 de agosto e que termina no Porto. Bruna Valério.
4: A prova reúne 17 equipas, entre elas 10 portuguesas e 7 estrangeiras, totalizando 140 ciclistas inscritos. O percurso inclui um prólogo, 10 etapas em linha e um contrarrelógio individual, somando 1.388 km entre a capital e a cidade dos Aliados. O prólogo inaugural decorre em Lisboa, definindo o primeiro líder da classificação geral. No dia seguinte, o pelotão parte da Lourinhã rumo a Sintra Queluz, seguindo depois para Sines Albufeira na segunda etapa. A terceira etapa, marcada para este sábado, liga Beja a Elvas, numa distância de 180 km, constituindo a única passagem da volta pelo Alto Alentejo nesta edição. O traçado é integralmente em território nacional e termina na cidade de Raiana após uma aproximação final por terreno plano. A quarta etapa leva os corredores de Figueiró dos Vinhos à Torre, na Covilhã, com subida acumulada de 1.500 metros, enquanto a quinta corresponde ao contrarrelógio individual de 17 km entre Anadia e Águeda. Após o dia de descanso, em 11 de agosto, a corrida retoma com a ligação Santa Maria da Feira, Peso da Régua, seguindo depois para as Termas do Gerês, Faf e Mondim de Basto, onde se disputa a dupla ascensão à Senhora da Graça. A última etapa, no dia 16, parte da Maia e termina no Porto, num percurso de 124 km.
0: A edição de 2026 atravessa 15 distritos e mantém as classificações tradicionais, incluindo camisola amarela, azul, laranja e branca. Os três clubes do distrito de Porto Alegre presentes na Taça de Portugal 2026-2027 já conhecem os adversários da primeira eliminatória após o sorteio realizado segunda-feira na Cidade do Futebol. O Elvas, Portalegrense e os Gavionenses entram em campo

0: numa ronda ainda sem equipas profissionais, marcada para os dias 29 e 30 de agosto. O Elva joga em casa, frente ao São Roque, formação da Associação de Futebol de Aveiro. O Portalegrense também disputa a eliminatória como anfitrião, recebendo o Santo António, da Associação de Futebol de Ponta Delgada. Já os gavionenses têm deslocação ao terreno da Associação Desportiva de Mação, clube da Associação de Futebol de Santarém.
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